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3: 21 horas e 14 minutos.

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1: Tiaguinho!
0: Turma do pagode!
2: Pronto, gente, a gente tá atrasado, hein? Vamos lá?
3: Cadê o link?
2: Ele tá chegando, tchau. Tá.
3: Tchau, obrigado.
2: Tá bom, ó, 5 minutos a gente entra ao vivo.
4: Na vida, o que viu comigo, cometa de areia, sem papo de amigo, e quando a luz apaga, au! E aí, é cachoeira.
5: É que é,
4: certo, mano? O mano, que tá pegando? Mano, que cara... Ixi, o cara tudo tenso, mano.
5: Você vai tocar com a gente, velho.
6: É você.
4: Ah, fala sério.
6: Você é o cara.
4: Você vai. Vai. Vai. Não, não, não, mano. Não, mano.
6: Não, não, não. Como é,
4: não.
6: Tá tudo certo.
4: Vamos fazer essa música. Vai, vai, vai. Não, não, mano. Mostra. Mostra que você é penta. Mostra.
6: Olha o que vai dar, né?

0: sabe, né?
1: Alô, Leizinho? Tá bom.
0: Ele chegou! Filha, adivinho comigo, comendo as orelhas, sem papo de Guaranus. O quê? Aí a gente...

0: pipoquinha, tudo que você quiser. Deixa rolar.
1: Cara, vocês me chamaram pra cantar, vocês são loucos. Vocês estão de brincadeira comigo.
2: Vai, rapaziada.
1: Mas foi da hora, viu?
2: Vai, rapaziada, quero pedir desculpa, mas Denis, você é show, meu malandro. Você é louco, tirou nada, ali, obrigado, mano.
1: Obrigado nada, meu parceiro. Pagode é lá em casa agora.
3: Você é louco, mano. Bora, mano, bora.

0: caraca.
1: Ih, não para não, tem mais, hein?
0: Vamos cantar juntinho assim. Alô, pra...

0: essa contigo, moleque. Compra a Gandaia.
1: Agora. Aí, Galvão Bueno.
0: Vamos ver vocês, São Gandaia, pura.
2: Só se for agora.
1: Vamos assim. Para não.

0: aqui.
1: Faz muito barulho.
0: Aqui estão uma pequena parte da nossa escola, que graças a Deus.
2: Que honra.
0: Hoje estamos aqui cantando juntos. Como Deus é bom,
2: vocês são
0: muito
2: parte da nossa
0: escola. Muito obrigado.
1: Fazer agora um som diferente. Porém, gostosinho.

0: obrigado, gente. Muito obrigado.
1: Tamo junto.
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4: 21 horas e 30 minutos.

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3: 21 horas e 49 minutos.

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1: 21 horas e 54 minutos.
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3: 22 horas e 8 minutos.

0: Corta! Corta!
1: Ô, Chorão, foi isso que eu combinei com vocês?
2: Peraí. Não é pra gente fazer...
1: Não.
2: O que aconteceu?
1: O que a gente combinou?
2: A gente combinou de fazer isso, de a gente tocar e...
1: Não, eu não tô fazendo o que a gente combinou.
2: Não, pô, não dá pra gente fugir muito do que a gente é.
1: Vocês não podem fugir do que eu falei pra vocês fazerem. Você quer fazer um clipe elegante, fino? Quer fazer uma coisa de classe? Então faz como eu falei. Chantibon, chantilly, chapolin, é o seguinte. Não é pra ficar pulando, feito louco, aqui num baile de carnaval. Vamos fazer o clipe.
3: Bem elegante, hein, galera?
1: No mínimo, o clipe que eu quero fazer com vocês, ok?

Valeu! Muito bem, aí, rapaziada do Charles, tava ótimo. O conjunto musical, o Charles, obrigado, parabéns. Tô todos de parabéns, olha, continuem sempre assim, viu? Parabéns pelo grupo, vai ser sucesso, hein? Eu tenho que ir, que já estão chamando. Tchau, valeu.

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1: 22 horas e 25 minutos.
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3: 22:43.
4: O Lando no disco Com Você Meu Mundo Ficaria Completo me deu essa maravilha aqui, que não sei nem se ele deu ou se eu roubei, né? Acho que eu roubei, que é o segundo sol. Eu vou fazer aqui.

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1: 22 horas e 56 minutos.
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4: 23 horas e 8 minutos.

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3: 23 horas e 34 minutos.

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1: 23 horas e 48 minutos.

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0: Alguém disse, deve ter sido alguém muito importante e muito inteligente, que a vida sem música seria um exílio total. 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Entre outras coisas, deve ser um antídoto contra a morte. 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
1: Zero hora e 40 minutos.
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3: 0 hora e 56 minutos.

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3: 1 hora e 19 minutos.

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3: 2 horas e 19 minutos.

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3: 2 horas e 37 minutos.

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3: 3 horas e 4 minutos.

De vez em quando a gente conta os caras por aí que a gente fala assim, pô, esse cara poderia fazer parte da nossa banda. Tocando percussão ali. Marco Suzano.

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1: 87. 3 horas e 21 minutos.

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3: 3 horas e 38 minutos.

0: minha galera, a festa aqui hoje tá animada demais. Acabou de chegar ali o homem do saco de açúcar, ele ali, ó. Vamos tá ali. É a festa do tambor, aqui no bar do Oba Oba. Ao vivo e a cor. Tá com pouca gente, mas tá animado. Hoje não veio quase ninguém, bicho. O som tá saindo bom aí na frente, meu. Que o retorno tá ruim, bicho. O retorno tá ruim. Tá ruim, mas dá pra cantar. Tá bom? Vamos balançar mais um pedido aí. Alô, Joana Dark. Tá aí presente essa grande fã.
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4: 3 horas e 48 minutos.

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3: 4 horas e 7 minutos.

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3: 4 horas e 23 minutos.

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3: 4 horas e 48 minutos.
4: Bora lá? Escuta essa letra e toma uma dose, viu? China CD. China CD, amanhã reunião, viu? 9 horas da manhã. Eu, você, Cirano, Alumínio. Pelo FaceTime. Reunião urgente. E Arnaldo CD que vai ser o redator.

0: Essa letra vai dar trabalho. Viu, Ricardo? Vai dar trabalho.
1: Aquele 1%. Sucesso, Marcos Belucci. Participação, Safadão. Puxa, R10. Vaquejando, Serrinho.

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3: 4 horas e 56 minutos.

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1: Eu concordo com você.
0: É ou não é, Solange?
1: É.
0: Pois então diga como é essa letra.
1: Gente, essa música é muito fácil. O nome da letra é É Boi. Escutem bem. Escutem bem. Eu vou recitar a música pra fazer esse poema.
0: Poema, né?
1: Poema do... 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
1: É corno.
0: Vamos lá?
1: Vai, caneguinho, pra se comer!
0: Se bora, DJ Brown Gas.

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1: DJ Braulio Gas.
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0: Algum boi se declarou aí?
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Muito bem, bom dia, graça e paz da parte do nosso Senhor Jesus Cristo esteja com cada um de nós. Está no ar, mais uma vez, mais um dia, o programa A Voz da Verdade Presente com a equipe do Professor Marcelo. De antemão, quero mandar um forte abraço aqui para o irmão Marcelo, né, o irmão Claudenilson. Quero mandar um abraço aqui para o irmão... Para o irmão, rapaz, agora me passou aqui. Para o irmão Alan, né, o irmão Alan lá em Lagarto. O pai dele, né, do irmão Alan. Sua mãe aí, um forte abraço em Lagarto. É um prazer e um privilégio de saber que vocês estão aí conectados, né, de rádio ligado na 87,9. Né, um abraço para todos vocês aí em Lagarto. E quero mandar um abraço aqui para meu tio Fuló do Cravão, né, João Raí e todos vocês. Quero mandar um abraço para a irmã Gracinha, aqui no Macaé, e também a mãe dela, né, Dona Conceição, um forte abraço. Quero mandar um abraço aqui para Pipi do Leite, Derivânio, Rosemir, aí na Roma. Quero mandar um abraço aqui também para Evaristo, no Gibarbosa, o Bananão, o Bené, né, um forte abraço aí para todos vocês. Quero mandar um abraço aqui também para o pessoal aqui da Lagoa Redonda, Dona Elza, seu Benício, e também a irmã Vonete, um forte abraço, o irmão Rocha, aí na Lagoa Redonda também, né? Que papai do céu abençoe todos vocês. Quero mandar um abraço aqui para a Dilson da Água Boa, e também o irmão Raí, em Montes Coelho, um forte abraço aí para todos vocês em Montes Coelho. Quero mandar um abraço aí para todos vocês também aí do Face, né, que estão conectados aí através do Face. Um forte abraço para todos vocês. Muito bem, vamos fazer uma oração, né, uma breve oração, e vamos entrar aqui na palavra de Deus. O irmão Claudenilson hoje não compareceu, mas nós estamos aqui para aprendermos um pouco da palavra de Deus. Mas antes eu quero falar, né, da nossa semana de oração, né? A Igreja Adventista está aí com essa campanha, né, da semana de oração, né, com esse tema: Jesus voltará. Eu quero convidar todos vocês, né, que quiserem comparecer, né, na nossa igreja, na nossa congregação, na Igreja Adventista do Sétimo Dia, né, às 19h30, né, começou ontem, né, a semana toda termina sábado, né, então um forte abraço, está lançado aí o convite para cada um de vocês, né, que quiser comparecer na Igreja Adventista aqui no Santo Dumont, né, 19h30, tem aqui a Central também, e a Tobias Oeste, ali próximo ao fórum, né, tem na Lagoa Redonda também, ali na Rua de Beto, de frente ao antigo posto fiscal, né, ali próximo à creche, tem na Sambaíba também, aí próximo à beira da pista, na Boa Vista, no Catu, né, tem a nossa Igreja Adventista. Então, procure uma igreja próximo da sua casa e faça parte, né? Então, a gente vamos estudar ele, né? Jesus voltará. Oramos. Soberano Deus e Eterno Pai, estamos gratos, Senhor, por esse momento, por essa oportunidade, por essa força e por essa coragem, pelo privilégio, Senhor, de deitar e o levantarmos com vida. Abençoe, Senhor, essa programação,
e abençoe cada um desses queridos ouvintes que estão nos ouvindo. Que a tua palavra possa penetrar na mente e no coração de cada um deles. É o que oramos e desde já te agradecemos em nome de Jesus. Amém. O primeiro tema está lá em Mateus 24, 36, né, que diz assim. Mateus 24, 36.

Vamos ver aqui. Você que está aí em casa, pegue sua Bíblia e abra e nos acompanhe. Mateus 24, 36 diz: Mas a respeito daquele dia e hora, ninguém sabe, nem os anjos do céu, nem o Filho, senão o Pai. Olha que coisa interessante. Muitas das vezes tem gente que quer ser mais sabido do que Deus. E aí marca o dia e a hora que diz que Jesus vai vir. Mas a palavra de Deus aqui diz que nem o dia e nem a hora ninguém sabe que Jesus vai vir. O dia e nem a hora. Nem os próprios anjos do céu não sabem, senão o Pai. Só o Pai é quem sabe o dia e a hora que o Filho vai vir. Para você que quiser nos acompanhar, entre lá na nossa live, programa A Voz da Verdade Presente, com o professor Marcelo e equipe. Você vai estar nos assistindo ao vivo. Vamos ler mais outro texto aqui? Mateus 24, versículos 6 e 7. Diz assim: Mateus 24, versículos 6 e 7. E certamente ouvireis falar de guerras e rumores de guerras. Verde, não vos assusteis, porque é necessário assim acontecer, mas ainda não é o fim. Porquanto se levantarão nação contra nação, reino contra reino, e haverá fome e terremoto em vários lugares. Olha, a palavra de Deus tarda, mas não falha. Tarda a se cumprir, mas não falha. Desde

Hoje a gente estamos vendo, a palavra de Deus diz aqui que a gente vai ver guerras e rumores de guerras, fome, terremotos em vários lugares. A gente estamos vendo fome, terremotos em vários lugares. Isso é bíblico? Não é a gente que estamos dizendo, mas sim a palavra de Deus. Fome, terremotos em vários lugares. Mas aqui diz, mas não se assusteis, porque ainda não é o fim. Não fique assustado, porque tudo isso está acontecendo. Porque não é o fim. A gente vamos ver mais coisas daqui para frente. Quem estiver preparado, está preparado. E quem não estiver preparado, se prepare. Porque o sapato vai apertar cada vez mais. Vamos ver aqui também em Mateus. Mateus 24, 14. O que é que diz aqui mais ainda? E será pregado este evangelho do reino por todo o mundo, para testemunho a todas as nações, então virá o fim. Olha, a palavra de Deus diz aqui que este evangelho do reino tem que ser pregado a todo mundo, a cada nação, tribo, língua e povos. Quando este evangelho for pregado, aí será o fim. Será o fim. Falta pouco para o evangelho ser pregado ao mundo inteiro. Jesus está se aproximando. Jesus está voltando. E você está preparado para quando Jesus voltar, você dizer, eis-me aqui? Será que eu estou preparado? Será que minha família está preparada? Meus parentes, meus amigos? Será que estão preparados para a volta de Jesus? Se não estiver preparado, se prepare. E prepare sua família, os seus amigos. Porque você não vai subir para o céu sozinho. Você tem que levar alguém ao seu lado. E esse alguém é seu filho, sua filha, seu esposo, sua esposa, seu amigo, seu pai, sua mãe. Tem que ir junto com você. Como Jesus vai voltar? Muitos se perguntam, como Jesus vai voltar? Vamos ver como Jesus vai voltar? Abra sua Bíblia em Atos, Atos dos Apóstolos, capítulo 1, versículo 11. E lhes disseram, ao lado deles, e lhes disseram, varões galileus, por que estáis olhando para cima ou para as alturas? Este Jesus, que dentre vós foi assunto ao céu, virá do mesmo modo como ouviste subir. Jesus estava subindo para o céu. E ali os discípulos, os varões, estavam ali tudo olhando para cima, vendo Jesus subir para o céu. E chegou ao anjo sobre eles e disseram,

varões galileus, por que vocês estão aí olhando para cima? Esse Jesus que dentre vós vocês estão vendo ele subir, do mesmo modo que ele subiu, ele vai descer. Então não perca tempo. Não perca tempo, irmãos. Aproveite enquanto a palavra de Deus está nas nossas mãos, para a gente lermos, compreendermos e levar para ao nosso próximo. Porque vai chegar o dia e a hora que a gente não vamos poder ter essa Bíblia na mão, esse livro na nossa mão. Vai chegar o tempo, o dia e a hora que nós não vamos poder falar do amor de Jesus, da palavra de Deus, que nós não vamos pregar para ninguém, para as pessoas. Nós não vamos poder, vamos ser impedidos de falar o nome de Jesus. Está chegando o dia. E é por isso que nós temos que avançar cada vez mais o Evangelho, a palavra de Deus, para cada uma dessas pessoas. Vamos ver aqui mais ainda, aqui em Mateus 24, 30. Mateus 24, 30. Tem 11 passagens bíblicas aqui neste livrinho, né? Neste livrinho aqui, né? Que é o tema da semana que a gente estamos, né? Vamos estudar na igreja, né? 11 passagens bíblicas que fala sobre a volta de Jesus. Mateus 24, 30. Diz assim: então aparecerá no céu o sinal do Filho do Homem. Todos os povos da terra se lamentarão e verão o Filho do Homem vindo sobre as nuvens do céu, com poder e muita glória. Então a vinda de Jesus vai aparecer no céu, vai aparecer no céu o sinal de Jesus vindo sobre as nuvens. E todos os povos da terra se lamentarão. E verão o Filho do Homem. Todos vão ver Jesus vindo sobre as nuvens do céu, com poder e muita glória. Naqueles dias, muitos vão se lamentar. Muitos vão dizer que não está preparado. Muitos vão dizer que não sabia da palavra de Deus, que não foi ensinado a eles. Muitos vão dizer que não foi pregado a palavra de Deus. Outros vão dizer que não está preparados. Muitos vão se lamentar. Todos vão se lamentar na face da terra sobre a vinda de Jesus. Vamos ver aqui em Apocalipse capítulo 1, versículo 7. Apocalipse capítulo 1, versículo 7. Eis que vem com as nuvens, e todo olho verá, até o quanto os transpassaram, e todas as tribos da terra se lamentarão sobre eles, certamente. Amém. Então, diz aqui que Jesus vai vir com as nuvens, sobre as nuvens, e todo olho verá, até aqueles que ultrapassaram, que massacraram, que cuspiram, que humilharam,
chicotearam. Eles vão ver Jesus voltar. E toda a terra se lamentarão. Certamente. Amém. Aqui diz aqui novamente que todos os moradores da terra irão se lamentar. Mas todo olho vai ver. Tem gente que diz que Jesus, que uns vão ver Jesus voltar e outros não vai ver. A palavra de Deus diz aqui que todos vão ver a vinda dele. Até aqueles que os ultrapassaram vai ver Jesus voltar. Vamos ver aqui em Mateus 24, 31. Mateus 24, 31 diz assim: deixa eu pegar aqui.

Mateus 24, 31. Qual o propósito, né? Qual o propósito de Jesus? Jesus tem um propósito para cada um de nós. Jesus quer ver a gente feliz, quer ver a gente se dar bem, quer ver a gente se entregando a Ele, de corpo e alma e de coração. E por que a gente não fazer isso? Porque Ele é o nosso Pai. Jesus é o nosso Pai, é o nosso Criador, é o nosso mantenedor, é o nosso Redentor. Somente Ele é quem pode nos salvar. Mateus 24, 31 diz assim: E Ele enviará os seus anjos com grande clangor de trombeta, os quais reunirão os seus escolhidos dos quatro ventos de uma outra extremidade do céu. Olha que coisa boa! E o mais interessante é que na vinda de Jesus, Ele vai mandar os seus anjos. Jesus não vai descer a essa terra, não vai pisar nesta terra, porque essa terra é pecaminosa. Então Jesus não vai descer. Ele vai mandar os seus anjos reunir os seus escolhidos de uma outra extremidade da terra. Nos quatro cantos da terra, os anjos vão escolher, vai reunir os escolhidos de Jesus. E infelizmente, a trombeta vai tocar. E os mortos em Cristo irão ressuscitar. É por isso que a palavra de Deus diz que todo olho vai ver a vinda de Jesus. Todos irão ver Jesus vindo sob as nuvens do céu. Vamos ver aqui em 1 Tessalonicenses. 1 Tessalonicenses diz assim: deixa eu pegar aqui. É por isso, meus irmãos, que a gente temos que se preparar. Porque quando você vai lá em Apocalipse, aí diz: Bem-aventurado e santo é aquele que tem parte na primeira ressurreição. A saber, a segunda morte não tem autoridade alguma. Então, a gente somos privilegiados se a gente estiver ressuscitar, se a gente ressuscitar na primeira ressurreição de Jesus. A gente fazer parte da primeira ressurreição. Somos privilegiados. Valeu a pena a gente se esforçar. 1 Tessalonicenses 4:16 diz assim: Porquanto o Senhor mesmo, dada a sua palavra de ordem, ouvida a voz do arcanjo e ressoar da última trombeta de Deus, descerá do céu e os mortos em Cristo ressuscitarão primeiro. Olha, porquanto o Senhor mesmo, dada a sua palavra de ordem, ouvida a voz do arcanjo, ao ressoar da última trombeta, a trombeta soará e os mortos em Cristo ressuscitarão primeiro. Que coisa maravilhosa a gente se entregar para Jesus.
morrer e ainda ter o privilégio de ressuscitar primeiro. Ter esse privilégio de ressuscitar primeiro, vale a pena a gente se entregar. Vale muito a pena, meus irmãos. É por isso que eu não me desespero quando morre um parente, um amigo. Minha mãe faleceu tem poucos dias, não tem um mês. Mas a gente não se desesperemos, não choremos, igual muitos choram por aí a ponto de cair por cima do caixão, a ponto de ir junto. Porque eu sei, eu conheço a palavra de Deus, eu tenho essa fé. A palavra de Deus tarda, mas não falha. Mas ela diz que os mortos irão ressuscitar. Que um dia a gente vamos ter esse privilégio de se reencontrar novamente com meu pai, com minha mãe, com meu tio, com cada um dos meus parentes que não se encontra mais aqui. Um dia eu vou ter esse privilégio na vinda de Jesus. E o mais importante, sabe qual é? Que Deus vai enxugar dos olhos todas as nossas lágrimas. E o mar já não existe mais. Não haverá mais choro, nem pranto, nem dor, nem luto, nem sofrimento. Porque as primeiras coisas passaram. Jesus vai enxugar dos olhos todas as nossas lágrimas. Você vai chorar de alegria do privilégio que você teve e dizer que valeu a pena se entregar para Jesus. Eu quero pedir, Valdemir, você coloque um louvor aí. Fala minha alma, ó Cristo. Então vale a pena, meus irmãos, se entregar para Jesus. Passamos por lutas, por dor, por sofrimento aqui na terra. Mas vale a pena. Vale a pena você morrer pela palavra de Deus. Posso até.

Muito bem. Esse louvor aí foi para cada um de vocês, né? Principalmente a irmã Gracinha aí que está ligado, sua mãe e sua vizinha aí, Gilvete, né? Que louvor lindo e maravilhoso, né? Então vamos voltar aqui, né, ao nosso estudo, que o tempo não nos espera, o tempo é corrido. Abram suas Bíblias aí em 1 Coríntios. Capítulo 15, versículo 51 diz assim: Eis que vos digo um mistério. Nem todos dormiremos, mas transformados seremos todos. Eis que vos digo um mistério. Nem todos dormiremos. A gente conhecemos uma pessoa, quando morre, a gente conhecemos como a morte, morreu. Morreu, já foi, né? Tem uns que diz, né, tá no seio de Abraão, outros diz, tá flutuando aqui na terra. Se a pessoa praticasse coisas boas, aí dizia, tá no seio de Abraão. Outros, se ele praticasse aqui coisas más, né? Aí dizia, tá no inferno, tá flutuando no inferno, outro, tá queimando no inferno. Interessante, né? Mas a palavra de Deus aqui diz que nem todos dormiremos, mas transformados seremos todos. Então a gente conhecemos como a morte, mas Jesus conhece como um pesado sono. Uma pessoa quando morre, Jesus conhece, né, que ele está dormindo, está num pesado sono, né? Já nós, os seres humanos, dizemos, morreu, acabou, já foi, né? Mas diz que todos iremos passar por uma transformação, todos nós. E nem todos vamos morrer. Aqui em João 14, capítulo 14, versículo de 1 a 3, diz assim: Para a gente estarmos com Jesus eternamente, João 14, versículo de 1 a 3. Diz assim: Não se turbe o vosso coração. Credes em Deus, crede também em mim. Na casa do meu Pai há muitas moradas. Se assim não for, eu vou teria dito, pois vou preparar-vos o lugar. E quando vos preparar-vos o lugar, voltarei e vos receberei para mim mesmo, para que onde eu estou estejais vós também. Olha, Jesus diz: não fique com o coração perturbado, angustiado, preocupado, mas eu vou preparar o lugar. Eu vou preparar o lugar, e quando eu preparar esse lugar, eu volto para te receber nos meus braços, para te receber para mim mesmo, para que você esteja ali sempre ao meu lado. O maior desejo do Pai e o prazer é que, na onde ele esteja, o Filho esteja também ali ao lado dele, aprendendo o que ele está fazendo. Tem certos lugares que não é lugar apropriado para criança. Então tem que ficar em casa. Mas Jesus, ele quer você sempre ao lado dele. Sempre ao lado dele. E o mais interessante é que lá no céu há muitos lugares. Não só tem um lugar, nem dois, nem três. Tem vários lugares para cada um de nós seres humanos
o nosso lugar está lá. O nosso lugar está lá reservado para você. Só se você não quiser. A palavra de Deus diz que muitos que estão sentados na congregação, que estão ali de passagem, que não querem compromisso com a palavra de Deus, vai chegar o tempo que elas vão sair e vai dar lugar para outros. Mesmo assim, lá no céu, seu lugar está reservado. O lugar de cada um de nós está lá, preparado para você. Mas, infelizmente, muitos vão perder aquele lugar. Muitos não querem aquele lugar porque acabaram decidindo ficar aqui na terra. Acabaram se contaminando com as coisas deste mundo, amando mais as coisas deste mundo do que as coisas lá do alto. É por isso que vai perder aquele lugar. Mas, volto a afirmar, o lugar está lá, preparado para você. Não perca essa chance, não perca tempo. Porque Jesus está voltando. E Jesus te ama. Jesus quer você sempre ao lado dele. Apocalipse 21, versículo. Vamos pegar aqui rapidinho. Diz assim, 21, versículo de 1 a 4. Vi novo céu e nova terra, pois o primeiro céu e a primeira terra passaram, e o mar já não existe. Vi também a cidade santa, a nova Jerusalém, que descia do céu da parte de Deus, ataviada como noiva, adornada para o seu esposo. Então ouvi grande voz vinda do céu, vinda do trono, dizendo: eis o tabernáculo de Deus com os homens. Deus habitará com eles e eles serão povos de Deus. Deus mesmo entrará com eles e lhes enxugará dos olhos todas as lágrimas, e a morte já não existirá, já não haverá luto, nem pranto, nem dor, nem sofrimento, porque as primeiras coisas passaram. Olha que coisa interessante. Jesus vai descer com a cidade santa, com a nova Jerusalém, adornada como noiva para o seu esposo. E eu gostei mais dessa passagem aqui, que Jesus vai habitar para sempre conosco. E Jesus vai enxugar dos olhos todas as nossas lágrimas. E o mar já não existirá mais. Não haverá mais pranto, nem luto, nem dor, nem sofrimento. Porque as primeiras coisas passaram, meus queridos. Aqui a gente sofremos, choremos, somos humilhados. Mas lá no novo céu e na nova terra, não haverá nada disso. O tempo está acabando. E eu quero dizer para vocês, Jesus está voltando.
se prepare e prepare cada um dos seus familiares. E lembre-se que Deus enxugará dos olhos todas as nossas lágrimas. Aqui em João, capítulo 3, 16, diz, olha, porque Deus amou ao mundo de tal maneira que deu seu Filho unigênito para que todo aquele que nele crê não pereça, mas tenha a vida eterna. Deus, Ele nos ama tanto, tanto, que deu seu próprio Filho para morrer por cada um de nós. Jesus morreu por cada um de nós. Mas aí você tem que se entregar para Ele enquanto você está vivo. Sorria, abrace, beije e chore. Mande flores, se você puder, para seu pai, para sua mãe, para seu parente, para os seus avós. Porque depois que morre, não adianta você chorar, não adianta você levar, acender vela, não adianta você levar flor, porque não está vendo nada. Mais um dia você vai se reencontrar com seu antes querido novamente. Muito bem, o programa está acabando. Eu quero agradecer a todos vocês que ficaram conosco nesse momento. Vou fazer uma breve oração. Querido Deus e Pai, que privilégio, Senhor, da gente saber que o Senhor vai voltar. E é um privilégio, Senhor, da gente saber que o Senhor vai reunir os seus escolhidos dos quatro cantos da terra, de uma outra extremidade do céu. É um privilégio, Senhor, para cada um de nós. E eu quero entregar em Tuas mãos cada um desses queridos ouvintes, cada um de nós, Valdemir, a família dele, todos eles, Senhor, entregue em Tuas mãos. Que nós possamos estar preparados, Senhor, para no dia da Tua vinda. Que nós possamos estar de pé. Porque cada hora, cada minuto, cada segundo que se passa, Senhor, o Senhor está mais próximo de voltar. E o amor, Senhor, de quase todos estão se esfriando. O que a gente vê mais neste mundo é só destruição. Nos ajuda, Senhor, para que nós possamos permanecer firme até o fim. Em nome de Jesus, amém. Muito bem, agradecemos a todos vocês. Fique agora com o programa Acordando no Campo, com Valdemir Barreto, e até a próxima, se Deus quiser.

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3: 5:55.
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1: Meu filho, já tô por aqui.

0: minuta, mais 33 segunda parte dos Agora o Pergama. Como é que é o nome do Pergama? Diga aí, para eu ficar sabendo. Vá.
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0: É esse mesmo, vai até às 6h50, mais ou menos por aí, porque quando for 7 horas tem que rodar o apoio, né? Quando for 7 horas, o horário eleitoral gratuito. É, o horário eleitoral é gratuito. Tá bom? Aí vocês vão ficar sabendo aí, né? Dos falatórios que vão resolver os problemas de todo nós. É, senhor. Pergama Acordando no Campo já está no ar. Hoje, terça-feira, dia 8 de setembro de 2026. Ontem foi 7 de setembro, feriado nacional e festa na Tubia Barreto FM, que ontem ela completou 11 aninhos. 11 aninhos a rádio completou ontem. Aqui chegou Chicão. Bom dia, Vardemir! Cadê Chicão? Bom dia, Vardemir, seu deito, todos seus ouvintes. Vardemir, aí ele deu uma volta e chegou em segundo lugar, dizendo, Vardemir, se possível, faça uma cantiga de Betimar Sardade. Aí ele deu mais outra volta, chegou na terceira colocação, dizendo, gostei muito dos tocadores aí na rádio, Raimundo de Lina, cantou ao vivo. Foi muito maravilhoso, é verdade, foi bom mesmo ontem, foi sim. Valeu, Chicão! Aí quem chegou na quarta colocação foi Dona Givanete Assis. Estava desaparecida, estava sumida a mulher, o que foi que houve? Aí ela apareceu ali com um par de for na mão, deu outra volta e chegou na quinta colocação já rezando, agradecendo a Deus pela corrida. Tá certo, dona Givaneta, tudo de bom para a senhora e para a sua família. Tudo de bom para a senhora e para a sua família, tá bom? Já disse tudo, já. 6h15, homem, eu abri a boca de 6h13 e já é 6h15. Não, não é possível. Esse rumo dá um sarto danado no meu pé. No meu pergamba, não sei porquê, rapaz. Deus do céu. Vamos trazer logo a pimela, vamos. Como o homem pediu Gilberto Gimar, né? Aí eu vou colocar Gilberto Gimar. O quê? Que eu coloco Gilberto Gimar. É, tá. Gilberto Gimar. Sim. É, tá. Eu vou colocar essa daqui, que essa daqui é a que fez sucesso com o Gilberto Gimar, não foi? Foi. Então tá aí. Gilberto Gimar, capa de revista.

0: vaquejada desanimada é essa? Cadê Vavá Machado e Marculino? Eles estão aí? Bota os homens pra cantar.
1: Tamo sim, agora a gente só canta se Baixo Peroba tocar.

Alves, Minas Alagoas, Chileno Sampaio, Ricardo, Santana.

0: Vavá Machado e Marcuíno com na pinceira do sertão. E ele falou de vaquejada. Gente, pera aí, rapaz. Pera aí, oxe, que agonia é essa, homem? Eu tô agoniado, não tô assim. Mas era só o que me fartava. Quem manda sou eu, rapaz. Oxe, não é assim não também. Que pergaminho é esse? Aqui não tem bagunça não, viu? Vamos devagar. Bom, eles falaram aí de vaquejada, não foi? Aí por falar assim de pega de boi, por falar de vaquejada, né? Que o caba pega no rabo do boi, isso, aquilo, outro. O Jova ontem foi enterrado porque caiu do animar em uma pega de boi, olha. O garoto 16 anos, olha. É mole, tá aqui. Amigo e familiar se despediu no dia de ontem do adolescente Gabriel Santos Ferreira, de 16 anos, que morreu durante uma pega de boi no mato. Competição tradicional no sertão nordestino, em Poço Redondo. Lá na região de Poço Redondo. O galo de 16 anos, olha. Aí a família disse que ele amava essa tradição. É uma tradição bonita, é. Animada, é. Mas eu mesmo nunca quis esse negócio, esse chamigo de estar montado em animar. De estar, se eu não estou montado no animar, tá ali no bolo, né? Batendo papo, tomando a cerveja, dando risada e essas coisas. Nunca gostei disso. De estar ali, né? Arrodeado de animais e eu no meio com os amigos. Não, que nada, pé. Um animal daquele resolve estirar o pé para poder, né, no tavar. Aí na hora que ele fizer o movimento no pé, o carcanhar vem direto na boca do meu estombo. E onde é que eu vou parar? Na terra do pé junto. Na terra do pé junto. O garoto correndo, montado no animal, atrás de um boi, olha. Ele disse que libou, caiu do animal e deu de testa na macambila. Nas árvores veia seca. Coitado. Deus deu descanso eterno a ele e conforto à família, né? A família, de qualquer maneira, vai estar confortada. E ele? Qual é o conforto que ele tem? Dentro de um caixão. Valeu, meu Jesus, eu já estou pecando, né, Deus? Não é assim mesmo a vida, meu Deus. Alô? Alô?
1: Alô? Seu Valdemir Barreto, bom dia.
0: Bom dia, meu amigo. Tava desaparecido, o que foi que houve?
1: Não, a gente tem a correria da gente, mas tem uma hora que a gente aparece.
0: E você apareceu ontem aqui, não foi?
1: Ah, ontem eu fui aí, meu irmão. Foi um paraíso, foi bolo, foi cuscuz temperado, foi guaraná, foi café, foi muita coisa. Fiquei feliz aí.
0: Você comeu...
1: faltou o senhor, perguntei para o senhor disse que estava desaparecido.
0: É, rapaz, é que eu ontem, quando eu coloquei os pulicos aqui para ficar conversando, aí eu fui lá para frente da rádio, dá licença, aí fiquei lá conversando, mas ele daí a pouco eu resolvi abrir o celular. Quando eu abri o celular, aí tinha umas palavras lá dentro, aí eu tive que sair.
1: Eu tive que sair,
0: quando eu saí era a sogra do meu irmão que faleceu. Aí agora, ponto, eu dei no pé, né?
1: Sim. Foi dar atenção por lá, você tem mais que certo.
0: Que idade.
1: Aí eu me dei bem, aí metendo, nem sabia, estava até esquecido. Aí Mestre Cajuso mandou um áudio para mim: rapaz, eu quero você lá, mas eu, mas a gente, coisa e tal. É. Aí eu fui. Aí tinha Chiquinho, Mestre Cajuso, Batista da Baianinha.
0: Aí você.
1: Outro coroa lá dentro. Aí outro tofoneiro lá, eu sei que daí brinquei por lá, até eu saí de lá, o da radeira era Delmo, pra estar lá 20 para meio-dia.
0: Aí você disse, tomara que fique a semana todo dia desse jeito aqui, que eu não saio mais, não foi?
1: Você sabe, Ô, Valdemir, você sabe o que foi que me recordou na hora, assim, no sentido ali, nós na rádio? Era aqueles velhos tempos, nós na rádio aí. Olha, veio assim, perante a Deus, Valdemir, é aquele mesmo esquema, aquela mesma programação. Olha.
0: Aí você lembrou de Ferrequentão, não foi?
1: Me lembrei, Valdemir, você também lembrava, Valdemir.
0: Com certeza, aí lembrou logo de Zé do Querré, quando ele chegava com as garrafas cheias de café.
1: Logo 6 horas da manhã,
0: ele já gritava.
1: Lá fazendo o programa e ele chegava lá com a garrafa, 2 garrafas de café, ué.
0: Ele chegava com as garrafas cheias de café e dizia, Dineto, e tá chegando aí com mais outras 2 garrafas de café. Eu digo, seu Zé do Querré, não faça um trabalho desse não, o senhor fazer sua mulher... Se acordar logo cheio para fazer café para o povo aqui, rapaz, né? Essa é a minha festa.
1: Pois é, rapaz, pelo amor de Deus. Tem umas horas, Valdemir, que a sociedade puxa uma história e deixa muita recordação na vida da gente, né, Valdemir?
0: Com certeza, é bom demais, homem. Tempo bom danado ali, né?
1: Veio na lembrança os meninos tocando, Mescaju, Chiquinho,
0: ali
1: Batista
0: um tempo,
1: Baianinho.
0: Ali foi um
1: e
0: tempo
1: aí veio bom. Aquela recordação do Forró Quentão.
0: E ali foi um tempo bom danado. Foi um tempo bom do cu.
1: Rapaz, foi mesmo, Valdemir, foi. Você saiu, depois ficou eu mais os meninos lá, depois foram saindo da rádio, o ladeiro foi eu.
0: Foi. Mas teve muita graça, foi com ele. Mas é assim mesmo.
1: É assim mesmo. Mas estava bom de, eu não sei, o diretor dessa rádio aí, mas assim, abrir um espaço dos artistas de domingo, uma hora aí, para lembrar dos velhos tempos, dos artistas da terra.
0: Bom, aí fica aqui até o dele. Também tá tendo safandeiro mais não, pai. Já morreu o cais todo.
1: Mas tem, Valdemir. Você, olha,
0: acabou.
1: Mas ontem tinha 4, era 5 aí.
0: Dos que estão vivos.
1: Sim, mas quem tá. Quem morreu, morreu. Mas quem tá vivo, volta. Tem, olha, por aí com o pé tem banda de pife, tem banda de pife, tem sanfoneiro, tem ainda um.
0: Mas você sabe que acabou quase tudo. E se tem. E se tem, a maioria parou, porque ninguém chama mais para fazer uma festa. Se resolve fazer uma festa na cidade, não chama os sanfoneiros. Mas vamos deixar essa conversa para outro dia, porque senão vão dizer que eu estou aqui.
1: Vamos deixar.
0: Eu tenho uma liga maior que os pés.
1: Boi de carro.
0: Certo, vou perfurar o boi, viu?
1: Tá certo. Pois tá bom, Valdemir, até amanhã, se Deus quiser.
0: E vá buscar o carro agora lá no... Lá no... No raspador.
1: Tomadinho não tem lugar pro carro.
0: Vá buscar lá no raspador.
1: Por sinal, eu tava na festa do carro de boi, só faltou o senhor.
0: Eu tava em outra região, aí não tinha como eu estar por aqui.
1: Eu tava na festa do carro de boi, sai no final.
0: Pronto.
1: Ainda caí um pouquinho do carro de boi.
0: Pra lembrar dos tempos, né?
1: Foi, eu vou mandar a foto do carro de boi.
0: E você ia se lembrar mais ainda se chovesse, não era?
1: Aí era bom demais, Valdemir. Aquela chuva caindo, nós no carro, em cima do carro do boi, lembrando do velho dos tempos.
0: É, eu lembro também daqueles tempos. Eu nunca andei de carro de boi, não, mas eu lembro. Principalmente da zoada que eles faziam.
1: Mas lembro. Tem lembrança ainda.
0: Passou muito carro de boi dentro de Tubia Barreta, rapaz. Todo santo dia passava muito carro de boi, carregado com lenha, carregado com outras coisas. Eu lembro de tudo. Valeu,
1: mano. É aquele velho estego aí.
0: Valeu, sujeito. Meus abraços, viu?
1: Valeu, meu irmão. Que Deus te abençoe. Estamos por aqui.
0: Beleza. Bom dia.
1: Tá bom. É uma hora, eu vou ouvir a cores aí, quando nós tomamos um cafezinho.
0: A paliza. Tchau.
1: Tá bom. Tchau, tchau.
0: Então tá aí, o amigo velho Mazaropa. participando do Pergamo Acordando do Campo. Deixa eu soltar essa voz aqui para poder trazer as cantigas. Alô?
2: Bom dia, Valdemir, com paz e saúde, em nome de Jesus.
0: Bom dia,
2: eu tava na corrida mesmo, cheguei no instante da corrida, saí 4h40 para correr.
0: É mole.
2: Correr não, caminhar, né, aqui no Candeal 2. Jesus dê bom dia, com paz e saúde.
0: Tá certo, filha de Jesus, tudo de bom para a senhora e sua família. Tava correndo aí, caminhando. É bom para a saúde, é bom. José Juciano e Cupila Pernambuco tá ali, ó, desejando bom dia para todos. Chicão deu mais outras voltas e chegou ali, ó, dizendo, hoje dia 8 aqui em Santo, é feriado da padroeira da cidade. Obrigado, meu amigo, pela cantiga. Valeu, Chicão, meus abraços. Quer dizer, Chicão teve feriado ontem, olha, Chicão teve feriado domingo, feriado ontem, e vai ter feriado hoje novamente. Aí tá bom demais, né? Aí tá bom demais. Quer dizer, a semana lá em Santos só vai começar da manhã. Começa amanhã e termina sexta. É, a semana lá é bom demais, desse jeito. Ave Maria. Feriado nacional ontem. Feriado municipal hoje. Festa da Padroeira. Tá certo, Chicão? Muito obrigado. Tudo de bom pra vocês. E um bom feriadão aí em Santos. Vai rezar, viu? E reze por nós também aí, ó. Tá bom, caba? Eles que tá. Tá bom demais. Então vamos lá, antes de abrir o carro de boi, não, vamos colocar logo o carro de boi, cismei também, um forrozinho. Acima Monteiro, boi de carro, foi boi de carro, não foi? Foi, boi de carro. Então tá aí, boi de carro.

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4: Meus abraços, afiados, afiados, compadres, comadas. Tudo de bom para cada um, viu? Dona Felícia, mulher, como é que a senhora tá, filha de Jesus? Está bem? Hein? Nós posíamos ontem, não foi, Dona Felícia? Dona Felícia me contou umas histórias. Ô, rapaz! Eu conto aqui, Dona Felícia, a história que a senhora me contou ontem. Hein, mulher? É vizinha de meu irmão Barreto. Moradora do Santo do Mundo. Tudo de bom, viu, Dona Felícia? Se a senhora quiser que eu conte a história aqui, a senhora me diga, viu, mulher? Aí eu vou ter o prazer danado de contar a história bonita que a senhora me contou, viu? Tá certo? Ela disse que tá. Ei, rapaz. Aí, quem cantou aí agora foi, quem foi mesmo, carro de boi. Foi Divino e Donizete. Divino e Donizete contou a história do carro de boi. É. Chicão tá dizendo. Ele disse, verdade, Vardemir, deu risada. Aí depois ele voltou e disse, Vardemir, onde... o Brasil é um país que tem muito feriado, né, Vardemir? Chicão, o Brasil não tem muito feriado, não. Viu, Chicão? Eu ia dizer que o Brasil tem muito feriado se o trabalhador brasileiro ganhasse bem, Chicão. O cara trabalha 30 dias, Chicão, para ganhar uma merreca. Um salário que, quando recebe, coloca no bolso, vai para a fila, fica metade logo lá na fila. Deus o livre se ele entrar no supermercado antes de ir para a fila. Comprar a carne. Comprar o feijão, tem tudo isso tem no supermercado, né? Mas se ele for primeiro no supermercado, já fica o salário todinho lá, coitado. Aí traz uma merreca de mercadoria que pensa que vai dar para 30 dias. Se chegar 15 dias, ave Maria, ele pode soltar fogo. E aquela mercadoria que ele comprou no supermercado, de 15 dias ele pode soltar foguete. E o salário dele ficou todinho lá. Viu, Chicão? Então não tem muito feriado não, Chicão. Aí você vê um grande, né? Que diz ser Arturidade. Ganha 40. Ganha não sei quantos mil. Ele não ganha menos do que 40 mil. Para trabalhar 2 dias na semana. Para trabalhar 2 dias na semana, Chicão. E esses 2 dias na semana, pode olhar. O horário dele é o quê? Ele começa às 9. Quando dá 1 hora da tarde, já manda fechar logo tudo. Fez tudo isso aí, já vou-se embora. Vai ver o salário de um juiz. Vai ver o salário de um ministro que está aí, o Lamaçá, lá em Bahia. A esculhambação total, Chicão. E o trabalhador brasileiro, Chicão, eu, você e mais outros. Então não tem muito feriado não, Chicão. Devia ter mais ainda para o trabalhador brasileiro. É. Embora que mesmo tendo feriado, aí as autoridades também acompanham o feriado. Já não trabalham, mas acompanham. Quem trabalha é nós. Olha, eu vou ficar quieto, Chicão. Deixa eu quieto, Chicão. Para finalizar... Vamos ser rápido. Bom dia, caba.
5: Bom dia, você está começando demais aí, viu?
4: Então vamos embora. Então vamos embora porque. Vamos embora porque eu já estou finalizando o pergaminho para soltar os cabas aqui, conta as histórias.
5: Rapaz, a história que fica. Quem vai contar a história mais você? Eu amanhã mais você, eu vou aí amanhã.
4: Então apareça, viu?
5: Rapaz, ó, é coisa.
4: Você não sabe é de nada.
5: Um abraço, Deus abençoe. Tamo já, rapaz.
4: Valeu, cara.
5: Valeu, capitão.
4: Babá.
5: Deus abençoe, tamo junto.
4: Tudo de bom. Um abraço. Tchau. Foi. Pronto. Dá licença. Vamos embora. Vamos embora. É. Cabelo, dá licença. Vamos embora. É. Tá. Tá de coisa? Aqui? Tem? Não tem? Olha, nesse tanto tem o Pergama Bom Dia Tubia, viu? Logo depois do, do... Aí vocês vão ficar sabendo dos acontecimentos do dia de ontem. Morreu muita gente, viu? De acidente. Foi. Aqui na estrada que vai... Na estrada de Tubia Barreto até os Itabaianinha teve um acidente aí com moto. Me parece que três motos se envolveu. Três motos se envolveu. Elas mesmas se misturaram. Aí muita gente se acidentou e nesse negócio dessas motos se misturar uma com as outras, aí um jovem morreu. Foi. Agora não sei se é daqui de Tubi ou se é de lá de Itabaianinha, de onde é. Aí vamos ficar sabendo mais tarde no Pergama. Bom dia, Tubi, com Marcela, com Martela Fernanda. Vou deixar um textinho dessa cantiga aqui para poder preparar aqui os negócios aqui. Com fé em Deus, se Deus permitir, amanhã a gente se junta.
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3: 6:48.
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1: Aumenta o volume do rádio, Valdemir. Bom dia com Jesus, bom dia a todos vocês. Que Deus nos abençoe. Semana curta, né? Ontem, segunda-feira, hoje já é terça, e no meu pensamento eu acordei achando que era segunda. Mas hoje é segunda-feira, que dá até hoje, Valdemir? Vamos saber que dá até hoje. Hoje é terça-feira, é dia 8, né? Dia 8 de setembro de 2026. Que a graça de Deus Pai Todo-Poderoso esteja no seu lar, na sua vida e no seu trabalho. Vamos aí? De manchetes.
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1: 7 horas da manhã, 34 minutos, 7h34. É informação, é notícia. Dá um ganho aqui nesse fone de ouvido pra mim. Ah, bora mais. Arroche. O Will amanheceu assim. Aê, agora sim. 7 horas e 34 minutos. Acidentes de trânsitos. De trânsito deixa 5 mortos e 2 feridos em Sergipe. Acidente de trânsito deixa 5 mortos e 2 feridos. Já já a gente traz essa informação.
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1: Adolescente morre em pega de boi no interior de Sergipe. Já já eu trago detalhes sobre essa informação.
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1: E ainda no programa de hoje, homem é preso por abuso de cachorro. Mas que conversa é essa, menino? Se isso vira moda, abusou um cachorro, foi. Já já eu vou trazer informação que aconteceu, virou notícia. Homem foi preso por ter abusado um cachorro. Era só o que me faltava. Eita, Sergipe, velho enganador, viu? Já já a gente traz aí essa informação.
2: Cindy Kruszewski.
1: A nossa repórter Cindy Kruszewski já está na ponta da linha. Vem com a notícia, Cindy. Bom dia.
3: Bom dia, Marcela Fernanda. Bom dia, Valdemir Barreto. Bom dia para você, ouvinte da Tobias Barreto FM. Logo mais eu volto trazendo notícias aqui do interior do Sergipe. Acidente de trânsito aqui na rodovia Itabaianinha deixa 2 mortos e 2 feridos. Já já eu volto trazendo informações para o Bom Dia Tobias.
1: Daqui a pouquinho tem a nossa repórter Cindy Kruszewski. 7 horas e 35 minutos. Ainda no programa de hoje, homem é preso após esfaquear que a mulher. Todo dia tem matéria parecida como essa, envolvendo mulher, envolvendo ex-companheiro. Daqui a pouquinho a gente traz informações e ainda no programa de hoje a gente vai falar sobre o desfile, de tudo o que aconteceu e também, né, sobre um jovem que morreu afogado nessas últimas horas no interior de Itapicuru. Isso mesmo, no rio Itapicuru, um jovem veio a morrer afogado nessas últimas horas. São essas e outras, é a partir de agora, no Bom Dia Tobias.
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7 horas e 37 minutos, a Deus toda a honra, toda a glória, a você que está no Facebook, Deus abençoe, obrigado pelo carinho da audiência, a você que está de rádio ligado, obrigado você Radiosnet, que também está sintonizado, tem muita gente de fora ouvindo a gente através da audiência da Radiosnet. Gratidão é a palavra, vai compartilhando a vocês que já estão no Facebook, né? Deu para descansar durante o final de semana, trabalhei muito, também descansei. A gente comemorou aqui o aniversário da Tobias Barreto FM, foi uma manhã maravilhosa, daqui a pouquinho a gente vai abordar esse assunto, mas a gente precisa trazer a palavra do Senhor. Todos os dias a gente traz e hoje não é diferente. E a palavra do Senhor está lá em Jó 42, 22. Aliás, 42, 2. Diz o seguinte: bem sei que tudo podes e nenhum dos teus planos pode ser frustrado. A história de Jó é muito bonita. Jó perdeu tudo, mas nunca perdeu a fé. Nunca. Talvez hoje você esteja vivendo um momento em que parece que tudo está dando errado. Mas eu preciso lembrar você, meu ouvinte, de todas as manhãs, que talvez o que parece ser o fim para hoje, pode ser apenas um começo para Deus. Deus está preparando algo extraordinário na sua vida. Tome posse em nome de Jesus. José foi vendido pelos irmãos. Foi traído, Davi foi perseguido, são histórias bíblicas que a gente precisa se inspirar, servir como inspiração para a nossa vida. E Jó passou por uma grande prova, uma grande provação de perder tudo, inclusive a família. Nenhuma dessas histórias terminou em dificuldade, mas nenhuma dessas histórias terminou em dificuldade. E eu preciso dizer a vocês, então, em nome de Jesus, levanta a tua cabeça, erga a tua cabeça. Se hoje você acordou desmotivado, se hoje você achou e está achando que Deus tirou tudo de você, levanta a sua cabeça em nome de Jesus. Não desista por causa do que você está vivendo hoje, não. Não desista porque você está vendo um cenário desfavorável a você, não. Deus continua no controle. Se Deus tem um plano para a sua vida, em nome de Jesus, ninguém vai poder impedir, não. Então, eu e você podemos passar por qualquer situação, por lutas, por dificuldades, por momentos que parece que tudo está dando errado, que tudo está perdido, mas com Cristo, sabemos que a luta não é o fim da nossa história. Creia em nome de Jesus, porque maior exemplo a gente teve. Jesus venceu a morte, Jesus venceu a cruz por mim e por você, e ele ressuscitou no terceiro dia. Então, se estamos passando por dificuldade hoje, se estamos com ele, não somos definidos pela derrota de maneira alguma. Pela vitória. Creia que a vitória ainda está por vir, ainda este mês de setembro. Em nome de Jesus, mesmo chorando, mesmo desmotivado, continue em oração, continue crendo, mesmo cansado, não desista. A luta pode ser grande, mas a vitória é maior ainda. Creia em nome de Jesus e com Cristo somos mais que vencedores. Não podemos ser derrotados pelo inimigo. Com Cristo somos mais que vencedor. Senhor, nosso Deus, obrigado, meu Pai, pela Tua presença, pela Tua palavra. Fortaleça, em nome de Jesus, a nossa fé. Renova nossas forças e nos ajuda, meu Deus, a confiar mais em Ti. Momentos que a gente enfraquece, somos seres humanos falhos. Mesmo nas dificuldades, meu Pai, toma controle, em nome de Jesus, das coisas que estão, meu Pai, fora do lugar. Que nunca esqueçamos, em nome de Jesus, que somos mais que vencedores. E eu te agradeço pela manhã de hoje, fortalecendo cada família que aqui nos ouve, em nome do Pai, do Filho, do Espírito Santo. Amém. Bom dia.

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2: 7:42. Que legal, né, rapaz? A onda agora, Valdemir, no Instagram é os anos 80. Ô, chat, se eu tivesse vivido os anos 80, como eu seria? Mas, menina, é cada foto legal que o chat... Vou fazer o seu, viu? Daqui a pouco, pra gente postar aqui. Ficou muito legal, pense. Gente, quero agradecer em nome de toda a casa, em nome de toda a Tobias Barreto FM, por todos vocês que estiveram marcando presença ontem, na manhã da comemoração dos 11 anos dessa rádio. Muita gente que eu não conhecia, muito ouvinte de todos os dias, e eu preciso agradecer. Que momento ímpar, que momento feliz, né? O Bigodão, como é o nome do Bigodão, rapaz? Sanfoneiro, nosso amigo, rapaz? O Mestre Cazuza, marcando presença. Tem uma cantora aqui também com a voz maravilhosa, né? Seu Adelmo, seu Raimundo, né? Todo mundo aqui marcando presença. E fora os ouvintes, que ontem tinha uma legenda de ouvintes, tudo da maioridade, né? De 80, de 70, de 60, de 50. E eu quero agradecer a todos, de verdade. Daqueles que a gente já se conhecia, daqueles que a gente não se conhecia. Que satisfação, né? Senti falta de algumas pessoas. Senti falta de Fabíola, né? De Everton. Daqueles que participam diariamente conosco, né? E eu senti falta mais dos ouvintes mais antigos, que eu digo mais velhos. Seu Nequinha esteve presente, seu Zé Augusto, do caminhão, Luciano Pena, esteve marcando presença, inclusive conheci. Aí ele, você me conhece? Aí eu abro a boca, fale, porque eu só conheço os ouvintes através do quê? Da voz. Quando ele abriu, automaticamente eu disse, Luciano Pena, né? Então são pessoas que fazem o rádio também acontecer. Todos os dias vai participando. Dona Ana Maria, a professora, também senti falta, né? Não sei se veio depois que eu saí, mas no momento que eu estava, eu não vi Everton e nem Fabíola e nem professora Ana Maria.
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4: Bom dia, Marcela Fernanda.
2: Bom dia.
4: Um bom dia do Luciano Pena, aqui da Rua do Amparo, agradecendo a Deus e Nossa Senhora Imperatriz do Campo pelos 11 anos ontem da rádio Tobias Barreto FM 87.9, a caçulinha que já nasceu grande, viu? Essa rádio, a serviço do bem, da verdade, como eu costumo dizer, né? Que boa ontem, viu? Que café maravilhoso, que degustamos ontem com muitas guloseimas, viu? Muito bom, viu? Sob o comando do Dr. Nan, que a gente chamou Dr. Nan, o Bambambam da Radiofonia Sergipana, viu? É conhecido lá em Aracaju como Bambambam da Radiofonia Sergipana, o Dr. Nan, muito querido por todos que fazem as emissoras de rádio, o presidente do sindicato lá, do jornalista, né? Do radialista, e vocês outros, viu? Maravilhoso, viu? Um tratamento VIP, nós tivemos, todos que estavam lá, viu? Tivemos um tratamento VIP, viu? Que bom, viu? Aquele café gostoso, maravilhoso, muitas coisas boas, muitas guloseimas. Que Deus abençoe vocês e continue nesse trabalho dinâmico que vocês fazem aí nessa rádio, que é uma rádio pequena, mas já nasceu grande, viu? Muito bom dia, que Deus proteja vocês todos. Luciano Pena, da Rua do Amparo.
2: Amém, Luciano.
5: Bom dia, Marcela. Aqui é Lucas do Antigo Matador. Tudo bem? Espero que você esteja bem. Marcela, sabe, eu estava aqui fazendo uma pequena análise.
2: Sim.
5: Acho interessante o tempo de política. Às vezes um pai de família para colocar uma barraquinha na rua, numa praça, num canteiro. Maior burocracia. Aqui no interior, nem tanto, mas em capital é que é coisa. Mas mesmo assim tem uma burocracia. E aí dia de semana, quando não é festa política, o trânsito, Ave Maria, é capacete, é sítio de segurança, é tanta coisa. Mas no dia de política, eu vi um monte de gente, né, no fundo de estrada. monte de gente aglomerada no fundo da estrada, e aí nessas horas pode tudo. Interessante. Que Brasil é esse, meu Deus?
2: Rapaz, esse bom dia, Marcelo. Papoco de minha pê, pá, pê, pá, pá, pê, pê, pá. É, mas tá tudo bem. Bora.
6: Bom dia, Marcela. Marcelo, eu dei uma passada aí, umas 10 e pouco. Só que aí eu só vi três senhores sentados na frente conversando, e eu não parei pra entrar, não. Eu tava indo pra casa, pra roça, e não parei pra entrar, não. Eu pensei que era ia ver o movimento aí na frente, e aí eu ia dar uma parada pra entrar, mas o movimento era aí dentro. Eu não parei, não, pra entrar.
2: 70, 60, 50. Foi divertido demais, viu?
7: É, Marcela, Marcela, fiz tantos planos para ir, mas eu acordei tão cansada do desfile que não fui.
2: Eu imagino.
7: Pense.
2: Eu imagino.
8: Bom dia, Marcela, aqui é Regina do Maria do Carmo. Marcela, estou passando para agradecer o café de ontem, né, na rádio. É, que legal rever todos vocês. E dizer, obrigado por tudo, trouxos doces, o bolo, comi mais minha filha aqui. Obrigado mesmo, viu? Jesus abençoe todos vocês, chuva de bênção.
2: Letinho não esteve aqui. Letinho não
9: tem. Bom dia, Marcela. Marcela era pra ir, mas não deu pra ir, não. Eu fui trabalhar lá na minha rocinha, limpando a roça. Eu trabalhei domingo e ontem. Eu acabei ontem às 3 horas. Era pra ir, mas não deu, não. Fui limpar minhas coisas.
2: Que bom. Mas senti falta de vocês, né? De alguns de vocês. Mas eu tenho certeza que cada um que vocês, de vocês que ouve, ter um pedacinho da Tobias Barreto FM, né, Valdemir? Rapaz, tem ouvinte que já tem a cara da rádio, é sério, né? Tem muitos aí. Fabiola, não vi, não sei se ela veio depois, né, que eu saí. Mas eu vi nas primeiras horas, até o quê? 10 e 10, oxe, que 10? Eu fiquei até quase meio-dia, que eu cheguei em casa, era 11h30. Até 11h30, cheguei 7, na verdade eu passei 10 para 7 aqui. Aí não tinha... Eu fiz igual a Everton, não tinha ninguém, só tinha uma moto branca. Eu pensei que era até a sua moto. Você teve aqui ontem?
10: Saiu cedo.
2: Saiu cedo, né?
10: Saiu 7h30.
2: Era 10 para 7, a moto branca, só tinha a sua. E o portão fechado. Aí eu disse, olha, não chegou ainda? Ah, então era você mesmo. E aí eu disse, eu vou fazer minha caminhada, depois eu volto. Assim eu fiz minha caminhada e depois voltei. Eu acho que com as 8 horas eu cheguei. Ah, por isso que ela não veio, né? O tio de Fabiola faleceu ontem, por isso que ela não veio. Quem é o tio de Fabiola? Será?
10: Deve ser do... o que está aí no grupo. Tem um... Antônio de...
2: Antônio? Bota aí para ver.
10: Mas não. Teve um outro aí.
2: Que faleceu, né? Aqui em Tobias?
10: Isso.
2: Eu não vi, não.
10: Antônio de Moisés, me parece.
2: Dê uma olhada aí pra gente tirar a dúvida. Gelinho, bom dia. Como é que você tá, meu querido? Bom dia. Libera aí os áudios pro pessoal.
11: Bom dia, Marcela. Tá falando de Gelinho. Ô, Marcelo, e o velho do Padre Pedro chegou aí? Diz ele que ia mesmo, não sei o quê, não sei o quê. Ou só tem conversa mesmo?
2: O meu horário, eu não vi ele aqui, eu confesso a vocês. Eu fiquei até 11 e pouca, né? E eu não vi ele, mas eu acredito que ele tenha vindo, né? Durante o período da tarde, ficaram aí, tomaram cervejinha, né? Tomaram bebê, tomaram uma cervejinha aí. Ficou muita gente aí, até tarde. Ontem, inclusive, meu esposo passou aqui na frente da rádio e Cacá ia saindo por volta aí mais de 10 horas, acho que quase 10. Meu marido ainda comentou, olha, Cacá tá saindo da rádio agora. Ele tomou uma cervejinha por lá. Aí eu disse, quem bebe, né, ficou. Quem não bebe, vem embora. Comemorou e vem embora. Muita gente, Valdemir, quero aqui agradecer. Que família abençoada, viu? Saí e não vi eles, né? O pessoal da Baixa da Jurubeba. Nossos ouvintes, família abençoada, viu? Que Deus abençoe a vida de vocês. trouxe pra gente 30 ovos de capoeira do original, né? E eu fiz questão de deixar aqui na rádio pra gente poder comer todos juntos, né? Então, obrigado, viu, a todos vocês, a família veio completa. Então, é bom demais a gente partilhar esse momento, né, esse momento especial, que é 11 anos de história aqui da Tobias Barreto FM. Não canso de agradecer a cada um de vocês, tá bom? 7 horas e 52 minutos, em nome do Frigorífico Santa Helena, para você que quer comprar carne de qualidade, preço baixo de verdade, vai lá no Frigorífico Santa Helena, fica aí ao lado da Praça da Bandeira, também nos aplicativos, tá certo? 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Cindy Schilder mandou aqui para mim a foto do rapaz que veio a falecer, Rosival Santana. É com profundo pesar que comunicamos o falecimento de Rosival Santana, né? Ah, o rapaz era de Simão Dias, mais conhecido como Roginho. Ele era de Simão Dias. Na verdade, a família de Fabíola é de Simão Dias, né? Então, ela foi para o sepultamento. Que Deus possa confortar o coração de todos vocês, viu? Ô, chat, como nós seria nos anos 80? Vamos botar para o chat, botar Valdemir, né? Vamos ver se o chat vai entregar para a gente os anos 80, como era Valdemir, e Valdemir vai confirmar se ele era assim. O problema é a internet, né? Eu tô sem conseguir abrir minhas matérias. Você acredita hoje?
12: Vai mostrar a minha fisionomia?
2: É.
12: Bom, vamos ver se é verdade.
2: Não, o estilo de antigamente, como seria. Mas, meu, dei tanta da risada ontem. Mas eu, olha, saía baixando. Foto de minha mãe, foto dos meus irmãos, até de meus filhos atual, os meus filhos, né? Silvana dos anos 80. Olha, Silvana da padaria dos anos 80. As calças eram jeans lerdo naquela época, não era? Não era? Um jeans, eram as cores vivas. Vocês já pararam para analisar? Né? A gente vai trazer as informações ainda, mas vocês já pararam para analisar, viu? Que até as casas estão perdendo as cores.
12: Perdendo tudo.
2: Oi! Antigamente, cada rua, a casa, um pintava uma casa de rosa, o outro amarelo, o outro de verde, o outro de azul, né? Cada um pintava a casa de um jeito. Hoje é todo, ou é cinza, ou é bege, com aquele marfinzinho, com detalhe amarronzado, com detalhe amadeirado. É tudo de um modelo só. Ninguém pinta a casa rosa, casa amarela, casa verde. Acabou, né? Acabou. Perdeu a cor, o mundo perdeu as cores. Até mesmo nossas vestes. Se você analisar, pouquíssimas pessoas usam cores vivas. Hoje só um begezinho, um verde militar, um cinza, um preto. Perdeu a cor, né? E antigamente a gente via mais cores. Já, o chat já me entregou aqui uma foto minha e sua. Eita! A foto já, o chat já me entregou. Vou mostrar para você agora. Bote lá no Facebook pro pessoal ver. Eu e você juntos. Eu tenho essa foto e guardei para mim. Deixa eu abrir aqui a internet. Aí, bota aí. Rádio. Deixa eu botar aqui. Cadê? Aí. Bora. Marcela Fernanda. Espera aí, a internet tá... Não tá abrindo, não, mas vai chegar nesta. Chegou? Chegou. Bota aí. Bota pro pessoal ouvir. Antigamente, o corte de cabelo era aqueles pimpão, igual o Chitãozinho Chororó, né? E era uma super moderna. Inclusive, eu tenho uma irmã mais velha que usava sempre esse corte de cabelo. E o seu corte de cabelo era assim? Antigamente? Suas camisas eram assim, nos anos 80?
12: A camisa era.
2: Era, né? Bota aí. A Marcela com as unhas rosa, que eu nem pinto de unha rosa. Vocês analisarem, a minha unha sempre é neutra, né? É clarinha. Bem clarinha.
12: Eu não
2: uso. Olha os cabelos de pimpão, sem de Schilder. Mostra aí o pimpãozinho. Que legalzinho, né, rapaz? Bota aí pro povo ver esse de Shielder. Bota aí, Valdemir. Você é porque ele quer transformar o chat, quer transformar você atual nos anos 80, entendeu? Você atual, com o rosto de hoje, nos anos 80. Eu achei bacana demais esse negócio da rede social ontem. Tem coisas que a gente se diverte, né, na rede social. E dessa vez eu achei bacana. Menina, tá uma febre. Todo mundo quer a imagem, né, dos anos 80. Como eu seria chata nos anos 80. E aí pegou, febre braba. Ontem que você abria a rede social, só vi o pessoal dos anos 80. Eu achei bacana de ver. Só quando chegar lá na rádio eu vou botar eu e Valdemir, né? Uma foto que tem eu e Valdemir lá. Já tá na live? Já tá na live. Tá aí, eu e Valdemir, né, um dia comum na rádio, se fosse aí nos anos 80. Sei que todo mundo fez, de famoso, de novo a velho, só era fazendo, né, essa transformação. E que tempos bons, né? Quem viveu os anos 80, eu vivi de 87 pra cá. Eu nasci em 87. Mas eu vivi os anos 80.
13: Passei os anos 60.
2: Os anos 60?
13: É, 70, vá.
2: Os anos 70?
13: Isso.
2: Deixa-me ver aqui. Deixa ver se o chat vai me entregar também, né? Porque eu já fiz tantos de ontem pra cá. Vamos botar aqui. Vamos botar aqui. É ao vivo, viu? Ô, chat, poderia transformar essa foto nos tempos dos anos 70? Rapaz, a internet, ela veio pra arrombar com tudo. No instante, né, menino? No instante transforma, viu? É no instantinho. 7:59. Eu queria uma foto de todos nós. Da turma, da Tobias Barreto FM, pra gente ver como era. Como seria. Meu amigo, eu passei o dia todo de ontem. Libera aí o áudio, seu Zé Augusto. No caminhão.
14: Bom dia, Marcela. Bom dia a todos que faz a nossa caçulinha aí.
2: Bom dia. Marcela,
14: a inauguração foi muito legal, viu? Podia ser melhor. Só poneiro tudo bom, povo tudo bom, atendimento nota 10, café, bolo e outras coisas, mas não faltou nada. Tudo aí, tudo ontem aí foi bom, viu? Fui mais minha menina, Alicinha, de 11 anos. A esposa não foi porque tinha gente aqui de fora, ela não pôde sair. Mas eu gostei demais. Melhor não podia ser. Mestre Casas deu seu show.
2: Rapaz, o Mestre Casas.
14: Em compensação foi todo mundo. Tocaram bem.
2: Todo mundo né?
14: Sua parte. A regulação foi ótima. Também as coisas que não. Que você, não, que vocês fazem aí, tu, aí não tem nada ruim. Gostei demais. Uma inauguração daquela, só ano que vem, se Deus quiser. Tchau, um abraço. Deus, caminhão.
2: Eu me divirto muito. Ai, gente do céu, agora essa dos anos 70 foi mundial. Agora ficou parecido mesmo? Agora ficou uma foto antiga mesmo, viu? Vou mandar pra você agora. Agora sim. Aí eu queria ter vivido essa época também, Valdemir. Como ficou bonitinho, Valdemir? Oi, os dois, você com aqueles óculos de Reginaldo Rossi, todo Ray-Ban. Oi, cadê a Rádio Tobias Barreto FM? Aqui, ó, mandei. A internet tá perdida. Perdida tá, viu, rapaz? Foi? Aê! Gente, não me ligue ao vivo, não. Manda, se for, manda, Valdemir, atenda aí pra ver se é. Se é, porque às vezes eu boto no ar e não é, né? Vai ser no ar. E aí, ficou legal?
13: Vai sair no
2: ar. Aí não era nos anos 70, não? E você? Não gostou, não? Você nos anos 70? Bota aí. Bota lá pro povo ver.
13: Acaba, velho.
2: Mas você não entendeu. O chat entrega você a sua fisionomia hoje, atual. Só que a gente voltar no tempo. Não era quando você era novo, não é? O chat vai entregar você com a foto atual, né? E eu gostei demais desse estilo de roupa. Sensacional. Ficou bonito. O estilo de roupa que hoje está se usando, né, Valdemir? Mas antigamente o mundo tinha mais cor. O mundo tinha mais cor. Gostei do seu óculos. E aí, gostou? Gostei, eu gostei também. Vamos ver aqui os comentários no Facebook. Rapaz, é uma onda, viu? A internet, ela veio para botar para arrumar mesmo com tudo. Porque no instante, né, menino? Oi, Marcela Fernanda, Joyce de Jesus, bom dia, Jeová, bom dia, Solidade, bom dia, Deus abençoe. Rua Leandro Maciel, é a dona Solidade, um abraço aí a toda a família de Kelly, da entrevista, né, da loja Entrevista, bom dia, viu? Michele Gregório, bom dia, Cosmo Araújo, bom dia, Michele, um abraço, viu, querida? É me ouvindo de todos os dias. Alô, do telefone, bom dia, com quem eu falo?
15: Bom dia, Marcela.
2: Bom dia, seu Bananão. Senti sua falta.
15: Rapaz, quando eu fui me lembrar, já estava tarde. Na feira, de feira, saiu uma mulher para fazer a feira, ele mora aqui, aí, tá, e de feira não vou sério. Mas eu vi pelo rádio alguma coisa.
2: Mas foi muito divertido, viu, Bananão? E dancei.
15: Oi, eu sou. Não falou, não falou. Mas se eu for pra lá, eu bebi. Não tá tão bem beber, eu tô evitando.
2: Bom demais.
15: Café. Eu ia beber mais pros outros, então eu deixei pros outros.
2: Quem não bebeu, tomou, comeu cuscuz, comeu bolo, foi mas uma
15: parceira. Eu sei que foi bom. Eu sei que foi bom, graças a Deus, né? A reinauguração com o Bisão Augusto foi inauguração.
2: Foi maravilhoso.
15: Aniversário, Augusto, da rádio, não foi inauguração, não. Marcela, lembrando dos 70? Era bom demais. Aquele negócio, vocês saíram para uma festa, quebrado, bebia, comia. Ainda voltava tranquilo.
2: E era assim, era?
15: Faça hoje isso.
2: E era assim,
15: eu
2: era
15: fui pra Cipó, muitas vezes eu fui quebrado, bebia, comia, fazia tudo e chegava.
2: E como diacho bebia e comia?
15: Quem? Eu tinha amigo, rapaz. Amizade. Eu dirigi pra um cara que era do Banco do Brasil, Arnaldo. Saia com ele, e a despesa era dele.
2: E era assim,
15: era? É, faça isso hoje. Tem que levar mala, ninguém leva mala.
2: É, rapaz, é mole.
15: Até preso a gente foi lá em Cipó. Preso. Até preso a gente foi em Cipó, porque não tinha documento. Repare que atraso.
2: É. Tem que ter dinheiro,
15: a festa,
2: né?
15: Agora, 7 de setembro. A festa lá é 6, 7 e 8 de setembro. Nós ia pra lá, farriar, brincar, todo mundo. E o cara se envolveu com a gente lá e cabuletou a gente, foi preso. Pronto. Depois a polícia me desculpa, a gente, delega, me desculpa, ele já tava preso, não tinha nada. E depois que foi solto, aumentou a festa de novo. A mulher já tá mangando em mim, já vi.
2: Pois tá bom, Bananã.
15: Eu sou verdadeiro.
2: Mas é mesmo.
15: Eu não conto. É verdade, também era bom demais, eu tinha de jipe.
2: E era,
15: tranquilo.
2: Né? Ei, o Jeep de mas hoje é totalmente diferente do Jeep de antigamente, né?
15: É o quê, pai? Eu saí daqui pra ir pra glória, uma festa em glória, pô, da folha de Jeep.
2: Ô, Bananão, tem uma cidade aí na Bahia, aqui pertinho, que você vai ver muita rural ainda, tudo conservada, e Jeep. Jeep era aquelas portinhas, não era que parecia um superroninho.
15: Pombal.
2: Pela região de Raspador, você encontra muito. Muita rural conservada. Muita, muita mesmo.
15: Cicero Dante é a terra das coroas.
2: Eita. Depois você desliga e sua mulher te bate.
15: Aquele tempo eu não tinha maldade nenhuma. Não tinha maldade, não tinha nada. Aquele tempo era. Era bom, é. Mas é assim mesmo.
2: Olha, nunca fiz agora, depois de velho.
15: Aí gosta.
2: Aí gosta.
15: É.
2: Ele paga de doido.
15: Valeu, Marcelo. Uma felicidade pra vocês.
2: Um abraço, Bananão. Nem pra não apanhar. Desliga pra não apanhar. Ele paga de doido quando é. Aí ele fala. Ele solta, aí depois ela diz: eu não liguei quando era doido, quanto mais depois de velho. Aí ele muda de assunto, ele vai mudando de assunto. Apoio cultural, garotos. A senhora Cleidilene, a diretora, já está dizendo: apoio cultural, garotas. Vamos pro apoio, Valdemir, bora pro apoio. Hoje vamos comer pão com ovo original. Com ovo original, pãozinho, porque ninguém merece também comer cuscuz dormido, né? Vamos embora comer pão com ovo original. Bora!
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0: 8:08.
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1: Marcela Fernanda.
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0: 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Fala assim de bom dia, você vem com a notícia de onde, Cindy Schilder?
1: Bom dia mais uma vez, Marcela. Trago agora informações onde houve aí um grave acidente na rodovia SE-290 Itabaianinha, que aconteceu no último domingo e duas pessoas morreram.
0: Que tragédia, né?
1: Foi uma tragédia ali, viu? Infelizmente, dois jovens, né? Na verdade. Duas pessoas morreram e duas ficaram gravemente feridas na rodovia SE-290, nas proximidades da Cerâmica Jacaré, no município de Itabaianinha. De acordo com as informações apuradas, a colisão ocorreu em um momento em que uma motocicleta que havia ficado sem combustível na pista recebia auxílio de outro rapaz para ser rebocada até um posto de gasolina. Durante o trajeto, a moto que vinha em um casal no sentido contrário acabou colidindo frontalmente com os veículos. As vítimas fatais foram identificadas como Gabriela Góes, de 22 anos, e Fabrício Melo de Jesus, de 20 anos. Gabriela estava pilotando a motocicleta e faleceu ainda no local do acidente. Fabrício, que estava na garupa, chegou a ser socorrido, mas não resistiu aos ferimentos e morreu horas depois no Hospital São Luís Gonzaga. Os outros dois homens envolvidos no acidente foram socorridos e levados para o Hospital São Luís Gonzaga, onde foram transferidos para o Hospital de Urgências de Sergipe, USA, em Aracaju.
0: Olha, a noite que aconteceu o acidente foi na noite do último domingo.
1: Isso.
0: E eu fui para Umbaúba por volta de 6 da tarde, passando ali pela Poxica, eu até comentei com meu esposo, isso aqui vai dar merda. Passei pelo povoado Poxica. Valdemir, tava uma bagunça da peste. Eu digo logo assim, de moto, de cavalo, de paredão, de som e tudo. Gente, como é que pode uma coisa daquela, uma festa numa rodovia? Vocês têm ideia que não é um local reservado para festa. Era no meio da rodovia. Paredão, cavalo, moto, carro, gente, misturado por todo. Eu olhei e disse, isso aqui vai dar merda. Eu senti o peso na rodovia, o peso. E quando a gente, de fato, ia retornando de Umbaúba para cá, de fato, aconteceu esse acidente. Né? E aí, o que é que acontece? Álcool, bebida na tampa.
1: Velocidade,
0: que a pista não tá boa, não tá com qualidade. A pista está passando por uma reforma. Está na pissarra. Se você, que é motorista e que é motociclista, vai dizer e confirmar comigo, a pista está no... Como é que a gente fala? No, não é asfalto, não. Está na... Como se fosse uma rodagem. É, falando popular... Aquelas pedrinhas soltas.
1: Pissarra.
0: A rodagem. Pissarra. Qual é o controle que você tem em uma moto, em um carro? Diga aí, Valdemir, motorista.
2: Zero.
0: Zero. Mas eu via alta velocidade. E ali, chegando já na cidade de Itabaianinha, tem um trecho bem grandão, bem comprido. Eles enlargueceram mais, né? Mas sempre tá ali sinalizado, aí, tá tendo obra, cuidado, tendo obra. Só que eles enlargueceram e ficou muita pissarra, sabe? Não, você não vê asfalto, parece que você tá numa estrada de chão. É onde mora o perigo. Isso. E a rodovia que liga de Tobias a Itabaianinha já é perigosa. E estando na rodagem de pissarra, aí é que mora o perigo. Aí vão dizer, vão culpar o governo. Eu não culpo não, viu? O governo tá fazendo o papel dele, trabalhando, fazendo a rodovia. Eu culpo é a irresponsabilidade do trânsito. Não sei quem foi o culpado, né? Só sei que foram aí duas vidas e duas em estado grave.
1: Isso.
0: Entendeu? Duas em estado grave.
1: A Baianinha amanheceu de luto.
0: Imaginem. Quatro mães, duas... chorando pelos filhos que partiram e duas clamando por um milagre para curar seus filhos.
2: São de lá.
1: São de Itabaianinha.
0: Valdemir, eu nunca vi uma festa dentro de uma rodovia, em cima de uma rodovia, como eu vi uma festa, né? Bom dia, como eu vi a festa lá na Poxica. paredão, eu só passei minutos depois, porque chegou o carro da polícia, né, fazendo o papel dela. Foi a minha sorte, senão eu estava até hoje lá no povoado Poxica, como se estivesse curtindo a festa. Bom dia, doutora Kícia. 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
2: Lá no nosso corredor. E aí muitos, nossa, é uma honra, pode colocar, doutora, eu tinha muito medo. Então, assim, a gente faz esse trabalho, né, de acolher as pessoas, os medos e transforma o sorriso e tá lá pra todo mundo ver. Então, vai ser um prazer receber ainda mais pessoas, a gente tá lá pra isso mesmo.
0: E eu preciso dizer a você, alô, Tobias Barreto, que a Clínica Esmeralda não atende só Tobias, não. Então, corra o quanto antes, porque a Clínica Esmeralda atende toda a região de Riachão, de Olindina, de Itapicuru. São 600. 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
2: Implantes.
0: E aí, pode ser que você fique de fora. E aí, esse ano, para esse precinho, você não vai pegar mais.
2: Exato. Aí, só ano que vem. Agora.
0: Quanto mais cedo você chegar, mais chance tem de levar.
2: Exato. E assim, a gente tá num momento que, né, possa ser que os implantes aumentem muito ano que vem, a gente não
0: Ninguém sabe. Ninguém sabe, isso né? Tá uma incógnita,
2: exato,
0: né?
2: Tá, não é meio instável. Então, se é o seu sonho, se tem dificuldade de comer, né, de sorrir pra fotos, às vezes fica se escondendo, tem vergonha de, sei lá, almoçar no restaurante, isso é todos os pacientes...
0: Até de sorrir, vamos falar bem claro, né?
2: De sorrir, de namorar, né?
0: De beijar na boca, pra a dentadura não cair na boca da outra.
2: É isso mesmo, né? Acontece muito. Então, se passa por isso...
0: Eu não sei, na minha vida, doutora... Eu não tenho nada de nojo, assim, de fezes, de vômito, não tenho. Agora, você quer me matar, é eu ver uma dentadura. Não sei por quê, olha.
2: É uma coisa
0: cada sua, uma, né? Cada um por cada um. Diga aí, Valdir. Se eu pudesse, eu via todo
2: muito,
0: mundo em planta.
2: Marcela, eu que trabalho com isso. Nossa, tem pessoas casadas há mais de, sei lá...
0: Que nem vê, 10, né?
2: 20 anos.
0: Às vezes nem sabe que o marido usa a dentadura, né?
2: O marido não sabe. Finge que não sabe, eu acho, né?
0: Também.
2: E o outro finge que acredita, tipo isso. Mas que não tira, que tem a maior vergonha, que tem vergonha quando vai viajar, que tem que, às vezes, escovar o dente no banheiro.
0: Pro marido não ver, principalmente
2: exato.
0: Coisa de mulher.
2: E banheiros,
0: né?
2: Assim, que entram muitas pessoas, né? Do banheiro da
0: família. Oi, bom dia, Marcela. Eu estive lá. Realmente é linda a clínica. Quase eu não entrava, é muito luxo. As meninas deixam super à vontade, trata todo mundo do mesmo jeito.
2: Exato, não tem distinção.
0: Legal,
2: não precisa,
0: né?
2: Se assustar com a Esmeralda, viu? A estrutura física é justamente para fazer tudo o que a gente faz hoje.
0: Gente, faz tudo aqui em Tobias Barreto, é tudo na clínica.
2: Tomografia a gente faz lá na mesma hora, pacientes de plantão já vai direto fazer tomografia. Viu?
0: É mesmo.
2: Isso. E para o plantão.
0: Valdemir, você não pode ir, não. Você não pode. Você não pode perder essa oportunidade, não, rapaz. É sério mesmo. Vá lá.
2: Já faz a tomografia direto.
0: É mole.
2: E já vou soltar um spoiler para vocês. Quando o plantão tá acontecendo, a gente tá construindo o nosso centro cirúrgico. É o primeiro centro cirúrgico odontológico
0: que legal,
2: da cidade. Certo? Então a gente tá trazendo tudo que tem de mais moderno a nível mundo. Pra que... Tobias Barreto.
0: É moderna, viu, gente? Vale a pena, viu? Vale a pena. Não deixe, não, de viver o seu sujeitinho. Eu vou pegar no pé de hoje até dia 10. Eu vou pegar no pé pra ele ir.
2: Mas ele vai. Às vezes
0: ele vai. Ele tá muito atendido na
2: isso,
0: data.
2: Isso, tem que ir lá, pelo menos, pra ele entender como é. Nossa, as pessoas ficam, às vezes, né? com medo, ah, será que vai ser muito caro? Mas, minha gente, acho que não tem nada mais caro do que você viver.
0: Olha, já mandou até a foto ela, viu?
2: Oh, que linda!
0: Mandou até a foto, né? Não é legal?
2: Bota aí pra gente
0: Bom
2: ver.
0: Dia, Mel, manda pra cá a foto, mulher. Ela pagou, ela ficou na empolgação brava. Bom dia, mulher, manda pra cá, que legal. Isso é muito bom. Eu desejo muita sorte, eu tenho certeza que Tobias Barreto vai acatar, sim. Né? Quantas pessoas, né, não precisa, né?
2: Muitas. E assim, a gente só tem a agradecer. Hoje, além dessas cidades que você mencionou, Marcela, existem outras cidades também que a gente tá começando a receber. Pedrinhas.
0: Que legal.
2: Que são cidades mais longe, né? Mas graças a Deus as pessoas vêm, trazem a família. E assim, a gente fica só gratidão mesmo. E é por isso que a gente tá expandindo. Porque a gente quer oferecer ainda mais, né?
0: O que é libere bom, aí, Amel. Libere aí pra gente ouvir, Mel.
3: Depois eu mando, que eu tô com vergonha. Depois eu mando. Aí foi o lançamento que eu fiz. Quando eu fizer o tratamento, eu mando a foto pra você.
2: Muito bem, Mel. Tô esperando lá. Você legal, vai passar, né? Lá no plantão.
0: Você vê que ela ficou bonita, o sorriso.
2: O sorriso muda a pessoa.
0: Muda
2: totalmente.
0: Demais. Fica novo, novo, novo, novo.
2: Você poder mastigar o que você quiser sem medo. Não tem coisa, não tem nada que pague.
0: Gente, não existe falta de condições, é você priorizar a sua vida. Antes de você priorizar as vidas, eu sei que é muito bom a gente cuidar dos filhos, cuidar dos pais, mas priorize você. Se você não estiver com a saúde em dias, de que vale, você não vai ter condições de cuidar dos outros. Então priorize a saúde bucal, por favor.
2: Exato.
3: Mel, não, Mel, tá chamando você aí, Esmeralda. É Mel, você, eu sou Gabi.
0: É Gabi. Mel é porque diz que é bom, não, Mel.
2: Ah, tá.
0: A clínica.
2: Entendi.
0: Que bom, viu? Que bom.
2: E
0: é bom esse feedback aí.
2: Mas a gente recebe muita gente do rádio. Você é mesmo? Vai. Conheci você no rádio, ou até os pacientes que já estão fazendo tratamento. Aí eu venho pro rádio, dou entrevista, aí eles vão lá na clínica. Doutora, você falou isso no rádio, eu queria só que você me explicasse como é que vai ser, assim.
0: É bom, né?
2: Que assim, valida o quanto o rádio é importante, mesmo que a gente tenha a era digital hoje.
0: Verdade.
2: Mas assim, o rádio é um canal de comunicação para as pessoas ficarem inteiradas, para as pessoas saberem, né? E muitas pessoas às vezes não buscam porque não sabem.
0: Até quantos anos que a senhora disse que podia fazer o implante?
2: A gente já operou paciente com até 92 anos.
0: É mesmo?
2: Sim.
0: Diga aí, Valdemir.
2: Qual era o problema, né? Essa paciente, a fofinha, desse tamanho.
0: Oh, meu
2: ela
0: Jesus.
2: Tinha, ela só queria mastigar. Ela estava emagrecendo muito, a família estava preocupada. E ela foi para o médico disse, você precisa de dente. Porque a prótese não ficava mais, porque a gengiva já estava bem fininha. Né? Porque vai reabsorvendo, vai murchando. Então, toda a prótese que ela colocava, cortava, machucava. E aí, ela foi. Ela já tem alguns problemas de saúde, pressão alta, diabetes. E aí, a gente sentou, entrei em contato com o médico dela, fizemos o planejamento dela direitinho. Olhei todos os exames dela de sangue, exame de saúde geral. E a gente planejou o procedimento dela, fizemos.
0: E deu certo.
2: E ela tá aí maravilhosa.
0: Amém, amém.
2: Já fizemos
0: legal,
2: vários. Tem um que a gente publicou no Dia dos Pais, seu Antônio. Ele é do povoado perto de Riachão do Dantas. Ele era um paciente que tinha muitos problemas de saúde. E tinha sido diagnosticado pelo médico que ele tinha só 2 semanas de vida. Devido aos problemas que ele tinha nos pulmões. E aí ele estava também passando pela mesma coisa, emagrecendo, sem conseguir comer. E aí ele foi até a clínica, a gente estudou o caso dele. Junto com o médico dele, o médico liberou. Era uma cirurgia, assim, de certa forma complicada, não pela cirurgia, mas pela saúde do paciente. Mas a gente fez e hoje tá lá. Ele fez um vídeo pra gente comendo castanha.
0: Que né? Bom,
2: tá,
0: né?
2: Maravilhoso. E é isso, ó. Faz com amor, Marcela, direitinho, passo a passo, tá? A Clínica Esmeralda, ela respeita um protocolo. Não existe paciente chegar hoje pra que ser operado hoje. A gente não faz isso com
0: E ninguém. Respeita o tempo do paciente também, porque acontece do paciente tá, chegar lá, tá com pressão alta, né?
2: Exato, e não pode fazer. Isso. Às vezes, inclusive, muitas pessoas querem, chegam apressadas e querem fazer o tratamento
0: logo,
2: de qualquer jeito.
0: Né?
2: A gente não faz isso. Inclusive, eu já peguei casos pra gente repetir na Esmeralda e eu pergunto ao paciente como foi a condução, né? O local não, porque não me interessa, mas como foi a condução do tratamento. E aí o paciente diz, ó, doutor, eu cheguei lá, fechei o tratamento no mesmo dia, eu fiz a cirurgia.
0: Eita!
2: Eu disse, Você fez um exame de tomografia? Não, não fiz. Fez um exame de sangue? Não, não fiz.
0: Vixe.
2: Aí o que é que acontece? O paciente às vezes tem problema no transcirúrgico, hemorragia.
0: Deus é mais.
2: Problemas assim que podem ser evitados desde que você tenha um protocolo.
0: Gente, dente não se brinca não, viu?
2: Então todos os pacientes que passam na Esmeralda, eles sabem. Quem passa lá sabe.
0: Todos os cuidados, né?
2: É uma parceria com o laboratório de análises LabMed, que é o laboratório aqui da cidade. Cidade. Todo mundo faz exame de sangue. Ah, doutora, mas eu fiz exame tem pouco tempo. Não interessa, a gente
0: tem que
2: quer fazer.
0: Fazer
2: o exame pra gente ver se realmente a gente consegue fazer a cirurgia naquele momento. E, pasmem, já descobri muitos pacientes lá na clínica com pressão alta, com cardiopatia, que nem sabe.
0: Pelo exame de sangue é que descobre.
2: Hein? Pelo exame de... Primeiro a gente faz a aferição de pressão, né? Tudo
0: é
2: isso.
0: Mole? Isso. Todo aí, cuidado.
2: Exato. O de sangue a gente vê problemas de coagulação, problemas com diabetes, que às vezes o paciente tem, não sabe também. Então a gente faz todo um preparo prévio. É por isso que o paciente faz a cirurgia e depois diz: eu não senti nada.
0: Porque tá tudo ok com o senhor, né?
2: Cuidado, exatamente. É. Então, né, quem estiver buscando tratamento às pressas, eu vou ser bem sincera, não procure a Esmeralda. Mas quem quiser um tratamento seguro, né, onde vai se respeitar os processos e os protocolos que a gente criou, pode ter certeza que lá a gente vai conseguir ajudar.
0: Já é sucesso, viu? Clínica Esmeralda, são mais de 3 mil sorrisos transformados.
2: Isso, com implantes.
0: Eu estou falando com implantes.
2: Exatamente. Sem implantes aí...
0: Né, não conta, né? Não conta. Que Deus abençoe. A gente vai pegar no pé desse sujeito.
2: Tô esperando você, viu?
0: Ele vai. Ele vai. Daqui a dia 10 ele vai.
2: Um abraço pra todo mundo que tá ouvindo a gente, tá?
0: E volto mais vezes, que o pessoal gosta, me dá audiência.
2: É, o pessoal vai lá na clínica, depois eu ouvi no rádio.
0: Você me dá audiência.
2: Obrigada, viu? Um abraço.
0: Um abraço, viu, doutora? Libera aí os áudios, o pessoal.
4: Bom dia, Marcela. Valdemir Barreto. Um abraço para todos. Marcela, eu gostei da festinha bonitinha. Graças a Deus. Uma alegria. E 11 anos, não é 11 dias, e aí é a rádio do povo mesmo, a rádio de todos. Aí né, entra, sai, vai para ali, para lá, e é assim mesmo. Valeu, um abraço.
0: Um abraço.
5: Marcela, bom dia.
0: Bom dia, Zona.
5: Bom dia a todos ouvindo da Tubisa FM. Estou mandando esse áudio aqui,
0: viu?
5: Marcela, para falar sobre aquela saída que, do Bom Jardim que dá acesso ao Irmão Dulce, ali para o Zé Moreira. Vale estar a situação para a Equária. E agora os ônibus do Jabiri estão fazendo retorno por ali, né? Porque não está podendo passar normal. E aí, que falar com a secretária de obras aí, colocar umas pissarras ali, porque está uma bagaceira só. Só você vendo para ter a certeza, né? Vou enviar a foto aí para você como está lá. Pessoal, dá uma olhada ali, né? Pessoal da Secretaria de Obra.
0: Inclusive, foi anunciado aí que vai ser calçado, né? Agora, e foi feito um desvio. O secretário de Obras está realizando, junto com a equipe, um desvio para o pessoal transitar. Não foi assim, Valdemir? Foi.
1: Foi sim.
0: Amanhã a gente
6: Marcela,
0: vai fazer
6: bom
0: esse
6: dia. Aqui é Fabinho, aqui do Irmão Dulce, da Rua K. Tem um mês que eu falei com você aí na rádio para repor a lâmpada no posto. Eu já tenho uns 2 meses que está com a luz apagada aqui no Irmão Dulce, aqui na Rua K, ao lado da clínica nova que está fazendo aqui. Número 24, o número da casa aqui. O posto já tem uns 2 meses que está com a lâmpada apagada.
1: A Rua K.
0: A rua de Elmo Luiz, radialistas.
5: E aí não dá acesso ao sair do Bom Jardim para o Irmão Dulce, né? Aí tá nessa situação aí. Coloca uma máquina para dar uma ajeitada, aí eu coloco umas pissarras.
7: Eu tô achando.
0: Boa, amanhã eu vou, boa, me lembre, viu, para abordar esse assunto com o secretário
7: Marcelo,
0: de obras.
7: Bom dia a todos os ouvintes. Marcelo, eu tô achando que eu vou aí agora no YouTube tratar só desses dentes aí, viu, nessa clínica granfina que você tá me dizendo, ó. Eu tô por cá e tô só observando, viu.
0: Vê a
7: rapaz,
0: seu
7: eu tô
0: Marcelo.
7: Achando, tô precisando de uma ponte, de um negócio assim de ponte. Esse negócio de implante, eu não sou muito assim, não sou muito feliz, não, porque é muita coisa, é muita cocada com um baiano só, viu. Mas eu tô achando que eu vou aí, sei não, viu. Vamos ver, Maciel do Guarujá. Eita, essa clínica Esmeralda tá fazendo sucesso dentro do Bia Barreto. Eu tô achando que eu vou pra aí, viu? Pra tratar dos meus dentinhos, granchinho.
8: Bom dia, mais uma vez, Luciano Pena, doutora Kícia. Amanhã estarei aí na clínica por 10h45. Tá marcado meu horário da avaliação, viu? Luciano Pena, estarei aí na clínica Esmeralda pra ser atendido por vocês. Bom dia, fica com Deus.
0: Tá vendo aí?
9: Bom dia, Marcela. Nossa, Marcela, eu não fui não, mas fiquei ouvindo pelo meu rádio. Nossa, que legal, muito bonito, muito bom estar vocês aí todos. Que Deus abençoe. Sempre.
0: Amém.
10: Bom dia, Marcela.
0: Bom dia, Cislane.
10: Parabéns pelo dia de ontem, na rádio. Que a gente, eu mesmo não podia nem ir, porque eu tenho uma camada, tomo conta, um parente. Mas graças a Deus deu tudo certo, né? Bom dia para todos.
0: Um abraço, Cirlane. 8h49. 8h49, é informação, é notícia e a gente traz aqui, vamos ficar devendo não as matérias, vamos trazer aqui rapidamente, olha, um jovem identificado de prenome Daniel morreu após um incidente no rio Itapicuru, em um trecho conhecido como Laje da Barra, na divisa de Olindina e Itapicuru. Segundo informações preliminares, o jovem teria entrado na água e posteriormente foi localizado sem sinais vitais, ou seja, morreu afogado nessas últimas horas um jovem. Uma equipe da SAMU foi acionada e realizou os procedimentos de atendimento. O Valdemir, parece como que a morte chama a pessoa, né? Pessoa tá do nada, fora da água, vai, entra na água, pensa que não volta, né? Hã? A água a gente tem que ter cuidado o máximo, né?
11: Muito.
12: A água só presta assim,
0: né? Só presta pra beber água, né?
11: No copo. Mas é perigoso.
0: Perigosíssimo, né?
12: Água é vida, mas tira.
0: Água é vida, mas tira também, né? É um ditado certo mesmo, viu?
12: Tá aí, professor filósofo.
11: Eita.
0: É. Não, mas é sério mesmo.
11: É perigoso, água é perigoso. A pessoa que. Pra tudo.
0: Água de tanque, água do rio, água da praia, água de tudo que você pensar, do mar. É tudo perigoso.
12: É vida, mas
0: é isso mesmo. Homem é preso após esfaquear mulher em cidade da Bahia. Vítima estava com a filha no colo quando a que foi agredida. Um homem de 37 anos foi preso após esfaquear uma mulher na cidade de Bicaraí, já ouviu falar? No sul da Bahia, segundo informações, Polícia Civil, o caso aconteceu no bairro Bela Vista. Conforme informações apuradas, né? O suspeito é vizinho da vítima, que tem 22 anos. Ele estava com a filha no colo no momento da agressão, mas a criança não ficou ferida. Em nota, a Polícia Militar afirmou que o homem foi preso em flagrante e em posse de um facão e um canivete. Após a prisão dele, a mulher foi encaminhada a uma unidade de saúde para atendimento. Não há detalhes sobre o estado de saúde dela e a polícia não detalhou o que teria motivado a agressão ou qual seria a relação entre o suspeito e a vítima. O caso foi registrado como tentativa de feminicídio. O homem segue preso à disposição da justiça. Diz que era vizinho. Será que tinha um relacionamento amoroso? E houve parte de um ciúme? Porque aqui está a matéria. Homem é preso após. Todo final de semana tem matéria parecida como essa, né, rapaz?
11: Todo final
0: virou
11: de semana.
0: Até mangação, né? Assim, cível de. Ah,
11: descumprimento de medida protetiva, feminicídio, acidente de trânsito, é os que lideram aí. Todo final. Presta atenção.
0: Já virou, não é nem tudo. Mangação, já virou como se a gente. A sociedade em si bota na cabeça da gente como é normal, natural. Gente, é não. Vários casos de mulheres agredidas. Todo santo dia tem um cacete rolando. É
11: verdade.
0: Uma ameaça, um cacete, um empurrão, uma surra, quando não é cárcere privado.
11: E é que a gente acabou de passar pelo agosto lilás, né?
0: Pois é.
11: Que é
0: o mês da conscientização, né? Mas, conscientização essa que o povo parece que os homens estão tudo homem. 8h52, tem mais matérias para poder debulhar aqui? Você já falou sobre o acidente. Olha aí, trajetória de bala motivou pedido de prisão da PM suspeito de matar a esposa. Outro
11: caso.
0: Abra aí, em São Paulo. Abra aí esse caso. Mas se você abrir o site de notícia, é muita coisa. Não falei do desfile, quero falar do desfile amanhã, viu? A trajetória da bala que matou a técnica de radiologia Larissa da Cruz, de 29 anos, foi um dos elementos que embasaram o pedido de prisão temporária do marido dela, o soldado da Polícia Militar. Informações preliminares dos peritos dão conta que o disparo que matou a mulher foi dado da esquerda para a direita, acima da orelha esquerda, na parte de trás da cabeça. Como Larissa é destra, seria improvável ela fazer isso, motivo pelo qual essa possibilidade acabou afastando a hipótese de suicídio, né? Levantaram ainda a hipótese que poderia ser suicídio. O soldado da PM é investigado por suspeita de envolvimento na morte da esposa. Diga aí. O cara é tão burro, o satanás cega a pessoa, que a pessoa destra é o quê? Esquerda, né?
11: É.
0: Ele foi tão... O satanás cega tanto que ele nem se ligou nisso aí, pra fazer as coisas.
13: Telefone.
0: Não tem, não existe crime que não seja revelado. Não existe, né? E agora, como é que eu faço aqui? O pessoal me ligando? Oi.
11: Alô, do telefone, bom dia.
0: Tô ao vivo?
11: Caiu a ligação. É, minha gente, é ao vivo. Valeu, minha providência. Fecha a boca que ela fica
0: Ah, pera aí, nós estamos ao vivo. Pera aí, Gouveia, bom dia. Como é que você tá, tudo bem?
13: Tudo bem, você, minha amiga, você tá bem?
0: Graças a Deus. Gouveia, ele trabalha na empresa. Qual o cargo que o senhor exerce?
13: Isso, encarregado da Nova PEC pra fazer na Avenida Rotary.
0: Pronto. Qual a novidade de hoje?
13: Então, quero mais uma vez, primeiramente, quero agradecer. Obrigado pela atenção. Desejar um bom dia a todos os moradores aqui, toda a comunidade do Tobias Barreto. Olha só, Avenida Rotary, mais uma vez preciso da sua comunicação para avisar todos os moradores que já está fechado a Avenida Rotary. O nosso acesso que nós estamos tendo hoje só para nossos caminhões aqui da obra. Alguém que chegar também vai ter acesso a outras laterais que não estão fechadas. Mas a Avenida Rotary em si, na entrada da Avenida Rotary, tá? Até o posto Papaléguas, ali está fechado. Então preciso do apoio de todos vocês que me ajudem nessa comunicação para a gente deixar todos os colaboradores do Tobias Barreto cientes. Ah, Gouveia, as outras entradas, como é que tá? Tá liberada. Essa nossa entrada aqui da Estaca Zero, que é ali no começo da Rote, até o posto Papaléguas, tá tudo sinalizado, feito manilha, sinalização, tudo no procedimento, tec segurança e... Deixando claro para todos vocês aí essa informação, tá bom?
0: Pronto. Então, falando popular, quem mora no condomínio da Caixa, como é que faz para entrar no condomínio?
13: Pronto, quem mora no condomínio da Caixa vai ter acesso que já está liberado por trás a outra rua. Que
0: pronto.
13: Tem aquela loja de tecido. Isso, ela
0: a das fábricas, né? Ah, já isso, sei, lá no...
13: Fábrica, perdão, pronto. Positivo.
0: Pronto.
13: Eu já fiz o acesso lá, tá liberado, tudo certinho. Eles vão andar normalmente ali. Entendeu?
0: Pronto. Então é só um período, né? A rota está sendo construída, vamos ter paciência. Toda obra existe o pós e o contra. E vai passar.
13: Isso.
0: Existe uma previsão essa obra acabar até quando?
13: É agora em outubro.
0: Amém.
13: Essa previsão é
0: outubro. Amém. Vamos aguardar.
13: Aí, tá bom?
0: Obrigado aí pela atenção, viu?
13: Obrigado você. Bom trabalho, obrigado.
0: Amém. Tá aí, viu, pessoal? Pra quem mora aí no condomínio da Caixa, Bela Vista, né? As áreas, as travessas vai estar liberadas, mas a avenida mesmo em si vai estar mais uma vez interditada. E aí o rapaz, né, pediu a compreensão de todos. Tá certo? Gente, eu vou precisar...
14: É, Marcela... Porque aqui é muito caro para fazer esses negócios, sabe? E aí, não. Aí eu tô percebendo que o preço é acessível, sabe? É, eu tô achando que eu vou para aí, sim. Para arrumar meus dentinhos, um granfinho.
0: Marcelo Araújo mora em São Paulo. E ele é ouvinte todos os dias. Gente, celebra Tobias, próximo dia 12 de setembro, às 19 horas, Praça do Cruzeiro, atração Gabriela Rocha e Uma Só Voz. Eu disse celebra Tobias, dia 12 de setembro, e você é o nosso convidado especial. Vou ficando por aqui, um abraço a todos. Chama ela, já está por cá, Larissa Rotai. e eu vou e amanhã eu volto, se assim o nosso bom Deus permitir. Obrigada a toda a direção dessa casa. Fui!
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16: 8:59.
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0: Tô chegando, hein? Vem com a gente!
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0: Muito bem, conferindo a hora certa comigo, agora 9h18. Bom dia.

0: Agora 9:19, 9:19 na frequência mais gostosa de ouvir, na 87,9, tô chegando, viu? Com todo amor, com todo carinho, te fazendo uma gostosa companhia até o meio-dia. Agradecendo primeiramente a Deus por mais um dia, por mais uma oportunidade de estarmos comunicando com muito amor. Bom dia, bom dia, bom dia nessa manhã maravilhosa, 8 de setembro de 2026. Uma feliz terça-feira para você, terçou com T, de que já deu tudo certo, tá bom? E olha, nessa manhã maravilhosa, né? Hoje bem devagarinho, tá bom? A garganta da locutora de vocês acordou bem daquele jeito. Mas olha, eu quero a sua companhia. 799-9996-8790. Liga, participa, manda mensagem, interage na nossa programação. Daqui a pouquinho também vou liberar um sorteio bem bacana pra você, tá bom? São 9:20. Aumenta o volume do seu rádio e me conta, tá onde? Tá me ouvindo onde, hein? Tá em casa, tá no carro, tá no trabalho, uma ótima manhã. Que Deus nos abençoe. Ainda mais, né? Já recebemos no capítulo da vida mais um dia, mais uma oportunidade de recomeçar, de viver o novo, de fazer diferente e de viver o hoje. E o que é que você escolhe emanar hoje? Espero que você emane sentimentos bons. Ó, beijo bem carinhoso, vem ficar comigo, tá? Até o meio-dia. Por onde eu for. Obrigada, senhor. E olha, a gente começa com a harmonia Tony Salles. Olha o movimento que ela tá fazendo. Bom dia, Brasil.
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0: Aí a gente desce junto, né, não, meu irmão?
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0: obrigada, viu?
1: Vários Fernandes.

0: Matheus de Cauã e Mari Fernandes, não vitalício. Também você curtiu as livres, seguindo linha, só sei que te amo. Grupo Menos é Mais, quero ser feliz. Aquele poporri bem bacana, né? Harmonia do Samba e Tony Salles, olha o movimento que ela tá fazendo. Agora 9h36, você acompanhando a nossa programação nessa terça-feira maravilhosa, pós-feriado. E você, hein? Tá tudo bem por aí? Tá com aquela ressaca boa, ressacazinha de saudade ou aquela ressaca de álcool? Ah, meu Deus do céu. 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Agora 9h38, a galera participando, interagindo aqui junto com a gente no 799-999-8790. Adriele, bom dia, Lares, já estou ligadinha. Bom dia, Adri. O que foi que não teve aqui ontem? Estava em Itabaiana, foi? Ah, tá. Bom dia, Larissa. Passa uma música de Zeneto e Cristiano, Cadeira Cativa. Né? Assina o Rafa da Arte Plus. Valeu, 9h38. Eu toco já pra você. Oi, dona Bernadette, bom dia.
1: Marcela
0: já se foi.
1: Graças a Deus, todo dia eu me acordo já ligo o som para escutar vocês. Porque é um programa que eu gosto, né, Larissa?
0: Aí.
1: E vocês, então, que é uma pessoa humana, pessoa abençoada de Deus.
0: Amém.
1: Deus continue abençoando vocês.
0: Amém. Né?
1: Deus te abençoe, tá?
0: Muito obrigada, tá bom? Um cheiro carinhoso pra senhora. Uma ótima manhã, viu? Uma ótima manhã de terça-feira. Quem tá chegando por aqui, ó, é o Léo Santana e os garotinhos de 0 a 100.
2: Ela não vai.
0: Agora 9h39.
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0: Costa e Rafaela Santos, a favorita, reclame aqui. Agora 10 minutinhos, faltam pras 10. Você também ouviu Calcinha Preta, Salão de Almeida, Marília Tavares, Café com Saudade. E aquele pagodinho com Léo Santana e os Garotinhos do 0 a 100. Agora 9h50 na programação 10 a 10 aqui junto com você nesses 11 anos da nossa caçulinha da Tobias Barreto FM. E o melhor, né? O melhor presente. Nossa, sabe qual é? É ter você como nosso ouvinte da nossa caçulinha. Agora 9h50, vamos liberar sorteio? Bora, que a gente ainda tem prêmio pra você. Bora lá? Olha, eu quero saber, a gente vai liberar aqui prêmio que você vai escolher, meu amor. Você ganhou, você vem escolher o brinde que você quiser aqui disponível na nossa rádio. Olha, eu quero saber quantos anos a rádio de todos, a nossa caçulinha, a rádio que você escolheu, né, pra te fazer companhia aí na sua vida, completando quantos aninhos, você sabe? Sabe quantos anos está completando a nossa Tobias Barreto FM? Manda mensagem pra mim, tá? Não esquece de mandar o seu nome e de onde está falando, tá bom? Só irei validar se tiver o seu nome e de onde está falando, tá certo? Quero saber quantos aninhos a nossa caçulinha completou no dia de ontem. Você vai concorrer a um brinde bem bacana por aqui. Agora 9h51, né? Eu tô devendo música, né? Como sempre. Se eu não ficar devendo música, não sou eu. Quer dizer, devo, mas eu pago, tá bom? Só não pago se não tiver jeito. Mas a gente tá retornando nessa manhã maravilhosa. Essa manhã maravilhosa de terça-feira, minha gente. É terça-feira aí pra você curtindo a nossa programação. Juntinho com você, muito obrigada, viu? Obrigada pelo carinho da sintonia. O Rafa, não foi? O Rafa da Arte Plus, ele pediu o sucesso do Zenete Cristiano. Cadeira Cativa, né? A gente vai tocar sim pra você, tá bom? Já falei em Dona Bernadette também. Deixa eu ver aqui. Oi, bom dia.
1: Larissa, aqui é Rosângela. Tudo bem com você, Larissa?
0: Tudo ótimo.
1: É, passa uma música pra mim aí, de Unha Pintada.
0: Olha, Rosângela quer ouvir Unha Pintada, você vai ouvir já já. Vamos ao telefone. Alô, você no telefone, bom dia.
2: Bom dia, Larissa. Aqui é a Adriana, Lagoa do Salvador.
0: Pronto, Adriana, me diz aí, quantos anos a caçulinha completou a idade ontem?
2: 11 anos.
0: Pronto, você já está participando. Cruz os dedinhos e boa sorte, tá? Qualquer uma?
2: Quantas noites lindas.
0: Quantas noites lindas. Pronto, eu vou procurar pra você e toco pra você já já, tá?
2: Tá bom, obrigada.
0: Por nada, valeu Adriana aí na Lagoa do Carvão. Tá de rádio ligado, curtindo a nossa programação.

3 minutos, 9h53, 7 minutinhos faltando para as 10. Libera mais ouvinte aí na nossa programação, vai. 799-9996-8790. Bom dia, mais linda. Bom dia, deixa eu ver aqui quem tá comigo. Passo a música de Fogo na Saia, Cheiro Gatona. Bom dia, mais linda. Quero participar do sorteio da Tobias Barreto FM. Ela completou 11 anos de muita alegria para os nossos ouvintes. Um cheiro também carinhoso para você, tá? Muito obrigada. Sempre aqui curtindo a nossa programação. É a Pombinha, a irmã do Baldinho, né? Baldinho aqui também sempre curtindo a nossa programação. Ótima manhã. Vamos ao telefone. Alô, você do telefone, bom dia. Alô, bom dia. Alô. Alô, você do telefone, bom dia. Alô, você caiu a ligação, então manda áudio pra gente, tá bom? Se quiser falar no off, manda áudio aí no 799-9996-8790, que a gente vai aqui fazendo aquela triagem com os nossos participantes da promoção de hoje. Vamos lá? Vamos tocando mais música no Rádio do Povo. Aqui você pede, aqui a gente toca 9h54, mas antes quero falar com você do Frigorífico Aguiar, que é aquele lugar, né? 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Agora 9h55, atualiza aí, Rosângela, você pediu e a gente toca. Unha Pintada, Saudade Top 1. Na sequência, Zé Neto Cristiano e na volta do break, muito mais.

0: Nelson, de Zeneto e Cristiano, cadeira cativa. Vou break das 10 e volto já já. Não sai daí.
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1: 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Qual é a rádio, hein? 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
1: De volta ao som de Anitta, Hitmake e o Felipe Amorim. 10 e 17.

0: 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Agora 10 horas, 20 minutos, 10 e 20, a Pombinha, vamos voltar, né? Vamos liberar mais ouvinte aqui, vamos pegar aqui uma sequência de ouvintes, porque eles estão participando. Tem promoção rolando, tem um brinde aqui da Tobias Barreto FM. Eu quero saber quantos anos a nossa caçulinha completou ontem, hein? Não esquece de mandar o seu nome e de onde está falando, tá bom? E vem participar junto comigo. A galera participando aqui, a Jussara, a Adriele, né? Tem muita coisa bacana pra rolar por aqui. A Pombinha pediu sucesso de Fogo na Saia, vou tocar na sequência. A Adriana também participando, pediu sucesso de Eduardo Costa também. Você vai ouvir na sequência. Vamos liberar. Libera os ouvintes aí da nossa programação. Vambora. Oi, ouvinte. Bom dia.
1: Larissa. Bom dia. Silene da Travessa Vindo Costa. Larissa, a caçulinha melhor dos ouvintes é a Tobias FM. Tá completou 11 anos.
0: Valeu.
1: Gostaria de participar do sorteio.
0: Pronto, você já está participando, tá, meu amor? Boa sorte pra você.
2: Bom dia, Larissa. É a Maísa Santos Dumont. Quero participar do sorteio. A rádio completou 11 anos. Dia 7 de setembro.
0: Perfeita demais. Um cheiro, meu amor, pra você. Obrigada pelo carinho da audiência.
3: Bom dia, Larissa. Aqui é Elaine, da Rua Carlos Lemos. A caçulinha está completando 11 anos.
0: Valeu, Elaine, da Carlos Lemos, também participando já com a gente na nossa programação. Oi, bebê. Bom dia, Lari. Deus abençoe o nosso dia. Bom dia, que Deus também abençoe o nosso dia. Oi, ouvinte. Bom dia.
4: Oi, Larissa. Bom dia. Aqui é Lorena. Eu posso participar do sorteio?
0: Pode sim, Lorena.
4: E a rádio está fazendo 11 anos.
0: A Lorena, a rádio está fazendo 11 anos. E a Lori Fonseca, não é isso, Lori? Um cheiro.
5: Bom dia, Larissa Rodai. Que é verdade. Do Padre Pedro, pelo Padre Pedro. A caçulinha está completando 11 anos, viu? Bota aí meu nome aí, por favor. Um abraço a vocês aí.
0: Valeu, já está participando, cruz de dedinhos e boa sorte. Daqui a pouquinho libera mais ouvinte no ar. Agora 10 horas, 23 minutos, fogo na saia. É seu amor que eu quero. 10h23.

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1: 10:33.
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6: Aqui você é mais, tá? Muito mais. Eita, Lelê, de volta no seu rádio.
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6: 20 minutinhos, voltando para as 11. Ana Castela, eu só quero você.

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2: Agora 10h43, minha gente, que rapidez é essa? O programa tá passando assim, ó, tique-tique-bum, né? Tá bem rapidinho, tá bem rapidinho a nossa programação, 10 a 10 aqui junto com você. 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Agora 10 horas 44 minutos, 10h44 na programação da 87,9. Você participando junto com a gente liberou o sorteio pra você. Eu quero saber, hein, quem está participando comigo agora. Eu quero saber quem está participando comigo. E não esquece de mandar o seu nome e de onde está falando. Libera o ouvinte aí. Oi, ouvinte, bom dia.
3: São Luciano, dia 7 de setembro. Adriana da Rua da Pimenta.
2: Adriana, quem, minha filha, que eu não entendi foi nada.
3: E Larissa, 11 anos, dia 7 de setembro. Adriana da Rua da Família.
2: Da Rua da... Ih, eu vou botar aqui a Josefa Adriana. Não entendi, não. Não sei se foi da Rua da Família, da Rua... Não sei onde foi, né? Mas eu sei que é a Adriana. Josefa Adriana, não é isso? Josefa Adriana, pronto. Você já está aí participando, viu? Muito obrigada pelo carinho da audiência. Oi, Lu, tudo bom? Bom dia, bom dia, bom dia.
4: Oi, Lari, bom dia, tudo bem? Lari, eu quero participar da promoção. Ela completou 11 aninhos, certo? E olha, eu quero ouvir a música de Léo Santana, Desliza. É a Lu de Maria do Carmo.
2: Certo, valeu, obrigada pelo carinho da audiência. Você vai ouvir na sequência. Oi, ouvinte, oi, Val, tudo bom? Bom dia.
5: Bom dia, maravilhoso, quero participar do sorteio. A rádio está completando 11 anos. Val da Bela Vista.
2: Muito bem, isso mesmo, um cheiro carinhoso pra você, tá bom?
6: Bom dia, Lá. Bom dia, Lá. Larissa, a melhor da City, completou 11 anos ontem.
2: Isso, você já está participando. Libera mais um, vai, libera mais um aí na nossa programação. Deixa eu ver aqui. Oi, ouvinte.
7: Bom dia, Larissa. Aqui é Brindo Cotiquim Mandulce. A rádio completou 11 anos ontem.
2: Pronto, isso mesmo. Menino inteligente que se liga na gente. Vamos aqui liberar o Elenilson das Candeias, que ele quer falar comigo rapidinho. Oi, Elenilson, tudo bem?
8: Tudo bem, Larissa? Um abraço pra você. Um colega meu é Josa aqui do Barcelona que quer falar com você.
2: Pronto, coloca aí. Oi, Josa, bom dia.
9: Bom dia, Larissa.
2: Bom dia, tudo bom?
9: Tudo bem, Larissa?
2: Tudo bem, graças a Deus. E qual é a boa de hoje?
9: Graças a Deus, eu tô na paz de Deus.
2: Graças
9: filhinho.
2: A Deus. Sim.
9: Me manda um abraço pra você, que eu sou sua fã.
2: Oi, obrigada.
9: Pra Marcela Fernanda, manda um abraço pra ela, que eu escuto o jornal dela tudinho, graças a Deus.
2: Ótimo, coisa boa.
9: Que festa linda foi ontem.
2: Foi lindíssima demais, né? Comemoração dos 11 anos da Caçulinha, tá bom?
9: Tudo bem, eu sou sua fã, graças a Deus. Marcela Fernanda, jornalista, parabéns.
2: Obrigada.
9: Eu mando um abraço para Valdemir Barreto.
2: Olha!
9: Para Nan.
2: Certo.
9: Esse homem que é um grande locutor, um um repórter maravilhoso falando nossos times tudinho.
2: Pronto.
9: E Cacau, tá aí também, viu?
2: Pronto, valeu então. Um abraço carinhoso pra você. Muito obrigada sempre pelo carinho da audiência, viu, Josa? Quer pedir alguma música?
9: De Amado Batista, passa.
2: Pronto, quer ouvir uma música de Amado Batista? Eu vou tocar na volta do break Amado Batista, tá bom?
9: Pronto, só por amor. Valeu?
2: Pronto, tá certo. Obrigada. Se não for por amor do Amado Batista, eu toco na volta, tá bom?
9: Um abraço, um beijo.
2: Valeu, tchau, tchau. Uma ótima manhã de terça-feira. Galera aí de Rádio Ligado, né? Em casa, no carro, no trabalho, nos bares da vida. Agora é 10h48, seu Nininho de Valéria também tá curtindo a nossa programação. Muito bom dia pra você. Vai participando, me diz quantos anos a nossa caçulinha completou, seu nome, de onde tá falando. É o Santana e a Melody. Desliza ali no meu corpinho, vai.

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1: aí
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0: Vou.

0: Alô, Dudu.
1: Assim.
0: Quem tem amor, quem tem fé, faz um barulho pro Pixote aí, por favor.
1: Que delícia.
2: Ao som de Amor e Fé, Grupo Pixote e Hungria. Eu vou break das 11 e volto já já. Não, sai da sintonia.
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4: Vingador, daqui a pouquinho, tem mais música.
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6: 11 horas e 1 minuto.
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3: Pedi sucesso aqui, ó. Você que pediu, o José Amado Batista, Se Não For Por Amor. Agora, 11.

pouquinho da canção aí do Amado Batista pra você. Você pede aqui, a gente toca na 87,9. 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São 11 horas, 19 minutos. 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

0: 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São 11 horas e 20 minutos. Libera mais ouvinte aí. Fala, ouvinte. Bom dia.
1: Bom dia, menininha Lária. Aqui é Regina, do Maria do Carmo. É, como não saber, né? Se eu estava ontem no café maravilhoso, ontem.
0: Isso.
1: Cantando os parabéns da rádio. Nossa caçulinha está completando 11 aninhos. Tá bebezinha ainda, mas vai se repetir por muitos, muitos anos, tá
0: bom? Amém, amém,
1: um
0: amém.
1: Um cheiro, amor.
0: Um cheiro carinhoso pra senhora também.
2: Oi, Larissa, bom dia. Aqui é Lorena. No fundo, Bahia Ramos. A rádio tá fazendo 11 anos.
0: Pronto, Lore, eu já anotei a sua mensagem, tá? Um cheiro. Oi,
2: Virginia. Ela fez 11 anos, minha filha, mas eu não pude ir pra lá. Porque como eu operei meu olho,
0: sim.
2: É, se eu ganhar, eu não sei quem vai puxar, viu?
0: Vi.
2: Mas eu sei que.
0: Manda alguém com RG.
2: Tá bom? Deus te abençoe. Foi a maior legal eu vi pelo rádio, eu tava escutando vocês. Até a menina botou uma música pra você.
0: Foi mesmo?
3: A caçulinha ontem completou 11 anos. Aí eu gostaria que você passasse para mim a música de Roberto Miranda, São Tantas Coisas. Você já passou, eu passo qualquer um. É moça da Agripinteiro, quero participar das promoções.
0: Certo, moça. Moça do Agripino 3 também já está participando aqui da nossa programação. Uma ótima manhã para você, tá? Nessa terça-feira, eu já tô no sentido, gente, que é segunda-feira, reparem. Hoje é terça-feira, pós-feriado, pós-aniversário da nossa caçulinha. Oi, Mara!
4: Bom dia, Larissa. Quero participar do sorteio. A rádio tá completando 11 aninhos. Mara da Bahia.
0: Pronto, Marita, você também já está participando junto com a gente, o Zezinho da Fontinha, que ouviu a música de Mano Walter, valeu, vou apertar aqui pra tocar pra você, tá? Gratidão, Bruno também, do Irmã Dulce, participando aqui junto com a gente, uma ótima manhã, né? Uma ótima manhã aí de terça-feira. Vamos liberar a Maria? Oi, Maria, bom dia!
5: Bom dia, maravilhosa, que é a Maria do Agripino 3, gostaria de ouvir qualquer música de Gustavo Lima, oferecer pra todos os ouvintes, pra toda a minha família. A caçulinha está completando 11 anos.
0: Certo, Maria, um cheiro carinhoso para você e para todos aí no Agripino, Bernardo 1, 2 e 3, sempre ouvindo aqui a nossa programação. Vamos à linha 1. Alô, você do telefone, bom dia. Alô, você do telefone.
6: Bom dia, Larissa, tudo bem?
0: Tudo bem, com quem eu falo?
6: Com a Elisângela. Larissa, eu gostaria de pedir um favor, só não sei se vai poder ser no ar. É uma divulgação de carteira perdida.
0: Pode, fique à vontade, pode fazer.
6: Pronto, agradeço. Então, eu me chamo Elisângela, perdi a minha carteira com todos os cartões de crédito, Banese, Caixa, G Barbosa, e tem um outro lá que eu... Ah, do Bradesco. E, além disso, os meus documentos. Tem também uma quantia em dinheiro. Eu queria pedir, por gentileza, por favor, quem encontrou, que entre em contato comigo. Ou entregue aí na rádio, por favor. Meu telefone é
0: 79-998-14-2988. Sim, você
6: sabe...
0: Pronto, foi perdido em quais mediações?
6: Olha só, do açougue ali, Estrela, pela rua da Praça da Bandeira. É porque assim, eu fui para muitos lugares. Porém, nos lugares que eu fui, eu já tive.
0: Isso foi que dia? Hoje?
6: Lá não tá. Isso foi sexta-feira à noite.
0: Eita, beleza, certo.
6: É, sexta-feira à noite. Eu tentei entrar em contato no sábado, porque na verdade eu só fui perceber no sábado já meio-dia. Aí teve feriado, domingo.
0: Isso.
6: Fiquei impossibilitada. Mas já fui nos locais onde eu fui, tive lá, fiz compras e os cartões, e lá não estão.
0: Certo.
6: Então, possivelmente ele tenha caído do Estrela até ali a lateral da Ditem, que é onde eu deixo a moto. Pode ter sido ali, próximo à Praça da Bandeira.
0: Certo.
6: Ou no percurso da minha casa, que é sentido a João César.
0: Certo.
6: Enfim, quando se perde, é impossível saber onde foi, infelizmente.
0: Então, muito boa sorte pra você, tá bom? E que alguém que encontrou possa devolver aqui na rádio, tá certo?
6: Pronto. Larissa, por favor, se você puder estar dando uma chamada.
0: Pronto. Aí você faz o seguinte, porque pra gente fica complicado aqui pra poder decorar essas informações, faça um textozinho, manda pra WhatsApp, que aí o pessoal manda suas informações, que aí o pessoal vai falando durante a programação do dia, tá bom?
6: Pronto.
0: Manda um textozinho com as informações.

0: pode mandar para cima de contato. Manda o textozinho todo com as informações que aí o pessoal da programação vai lendo durante um dia, tá certo?
1: Ok, amiga, agradeço, viu? Cheiro,
0: valeu,
1: bom dia.
0: Cheiro, boa sorte. Agora é 11 horas 25 minutos, 11h25. A galera participando, a Gilealda também da Rua Larga, participando junto com a gente, e a Emily do Riacho Fundo. E olha, deixa eu falar pra vocês também. Quem tá participando do sorteio, se já ganhou em algum programa, certo, não ganha novamente. Por quê? Pra gente, né, a gente fez esse sorteio, né, de prêmios pra todos poderem ter a oportunidade. Então seria injusto a pessoa que ganhou semana passada, no meu programa, no de Marcela, ganhar novamente, tá bom? Eu vou sortear, se sair alguém que já saiu semana passada, não irei validar a participação, tá bom? Aqui é pra todo mundo sair ganhando e todo mundo diferente, tá certo? 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Estou falando com você da Vipcel. 11h27, 11h40, o nosso sorteio vai pro ar, então não dá tempo de você participar. Eu quero saber quantos anos a nossa caçulinha completou no dia de ontem. Jeane Rodrigues também está ao vivo aqui junto com a gente. E a live caiu. Toquei o quê de errado, hein? 11h27. E quem tá chegando por aqui é o pedido musical da nossa ouvinte Maria. Maria, aumenta o volume. E pra você, Agripino Bernardo, 1, 2 e 3, bom dia. Gustavo Lima, proibido terminar. 11h28.

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2: Chega, Muniz!

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1: Luan Santana e Léo Foguete. Luan City Festival São Paulo.

0: Santana, Dona, com Léo Foguete, linda canção, rolando aqui pra você na programação da Melhor. Aqui você pede, aqui a gente toca, né? Gente, eu amo essa música, achei ela tão linda, tão linda. Vamos aqui colocar os nossos últimos participantes de hoje, bora!
1: Bom dia, Larissa, quero participar do sorteio, a rádio é com peito 11 anos, Tainara do Maria do Carmo.
0: Tainara do Maria do Carmo. Certo? Quem foi o último, última participação de hoje? Vamos lá.
2: Bom dia, Larissa. Sou a Anitta Santos Dumont.
0: Anitta.
2: Gostaria de participar da promoção. A caçulinha está fazendo 11
0: certo.
2: Anos. Fez 11 anos segunda-feira, dia
0: Pronto.
2: 7.
0: Pronto. Certinho. Olha, última participação de hoje. Agora a gente vai fazer o nosso sorteio, tá bom? A gente saber quem foi que vai ganhar um brinde exclusivo da TV Barreto FM. E melhor, você vai poder vir escolher aqui ao vivo, viu? Lembrando que quem participou dos demais sorteios da nossa programação do sorteio, né? Do aniversário, quem ganhou, não ganha novamente, tá bom? É um brinde por pessoa, independentemente dos programas.
3: O que é que ela quer?
0: São 28 participações ao vivo, do 1 ao 28. O aplicativo Sorteio Rápido vai girar.

0: Número 11, quem é o número 11?
1: Dentro da caminhonete.
0: Lu do Maria do Carmo, alô Lulu. Lulu do Maria do Carmo ganhou um brinde. Lu, olha, você vem buscar aqui, tá? Agora eu vou precisar, vou colocar você aqui como Lu do Maria do Carmo. Mas traga seu RG, viu, Florzinha? Todo mundo te conhece, mas traga pra gente poder aqui codificar. É a Lu do Maria do Carmo, tá bom? E aí você vem buscar o seu brinde. Você vai escolher aqui na hora. Nós temos brindes incríveis aqui. Tem pote de mantimentos, tem conjunto de xícara, tem porta-tempero, tem kit de sobremesa, tem kit de lavabo, tem vinho com chocolate. Você vai escolher aqui o seu brinde, tá certo, Lu? Lu do Maria do Carmo. Você pode vir retirar aqui na hora que você quiser, tá bom? São 11 horas 43 minutos e por aqui tá chegando muito mais música, que daqui a pouquinho tem o horário, né, da propaganda eleitoral gratuita. Wesley Safadão, hey! E Rei Vaqueiro, Displicente.
2: Displicente. Conta essa história pra nós, pai.
3: Eu tô deixando a luz acesa pra

Obrigado, Natan e Zabaqueiro. Eita, Lelê! Gente, olha, desse jeitinho, tá? Que eu vou me despedindo de vocês, agradecendo primeiramente a Deus por mais um dia, por mais uma oportunidade de estarmos juntos, comunicando com muito amor. Eu vou ficando por aqui, prometendo voltar amanhã, se Deus quiser, pra gente comandar aquela quarta-feira gostosa no seu rádio, tá bom? Gente, fiquem todos com Deus, que eu tô indo com Ele, até amanhã, se Deus permitir. Na sequência vem o nosso apoio cultural, ouça, tá bom? O nosso break, o nosso apoio cultural, sempre tem uma dica maravilhosa pra você, pode ter algo que você esteja precisando. E ao meio em ponto, entra, né, o programa eleitoral obrigatório, tá bom? Tô indo embora, um cheiro logo após o programa eleitoral, tem um programa Tribuna do Povo com o Moderno Lemos. Vou ficando por aqui, a gente se encontra nos stories da vida, tá certo? Fiquem todos com Deus, que eu tô indo com Ele até amanhã, se Deus permitir.

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2: 11 horas e 49 minutos.
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1: Agora, conferindo comigo, são 12 horas, mais 33 minutos, meio-dia, 33 minutos na Tobias Barreto FM. Hoje, nós vamos derrubar a porta nesse negócio aí, essa pressa aí. É bem capaz de quem tá lá esperando derrubar a porta. É, aí vai queimar a sirene. Deixa eu tomar um chá pra aliviar aqui o coração, porque eu vou dizer, viu? Hoje é terça-feira, dia 8 de setembro, o ano é 2026, nós estamos chegando. Quem quer chá? Chá de capim santo, cidreira e hortelã, que ele fez, sem açúcar, viu?
2: Andezinho assustado com o sol.
1: Assustado com o quê?
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1: Com o sol? Virgem Maria.
2: Que o sol tá danado.
1: Um chazinho, velho. Chazinho aqui de capim santo. É? Capim santo, hortelã e cidreira. Zero açúcar. Pronto. É que Cleidiane tá fazendo. Aqui. Pronto. Então vou tomar hoje, nessa terça-feira, dia 8 de setembro, né, de 2026. Nós estamos chegando, com o programa Tribuna do Povo até às 14 horas. Saudando e abraçando. É. Pois é. Pode não, Márcio. Pois é, nós estamos chegando. Ontem foi aniversário da rádio. Os telefones estão liberados. Xerém, filho do cabrito, você não viu, você comeu o bolo ontem, né, o doce. Xerém só comeu o cuscuz temperado e um pão com queijo e presunto. Agora você tomou café, Xerê? Ou tomou suco? O refrigerante, foi o que você tomou? Tomar um golinho aqui, chegue. Bom. É bom. Pronto. Deixa eu ver aqui agora. Depois eu vejo essas outras coisas, né? Estão me mandando aqui mensagem. Tá bom? E agora eu não vou. O telefone liberado, 3541-3591. Pronto. Viu? 999-96-8790. 999-96-8790. Viu? Também o 988-464519 ou 99810841. Esse é o meu número. Você pode mandar mensagem de áudio, de texto, né? Porque nós estamos ainda comemorando o aniversário de 11 anos da Tobias Barreto FM. Quando eu me veja com o Cleidilene aí, se ainda pode sortear. Daqui a pouquinho se pode sortear brinde, né? Porque o aniversário é da rádio, mas quem ganha o brinde... Cleide, deixa eu mandar um áudio pra ela aqui. Chega. Ô Cleide, pode sortear o quê? Brinde ou camisa? O que é que pode fazer? Diga aí, nossa diretora. No programa hoje eu vou sortear. Diga aí o que, é que a gente pode sortear. Deixa eu ver. Sorteou no de Larissa hoje? 1, 2, 3, 4, 5. Sorteou de Marcela hoje, brinde? Não? São quantos brindes, Cleide, que tem aqui pra sortear ainda? Deixa eu ver. Deixa eu ficar em pé. Deixa eu ver. Pronto. Com o presente da Gildete Marques, né? Mas parece que a Lu, do Maria do Carmo, ganhou com a Larissa agora. Quando a Cleide vier aqui, ela vai responder. Porque é aniversário da rádio. É. Pois é, verdade. Pois é, fale mesmo. Pronto. Programa ao vivo é assim, não é programa de televisão não, viu? Mas é ao vivo, viu? Então nós temos uns brindes aqui, né? Os telefones estão liberados, 3541-3591-9, 99968790 e o 99981-0841. Aqui no Facebook, José Juciano de Cupira, Pernambuco. É, Walter Carlos. Ô, meu amigo Walter Carlos. Boa tarde, amigo. Estou escutando, estou na escuta. Walter Carlos, distância. Walter Carlos é da Mar Azul, distância. Um abraço, Walter Carlos. Um abraço também ao doutor Everaldo Carvalho, presidente. Josival Cruz. Boa tarde, meu amigo Alessandro Oliveira. Parabéns para todos vocês da Rádio Tobias Barreto FM. Cadê o bolo? Tá lá, é? Ela deixou o bolo escondido. Bota aqui, pega ali o Ademir, por favor, esse bolo, botar aqui pro povo ver. Pra gente botar aqui ele pra ficar. Eu vou tirar ele daqui e botar esse negócio aqui aí, pronto. Já desliguei. Vamos botar esse bolo aqui, por favor. É que foi aniversário da rádio ontem. A gente tá, né? Inclusive, com alguns brindes ainda pra sortear, viu? E temos camisas. Quero até dizer às pessoas que ontem pediram camisa aqui na rádio. Várias pessoas pediram. A gente não tinha, a gente não tem camisa suficiente para todo mundo. Então, conversando com o Cleide ontem e com a turma aqui, com Larissa, o pessoal que ficou até o fim, é, Márcio estava aqui com a gente conversando, depois nós vamos tomar uma cervejinha cacá, né? Para também tirar o estresse, né? Ficamos aqui no fundo, o Manezinho não veio tomar a cervejinha, bota aqui, à vista. Pronto, Valdemir. Pra ver se aparece ali, aí. Pronto. Já aqui.
0: O Papi não veio, né, ontem?
1: Hã? Papi não veio ontem na rádio. Fiquei triste, viu? Faltou ele. Porque todo mundo... E você, por que não veio tomar uma cervejinha depois?
0: Nossa, a menina não veio, a secretária ficar com Maria.
1: Né? Mas eu botei no grupo lá. Eu e o Cleide, né? Botou um áudio. Convidando todo mundo. Você viu, Ademir?
0: A secretária não pode vir ficar com Maria.
1: Mas você viu o áudio que a gente botou lá?
0: É?
1: O áudio no grupo?
0: Não, não abri não, mas eu liguei, eu disse a cacada, eu não vou não, pra lá.
1: Ah, mas a gente botou um áudio no grupo, dizendo que ia ter uma cervejinha, uma carne, foi risada, e saiu conversa, virgem, e saiu uns podres de tanta gente ontem. Eita, que outra zureia coçou de muita gente, viu? Olha, menino, o Cacá ontem rodou com a moto aqui dentro, todo mundo rodou nessa moto de Cacá.
0: Eita,
1: e a gente foi dizer a ele que a moto, não, aquele negócio não fazia, não tinha coragem de comprar. Rapaz, esse homem ficou brabo. Nossa. Ficou brabo, você perdeu. Isso foi até o fim com a gente, viu?
0: Foi de noite, ele tá mandando um áudio ainda.
1: Mandam...
0: Vem, rapaz, vem, diga, não pode deixar nessa hora.
1: Saímos daqui de noite, Saímos daqui já era mais de 7 horas.
3: Cindy Kruszewski.
1: Shilda também não veio tomar agora, porque assim... A nossa diretora, ela não bebe. A André tomou uma cervejinha, mas ela tomou Guaraná, comprou refrigerante. Bodinho tomou Guaraná, né? Tomou Coca-Cola. Shilda também não veio degustar um churrasquinho.
0: Aqui a turma dava pra estar com da igreja, né?
1: É, povo, esse povo de
0: idade. Tô...
1: É, Shilda, o que foi que houve? É?
4: Ai... Boa tarde, Valderlan Lemos, boa tarde, Valdemir Barreto, boa tarde, Manezinho, boa tarde para você, ouvinte da Tobias Barreto FM. Logo mais eu volto trazendo informações no programa de hoje, trago aí informações do boletim do IML de Sergipe durante o final de semana e nesse feriado, dia 7 de setembro. Trago também informações sobre um acidente na rodovia SE-290 em Itabaianinha, onde deixou 2 mortos e 2 feridos. E trago também informações da Câmara Municipal Tobias Barreto, porque hoje aconteceu sessão e quem falou com a gente foi o vereador Luiz da Água Boa. Logo mais eu volto trazendo informações para o Tribuna do Povo.
1: Tá bom. E sim, você, por que não veio? Né?
4: Eu teria o feriado para dormir a tarde toda.
1: Vixe, Maria... Mas a azureia não coçou, não. Mas teve gente que a azureia coçou, viu? E ontem?
4: Não contaste porque eu dormi. Se eu tivesse acordado, estava coçando até agora.
1: Cledilene, outro sou Cledilene, você vai cair dentro da língua também. Eu? Eita! Oi, boa tarde. Fiquei triste porque não deu para estar com vocês. A professora Ana Maria, minha irmã Nenê. Encontrei com ela no desfile, dizendo que amanhã eu tô lá, vim para comer o cuscuz de João Coco. E não veio. Perdeu, viu? Olha ela aqui. Boa tarde.
5: Boa tarde, Nai, todos os ouvintes dessa rádio maravilhosa.
1: Obrigado.
5: Felizmente não deu para mim ontem.
1: Por que não veio, mulher?
5: Mas, mais uma vez, parabéns para todos que fazem a rádio. E cadê o querido que não apareceu hoje?
1: Não sei o que foi que teve. Olha, Ailton, aqui é sua pretendente, viu? Sua paquera, viu? Ah, irmã da Fatia, aqui da Rua Itabaninha, doida pra conhecer. Alô, você do telefone.
6: Boa tarde, Leco Leco. Aí, aqui é a galega que trabalha no comitê.
1: Aí, filho, né, meus... aí não é pra quem deve estar ligando errado, viu? Aí você ligou pra outro, viu? Aí você ligou pra outro, aí fica de fique. Pois é, tá bom? Liga pra outra rádio, viu? Você ligou aqui pra rádio errada. Aqui é a rádio de Tobias Barreto FM, programa Tribuna do Povo. E ontem nós comemoramos 11 anos. Começar o programa diferente hoje, né? Começar o programa... Começar o programa diferente aqui, agradecendo já as pessoas, né, que colaboram com a Tobias Barreto FM. Essa turma aqui da rádio mesmo, né, sem exceção, não vou citar nomes, para não esquecer o nome de alguém. Agradecer a vocês que fazem a Tobias Barreto FM, toda a programação da semana e do final de semana. Agradecer também o carinho dos nossos ouvintes. A gente fica muito feliz, foi uma festa bonita aqui ontem, muito ouvinte vindo aqui. Já tivemos aqui até, né, o amigo Santa lá da Baixa da Jurubeba que veio, né, com a família. Até as netinhas deles vieram. Você vê, da Baixa da Jurubeba, uma rádio comunitária, mas a gente tem nosso Rádios Net, tem um Facebook, as pessoas acompanham. Gildete da Taquara, ela não pôde vir, mas inclusive mandou até uma lembrança pra gente. Tá aqui um vinho bombom e nós vamos fazer o sorteio durante a semana. Então, como eu estava dizendo, nós temos aqui alguns brindes ainda, porque foi a semana, né, de sexta até domingo, em todos os programas sem exceção, nós sorteamos brindes. E ontem a gente fez uma intenção de sortear 10 brindes e algumas camisas que nós temos aqui. Só que foi muito corrido e com essa questão das exceções partidárias, que é obrigatório da Justiça Eleitoral, a gente respeita. Então a gente teve que cumprir em hora, como é o mapa que eles mandam. E de 7 a 7h25, a gente teve a hora, mesmo sendo feriado, mas teve a propaganda eleitoral gratuita. A mesma coisa meio-dia, então, mas agradecer a quem veio, agradecer às pessoas que vieram tocar, Raimundo de Lina aqui, Adelmo, né, o irmão de Adelmo, lá do povoado Roma. Como é o nome do irmão de Adelmo, pai? Estou esquecendo o nome dele agora. Estava aqui o irmão de Adelmo, estava Chiquinho do Acordeon, João do Bolo, o Wellington do Som, é o Wellington que a gente chama, o Wellington cantor. Mestre Cazuza, que veio de Pombal, Batista de Itabaianinha, que veio lá de Itabaianinha sozinho de carro, mas fez questão de vir. E as pessoas que vieram, Nequinha cortou um forró brabo aqui com, né, com Dadinha, irmã do Nininho, foi até filmado, né, Giovan? Então todos vocês que vieram, nós ficamos muito felizes, ficou gente até o fim aqui. Luciano Pena veio cedo, meu pai estava aqui, É, alguns secretários também que a gente convidou. Alguns apoiadores culturais. Que Pedro? Pedão, lá do Candial, estava aqui. É, Palito, Palito de Ceaba, que chamava, né? Palito mora lá na, José, na Francisco Benevides, veio. Manuel de Belo, veio, né? Estava aqui também. Ninho de Valério também estava aqui. Então, uma turma boa que gosta da rádio. Meu amigo Roberto, de Poço da Clara. Roberto, manda aí o áudio que você falou todo, viu? Da festa de sábado com os apoiadores, os seus patrocinadores. Mande para mim, viu? Roberto, lá em Poço da Clara. Próximo sábado tem festa do vaqueiro lá no Poço da Clara. Nosso amigo Roberto estava aqui, né? É, várias mulheres que são ouvintes da programação vieram aqui. Então, a gente fica muito feliz. É uma coisa simples que a gente faz. Faz um café da manhã, coisa simples. Mas de coração. Reni, que faz parte da diretoria, né? Secretário Sebastião, secretário Léo Galdino, secretário Netinho, estava aqui. Secretário Luciano chegou aqui no final, mas veio, né? Porque, como ele falou, foi dormir tarde por conta do desfile, mas veio aqui dar um abraço na gente. E vários tantos outros amigos que vieram nos dar um abraço aqui na Tobias Barreto FM. Nós estamos aqui 11 anos no ar, uma rádio que completou 11 anos, mas que ganhou o carinho dessa turma. Né? Sentimos falta de algumas pessoas. A Fabíola, e hoje eu fiquei sabendo que ela... Encontrei, inclusive, passei por ela ontem à tarde, ela não me viu. Soube que morreu, faleceu um tio dela, lá em Simão Dias. Né? Ailton Góes, que disse que vinha, não veio. Everton da Marmoraria também não veio. É, quem foi outro falou que vinha pra quem não veio? Aquele menino lá do Santos Dumont, como é? Ele até ganhou um prêmio hoje, ele veio pegar um prêmio hoje aqui. Hã? Letinho. Letinho, ele ganhou no programa de Marcela, foi?
7: Eu acho que não. Deve ter sido
1: como... Marcela sorteou? Não. Eu sei que Letinho tava aqui hoje, né? Então, a gente sentiu falta de algumas pessoas. E as camisas, querido, que ele tá me respondendo aqui. Deixa eu ver. A Cleide tá aqui. Cleitinho tava aqui hoje, Cleitinho agora já. Então, a gente fica muito feliz desse carinho. Fora muitos áudios que chegaram ontem. Quero até pedir desculpas, né, que ficaram alguns áudios ontem sem ir para o ar. Mas é que nós aproveitamos o momento ontem para os cantores fazer a apresentação dele. Se a gente parasse para botar... Hein? Porque eu vi aqui o diletinho, pensei que fosse um sorteio, Cleide, viu? Aqui, 4, 6, 7. Deixa eu ver aqui que ela tá mandando. Pronto. Ah, tá bom, entendi. Pronto. Nós temos aqui 9 agora, né? Agora nós temos 9, porque Larissa já sorteou um, que foi a Lu do Maria do Carmo que ganhou, não é isso? Pronto. Então nós temos aqui ainda mais 9 algumas camisas. Então, voltando às camisas, muita gente ontem pedindo camisa, né? A gente. E a gente não tinha, por exemplo. Deixa eu tirar um exemplo. Eles querem me pedir uma camisa, né? É. Se eu pego uma camisa para dar isqueiro, o outro também queria. Eu tinha que fazer o quê, Valdemir? Também dar uma camisa. Então, se tivesse, né, camisa para todo mundo, a gente dava. Mas como a gente não tinha camisa para todo mundo, o que foi que nós fizemos? Nós resolvemos, depois, conversando aqui, que essas camisas serão sorteadas também, para prestigiar. Um exemplo, Raimundo do Maria do Carmo não veio com Patrícia. E passou o tempo todo dizendo, Zé Augusto do Caminhão veio, né, com a filha. Obrigado, Zé Augusto, também, por ter vindo participar com a gente. Então, algumas pessoas que, né, não vieram, a gente sentiu falta, outras que vieram também, a gente agradece e entende. A pessoa, quando não veio, é porque não podia. Estava ocupado com alguma coisa. A gente também entende esse lado. Tem telefone, né? Tem mensagem aí? Tem. Vou botar aqui os áudios aqui. Tem vinho? Ainda bem que não deu tempo de sortear. Eu participo. Tá bom, tá certo. Deixa eu começar aqui, né? A Ludo Maria do Carmo disse... Foi sim, eu ganhei com a Larissa hoje. É Ludo Maria do Carmo. Irei pegar às 16h40. Pronto, venha. Bom dia, nós a família de Zé Augusto, o caminhão está ligadinha na caçulinha. Um abraço, José, Augusto, a filha, todo mundo, obrigado.
8: Dia 7 foi dia 7 de outubro, ou dezembro. Dia 7 de setembro, ela completou 11 anos, né? Eu liguei pra aí já.
1: Pronto, Zé dos Pastéis não veio. Né? Gidelson Silva, botado neste momento a mulher. Tentando pular da ponte aqui agora. Responda aí, Vladimir, por favor, responda aí a ele aí. É Gidelson aqui. Né? Pronto. Gidelson do restaurante. Está aqui dizendo que nesse momento uma mulher está tentando pular da ponte na Lagoa Redonda. Pule não, mulher. Ele volta. Não pule não. É? Tá aqui Gidelso do restaurante mandando pra gente. Tá bom, Gidelso? Aponte lá. Confronta o restaurante dele. Né? Gerlio. Flávia ligou aqui. Tem ligação da Flávia. Vixe, quanto a ligação dessa Flávia aqui.
9: Aqui falou aí.
1: Ah, não atenda mais não. Aí ela tá ligando errado.
10: Boa tarde, Nan. Não, eu fui aí ontem, peguei meu pedacinho de bolo, tava show de bola, bolo, gostoso mesmo. O velho do Padre Pedro, não, só foi a mulher falar que queria conhecer ele, ele tem medo, pô. Ele não vai não, pô, por isso que ele não apareceu ontem lá, ficou com medo da mulher, com medo da mulher, não é de nós não, não tava preparado já, ô.
1: É, a irmã de
10: Fátima. Se tiver brindes ainda.
1: Silvânia.
10: Aí, eu quero participar, viu, também, viu, bota meu nome aí.
1: Deixa eu ver com o Cleide aqui como é que nós vamos fazer esse sorteio, viu? A gente vai fazer sorteio ainda. Pronto. Pronto. Gerlio.
10: Então, se tiver brindes ainda.
1: Tá bom, já foi.
10: Aí.
1: Gerlio.
11: Boa tarde, aqui é Zé Augusto do Caminhão.
1: Não. Ô, Zé Augusto!
11: A festa que você fez ontem, você e toda a direção da rádio.
1: Turma da rádio.
11: Não tem nota, não, porque a nota diz que é 10. Eu não posso dar 10. Para dar, eu tinha que dar, era 11, era 12, era 13, por aí vai. Foi muito bom, viu? Foi muito boa. Até seu Nequinha, como você fala, seu Nequinha dançou forró, seu Nequinha. Parabéns ao seu Nequinha. A festa foi toda boa, muita comida, tudo que precisava lá tinha. É todo mundo que me via aí na Praça do Cruzeiro falava isso, viu?
1: Foi boa.
11: Uma festa 10 mesmo, 10, viu? Um aniversário daquele só faz vocês mesmo. Então, meu filho, muito obrigado por tudo que você fez, vocês fizeram. Pronto, eu fui lá com a minha filha, tudo.
12: Augusto, o caminhão está ligadinha na caçulinha.
11: Estamos aí, meu filho. Abraço, obrigado por tudo.
1: Valeu, Zé Augusto. Um abraço. Gidelso mandou um áudio.
13: Uma tentativa de homicídio aqui, uma mulher querendo pular da ponte aí.
1: De suicídio.
13: Querendo pular da ponte e resgataram aqui.
1: Oh, e mandou aqui uma foto da viatura da Polícia Militar lá, já. É uma tentativa de suicídio, não é de homicídio, né? A pessoa tentou contra a sua própria vida.
14: Boa tarde, Nan.
1: Boa tarde.
14: A festa foi maravilhosa. Que continue assim, Deus abençoe, né?
1: Obrigado
14: que venha muitos,
1: vindo,
14: muitos anos. E sempre que eu puder, eu vou estar aí,
1: venha
14: comemorando
1: mesmo
14: com vocês.
1: Venha mesmo. Você e sua amiga lá, cunhada de cor, pode vir. Pode vir, estejam bem-vindas.
15: Boa tarde, Nan.
1: Boa tarde.
15: A rádio tá, completou 11 anos, dia 7 de setembro. Adriana do Maria, Adriana da Rua da...
1: Adriana da Rua...
15: Adriana da Rua da...
1: Ah, cortou. Mas a gente não começou não ainda, viu? Neide, bom dia. Parabéns a Tobias FM pelos seus 11 anos de alegria e sucesso. E aos radialistas que fazem parte dessa rádio maravilhosa. Neide, boa tarde. Não, quero ganhar um brinde. A camisa da rádio. Essa semana vai ter sorteio da camisa, viu, Neide? Pode deixar que nós vamos fazer, sim.
16: Boa tarde, Valderlan, meu amigo.
1: Comendo!
16: Boa tarde, Valdemir, meu amigo. 14 Autobias Barreto FM. Rapaz, eu me esqueci, né, que era aniversário ontem daí, hein?
1: Tá, não veio comer, nem tomar
16: aí, cervejinha. Aí, não fui por causa disso.
1: Tá. Teve litão.
16: Me lembrado.
1: Não veio nem tomar um litão.
16: Tinha dado um pulinho aí.
1: Pois.
16: Pra comer um bolinho e tomar um suquinho.
1: Um litão, teve litão.
16: Valeu. Deus abençoe e parabéns pra todos aí da rádio.
1: Valeu, Marcelo. Pois não, aqui...
15: Boa tarde, Nã. Quero pra Ana da Rua da Pedreira.
1: Da Rua da Pedreira. Nós vamos fazer o sorteio, viu? Vamos fazer o sorteio. Secretário do Povo também não veio, rapaz. Olha, se atrapalhou, rapaz.
9: Boa tarde, Vandão. Chegou atrasado. Boa tarde a todos os ouvintes da Tibias FM. Tá de parabéns, a rádio. Eu estive lá ontem, comi um cuscuzinho no João Coco. Comi um bolinho. Entendeu? Obrigado mesmo a todos que fazem a Tupias FM aí. Eu quero participar desse sorteio aí, dessa camisa da Tupias FM, viu? Estou aqui sintonizado em casa. E também quero dizer a Gilberto Marques Gil que eu estive aí na Taquara, sabe? Trabalhei, saí 6 da manhã daí, trabalhei a noite toda lá na vaquejada, viu? Estava lá como segurança na vaquejada, valeu? Uma boa tarde aí a todos os ouvintes da Tubias FM, a seu Nequinha, a todos ouvintes da Tubias FM, valeu? Aquele abraço, secretário do povo Vanderlan Lemos. Só faltou aí o Tucói lá. Não apareceu. Estive lá e não apareceu, valeu?
1: Pronto. Valeu, Ronival. É a correria monstra aqui.
6: Eu tomei vontade, eu tive. Meu Deus, mas quem ia me levar? Eu, como eu estava com o olho operado, não fui, né? Por causa do calor, por causa do sol quente. Mas tive tanta vontade, assim mesmo fiquei. Fiquei ouvindo pelo rádio até terminar aí, mas meu Deus do céu, que legal, que bom, meu pai, que foi tudo em paz, que foi tudo bom, que Deus te abençoe, né? Porque, olha aí, eu não ligo errado, não, eu ligo certinho pra vocês, tá bom? Eu queria, era, nunca ganho. Um presente daí. Mas já ganhei, né? Mas agora parou um pouco de eu ganhar. Deus abençoe, tchau.
1: Bangalé!
17: Bangalé! Meu amigo Lã, meus parabéns à rádio. Você sabe que não fui que não pude. Eu gosto demais da rádio, você sabe disso, né?
1: Sei sim. Sentimos sua falta aqui, de certeza.
17: Eu não fui porque não pude. Eu venci meio. Eu fui pra chácara. Aí abusei de umas aí. Cheguei bem ressaqueado.
1: Ah, tomou uma domingo.
17: A verdade é dita, né?
1: Tomou uma domingo.
17: Meus parabéns a vocês todinho aí, mas eu assisti pelo rádio. Meus parabéns, que Deus dê vida e saúde a gente para o ano que posso estar aí.
1: Se Deus quiser.
17: Mas foi joia, beleza pura.
1: Foi, a festa foi boa.
17: Deu um abraço aí nos companheiros aí.
1: Pronto. Bangalê, diga.
17: Tá bom, obrigado. Diga no arte, bagatina, tira.
1: Sim, mas eu soube que você, quando ia pra Pombal, você cabrarrunhava lá, viu? Eu sei, você, viu? Quando trabalhava, ia pra Pombal, ia não sei pra onde. Rapaz. Pois é, vamos lá, que tem mais aqui. Pois é, as mensagens. Vamos às mensagens.
18: Oi, não, boa tarde.
1: Boa tarde.
18: Não, eu quero participar do sorteio.
1: Sim, eu vou ver com o
18: Cleide. Porque eu completei idade nova dia 5 de setembro, viu? Completei 55 anos. E nada mais justo que ganhar um presente, né? Uma lembrança da caçulinha. Tá bom, Nan?
1: Tá certo.
18: Muito obrigado, bom dia. Valeu, eu não pude ir ontem, porque eu estava cuidando do meu neto pequeno, mas Alice foi, mas é Augusto. Ah. E chegaram aqui comer com o bolo e os salgados, viu? Gostei, adorei. Obrigado, bom dia.
1: Que bom.
18: Boa tarde.
1: Foi. Teve bolo pra todo mundo. Bolo e salgado. Teve pra todo mundo. Ninguém ficou sem comer, graças a Deus. Deixa eu ver quem é mais aqui. Meu amigo Palito. Fala, Palito.
19: Boa tarde. Ah, boa tarde. Boa tarde. Barreto FM. Muito obrigado por ontem pela recepção que vocês me deram. Obrigado a João Coco,
1: você,
19: né?
1: É nossa.
19: A você, né? E todos os participantes dessa grande rádio, né? Marcela Fernandes estava aí, estava a outra moça que eu não sei, estava um bocado de gente aí que eu não conheço, né? Boa tarde, que Deus abençoe essa grande rádio e a vocês todos, que faz parte dessa grandiosa rádio, viu? Aqui é o Patinho, muito obrigado a todos, e que Deus abençoe vocês dessa rádio, viu? Tobias Barreto FM.
1: É, para aí, Vladimir, quem quer participar com a gente no ar? Para aí. Alô, você, boa tarde.
3: Cindy Kruszewski.
1: Shilder? Pois não, Shilder? Tem duas ligações aí. São duas, um tá ligando não sei de quem, outro ligando não sei de quem. Um do zap, outro direto. Olha. Tá ligando aí. Alô, você do telefone, boa tarde. Oi. Vixe, já bota no ar direto. Aqui é assim, não tem esse negócio não. Oi, entrou água. Cadê você, Josué? Você não veio, Josué? Você tava com quadriciclo vermelho, Josué. Você não veio. Pronto, deixa eu botar aqui. Deixa eu botar aqui. Valeu, Palito. Forte abraço você e Mané de Belo. Vocês são da casa, pai.
20: Boa tarde, Nan.
1: Ô, Vanessa.
20: É, a Tobias Barreto completou 11 anos. É, Vanessa, aqui da Rua do Castelo Branco.
1: Quem é? Veja aí.
21: Se não atende mais, cai na ligação dela.
1: Hã?
21: Raimundo,
1: quem é?
22: Quem é?
1: Ô, Raimundo!
23: É que a gente tá no sorteio.
1: Não, o sorteio não começou não ainda. A gente tá... Tô vendo aqui com o Cleide. Tô esperando o Cleide mandar aqui as ordens, como é que vai ser. Se é um brinde ou se é a camisa. Tô aguardando o Cleide Lene me comunicar aqui. Pronto.
22: Pode botar seu nome.
23: Bota meu nome.
1: Tá bom, deixa ela botar aqui que eu vou ver como é que eu vou fazer, viu? Tá bom, Raimundo?
23: Você é gente boa, não.
1: Dormindo, não faz mal a ninguém.
23: Você é marca de homem.
1: Dormindo, não faz mal a ninguém.
23: Bota meu
1: nome. Caiu a ligação. Raimundo, Vanessa, quem é aqui? Vamos aqui, outra mensagem.
24: Boa tarde, Nan. Sou Anitta Santos Dumont. Oh. A rádio ontem completou Anitta. 11 anos.
1: Pronto. Foram 11 anos. Quem é aqui? Bananão, já falou. Romualdo, filho do cabrito. A pimenta revela viado. Tá na sua mesa, Romualdo.
25: Boa tarde, Nan, meu conterrâneo.
1: Filho do cabrito.
25: Quero participar.
1: Oi.
25: A promoção aí... Os parabéns do aniversário da Tobias Barreto FM. A Caçulinha está completando 11 anos. De parabéns para vocês. Parabéns para todos aí da rádio aí que trabalha. E são de parabéns. E tamo junto, viu? Eu quero ganhar o prêmio. Bora, meu gordinho estourado.
1: Eita. Tá, meu Deus do céu. Dona Bernadette.
26: 11 anos, né, que ela completou, né? E eu quero ganhar uma camisa. Não sei se vou ganhar, mas... Espero em Deus que eu ganhe uma camisa. Pode ser... Né? Pode ser mesmo uma camisa. Qualquer coisa, meu pai. O que vale é ganhar.
1: Tá bom, dona Bernadette. Deixa eu esperar só a Cleide Lene me ver como é que eu vou fazer aqui, viu?
27: Diga 11 anos.
1: Pronto, deixa eu ver, dona Zefinha. É telefone? Vê se você consegue o telefone. Diga, Raimundo.
23: Diga, Raimundo. 11 anos, não.
1: Pronto, valeu.
23: Valeu, bota meu nome.
1: Pronto. Já tô falando... Eu tô falando que eu sou a maior... Eu tô falando, tô esperando aquele dia aqui, estão todo mundo mandando já. É,
0: oi, não, boa tarde. Aqui é a Zé da Castelo Branco. Também quero participar. A nossa caçulinha completou anos ontem, 11 anos. Dia 7 de setembro, dia da independência. Tá bom? Deus abençoe você e a todos que fazem parte dessa grande, né, emissora. A nossa querida Tobias Barreto FM, que veio para ficar. Tá bom? Deus abençoe. Uma boa tarde a todos.
1: Um abraço. Foi perdida uma carteira com documentos e cartões de crédito em nome de Elisângela das Chagas. Favor, quem encontrar o contato é 799-9814-2988. Tá aqui. Quem é? Eliane das Chagas. Tá aqui, ali. Foi perdida uma carteira com documentos e cartões de crédito em nome de Elisângela das Chagas. Favor, quem encontrar, o contato é 799-9814-2988. Falar em documento perdido, quero aqui dizer que domingo, eu encontrei com o professor Joilson. Nós anunciamos aqui a semana passada... Ele teve aqui na rádio que tinha perdido a carteira com todos os documentos, inclusive a carteira de habilitação, e R$ 285 em dinheiro. Ali entre o bar de van, né, e a casa dele. Ele mora naquela rua que sua Luiz mora, como é o nome ali?
2: Domingos Martins.
1: Quando foi domingo no desfile, eu encontrei com o professor Joilson e ele me disse, não, muito obrigado, vocês anunciaram lá. Mas a carteira foi encontrada. Ele perdeu a carteira quando foi subir na moto. Ele estava na farmácia, ali na João Alves Filho. E o bolso estava rasgado, ele não viu. E a pessoa devolveu a carteira com todos os documentos e o dinheiro. Mole? Você vê como tem gente ainda direita na vida? Foi um casal que encontrou e devolveu a carteira do professor Joilson, com todos os documentos e R$ 285 em espécie. E ele disse que a pessoa não quis receber nada de agrado. É mole? Não. A gente sabe o que é perder documento para fazer uma segunda via. Foi o que a senhora falou a ele. Encontrei com o professor Joilson, é irmão do meu compadre Joelson. Encontrei com ele domingo, no desfile. E ele veio dizer, veio agradecer, que nós anunciamos aqui, né, que ele tinha perdido a carteira, e ao mesmo tempo, né, falou que a pessoa disse isso a ele, é mole? Devolveu com dinheiro e tudo. O Biratã Ramos hoje encontrou um documento de um carro, um caminhão, está no nome de Geisiel Silva, agora o outro não dá para ver, Rodovalho. É Geisiel Silva. O Biratã Ramos encontrou esse documento e trouxe aqui na rádio. É o documento do carro, viu? Quem for o proprietário, traga aqui o documento para a gente comprovar, né? Tá aqui, inclusive, o recibo aí. Em nome de Geisiel Silva. Geisiel Silva. Tá aqui o documento. Pronto. Tá aqui o documento. Vamos lá, Márcio Verlão. Cadê você, Márcio? Boa tarde.
4: Boa tarde. Boa tarde, Valderlan. Ouvintes do programa Tribuna do Povo. Ô, Nan, passando aqui para convidar todos que hoje à noite, no ginásio SESI, teremos a última rodada da primeira fase, a fase de classificação do Campeonato Tubinense de Futsal 2026. Hoje teremos 3 jogos da categoria Master, 40 anos acima, 40 anos ou mais. As outras 2 categorias, que é a primeira divisão e o feminino, já finalizaram. Então hoje vamos finalizar a categoria Master porque na próxima sexta-feira já teremos a primeira rodada das semifinais do Campeonato Tubiense, da categoria feminino, da categoria primeira divisão e da categoria master. Então hoje à noite vamos para a última rodada da fase de classificação e sexta-feira já teremos a semifinal na sexta e de hoje a 8 na terça. Aqui no sábado, dia 19, é igual aquela música, todo mundo espera alguma coisa de um sábado à noite. Então sábado à noite, esse ano vamos fazer diferente, vamos ver aí no sábado à noite, dia 19, no ginásio do SESI, a grande final. Mas até lá, temos jogos decisivos hoje, para ver quem vai se classificar, quem vai enfrentar as outras equipes no campeonato do Master, porque a primeira divisão já está definida, assim também como o feminino. Então, amanhã eu já passo para você, né, para você passar para os nossos ouvintes da Tubiense Barreto FM, que está fazendo 11 anos, né, a Tubiense Barreto FM, 11 anos, a caçulinha, né, que traz muita informação diariamente, música, muita qualidade, né? Então é isso, 11 anos da Tubiense Barreto FM, parabéns a todos que fazem parte da Tubiense FM e usando a emissora Tubiense FM, passando para seus ouvintes o nosso campeonato de futsal, que hoje teremos a última rodada e amanhã eu passo para você as informações da semifinal, que será na próxima sexta-feira e na próxima terça-feira de hoje à 8. Valeu, Nan! Um abraço, Nan! Um abraço,
1: valeu, Márcio! Tá falado, caba velho! Obrigado! Pepeta, você comeu o cuscuz de João Coco, Pepeta, comeu?
2: É, Pepeta, rapaz, fui aí de manhã, mas depois fui na feira, mas o cuscuz estava maravilhoso, mas comida tinha, viu? Só não comeu quem não foi. Mas queria dançar um forrozinho quando eu cheguei da feira com Ailton Góes, mas não apareceu, é assim mesmo, né? Quero correu. Participar para eu ganhar a camisa. Ele Pepeta, não, a rádio aqui veio para ficar Tubiense Barreto FM nota mil.
1: Ele correu, Pepeta, de você e correu também da pretendente da Rui Tabaninha.
5: Boa tarde, mais uma vez, não, quero participar da promoção, que são 11 anos.
1: Olha dessa que voz dengosa aí, Otói.
5: Maravilhosa.
1: Essa voz no seu ouvido, hein?
5: O grande coroa Ailton Góes.
1: Olha, essa voz. Eita, que a mulher que fala dengoso. Ailton, essa mora na Rua Itabaninha, irmã de Fatinha, viu? Tô Silvânia, eu conheci a filha dela e disse a ela, minha filha, sua mãe tá arrumando um pretendente na rádio pra ser seu padastro. Ela olhou pra mim assim, a galega, arregalou os olhos. Aí disse, como é a história? Eu disse, olha, você veja, porque já já, você vai ganhar um padastro. Você se prepare. Se prepare que você vai ganhar um padastro, já já. Aí o Ailton Góes não veio. Romualdo, as pimentas, essa revela o quê? Essa sai do armário, né, João Moto?
7: Bora, meu irmão, bora, filho do cabrito. Valeu. Tamo junto, meu amigo.
1: Essa pimenta aí sai do armário ou revela, viado? Qual é? Diga, Neide.
8: Você veja.
10: Não, é mentira. Aí o Tugor não foi, não. Foi?
1: Foi, não.
10: Pro aniversário da rádio, como um cuscuz. Como é que quer ganhar um programa se não vai pro aniversário da rádio? Ah, não vai não ganhar um programa na rádio. 87,9.
1: Pronto. Pronto. Eu vou pra Ponto Cultural. Eu volto. É rapidinho.
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27: 13 horas e 17 minutos.
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3: Agora são 13 horas 32 minutos, 13h32. Quer que eu ligue daqui? Shield é Shield, eu vou ligar pra você daqui, viu? Vou ligar pra você daqui, pronto. Você viu como é o esquema desse cabo aí, né? Ele não precisa nem engatar tudo aqui. Botou aqui, ele fica topado. Pronto, deixa eu ligar logo pra Cindy Schilder. Depois a gente vai aos áudios, que tem muito áudio ainda. Hã? Aqui. Cindy, pronto. Né? Tá tudo certo aqui. Deixa eu ligar pra Cindy, pra gente ir até a Cindy. E depois eu vou aos áudios. Tem muitos áudios ainda aqui, muita gente participando. Né? Deixa eu ver aqui. Agora. Deixa eu ver aí, Vladimir. Deixa eu ver aqui, viu? Eu tô ligando para ti. Shield é Shield. Enquanto isso aqui, deixa eu ver aqui o Facebook. Deixa eu ver o Facebook. Walter Carlos, Gildete Marques. Boa tarde, Nan. Eu quero uma camisa. Vai ser sorteio, viu? Como eu falei, a gente vai fazer sorteio porque não tem camisa para todo mundo. Aí a gente poderia ter um problema. Então, nós optamos em fazer assim. As camisas que tem aqui, nós vamos fazer sorteio. Boa tarde, Lulu do Zudo Rodrigues, Dona Dilma, os filhos da doutora Dioneide, Sofia, Antônio na Praça da Matriz. Nã, estou aqui em Aracaju, na casa da minha filha. Estou indo à casa de apoio pegar o carro, Tobias. Valeu, um abraço. Obrigado. Vamos lá?
4: Cindy Kruszewski.
3: Cadê você, Cindy? Boa tarde.
5: Boa tarde mais uma vez, Valderlan Lemos. Boa tarde a você, ouvinte da Tobias Barreto FM. Eu trago as informações durante aí o final de semana. Um grave acidente na noite do último domingo, dia 6, resultou na morte de duas pessoas e deixou outras duas em estado grave na rodovia SE-290, nas proximidades da Cerâmica Jacaré, no município de Itabaianinha. De acordo com as informações apuradas, a colisão ocorreu no momento em que uma motocicleta, que havia ficado sem combustível na pista, recebia auxílio de outro rapaz para ser rebocada até o posto de gasolina. Durante o trajeto, a moto que via um casal no sentido contrário acabou colidindo frontalmente com os veículos. As vítimas fatais foram identificadas como Gabriela Góes, de 22 anos, e Fabrício Melo de Jesus, de 20 anos. Gabriela estava pilotando a motocicleta e faleceu ainda no local do acidente. Já Fabrício, que estava na garupa, chegou a ser socorrido, mas não resistiu aos ferimentos e morreu horas depois no Hospital São Luís Gonzaga. Os outros dois homens envolvidos no acidente foram socorridos e levados para o UZI em Aracaju. A identidade das vítimas não foram divulgadas e estavam em estado grave. O Instituto Médico Legal e a Polícia Científica foram acionadas para a remoção do corpo e as perícias locais examinarem as causas do acidente, onde serão investigadas aí pelas autoridades competentes. Esse acidente aconteceu na rodovia SE-290 em Itabaianinha neste final de semana. Também eu trago as informações do IML, o boletim do IML desse final de semana, que pegou aí, emendou com esse 7 de setembro, feriado do dia dessa segunda-feira. O Instituto Médico Legal de Sergipe divulgou os balanços de entradas referentes ao período do dia 4 de setembro até o dia 8 de setembro, incluindo aí o final de semana e essa segunda-feira que foi feriado. Ao todo, 25 pessoas foram registradas aí nesse período. Deste total, 13 mortos foram decorrentes de acidentes de trânsito. O tipo de ocorrência mais recorrente que acontece são os acidentes de trânsito, principalmente quando inclui aí o final de semana. Sempre são números mais alarmantes. Foram 3 mortos por violência de uso de arma de fogo e arma branca em Carnópolis, Lagarto e São Cristóvão. Houve também duas mortes por afogamento em Nossa Senhora do Socorro e Riachão do Dantas. Houve aí uma morte por suicídio registrada em Frei Paulo e uma morte por enforcamento em Nossa Senhora do Socorro. Teve também registrado queda da própria altura em Aracaju e morte por agressão de terceiros em Pouso Redondo. E teve aí algumas mortes que não foram identificadas suas causas específicas. Ao total foram 25 mortes. Em acidentes de trânsito foram 3, arma, violência por arma 3, afogamento 2 e 7 por outras causas. Tá aí o boletim do ML durante aí esse final de semana, junto aí com esse feriado dessa segunda-feira.
3: Pronto.
5: Número alarmante.
3: E aí?
5: Aí também eu também trago informação diretamente da Câmara Municipal Tobias Barreto, onde hoje, terça-feira, eu acompanhei a sessão e quem conversou com a gente foi o vereador Luiz da Água Boa. Vamos acompanhar.
0: Jornalismo da Tobias Barreto FM, hoje sessão na Câmara Municipal Tobias Barreto, ao meu lado o vereador Luiz da Água Boa, que vai falar com a gente sobre o que ele usou em tribuna no dia de hoje. Tudo bom, seu Luiz?
2: Graças a Deus, Cid, tudo bem? Quero cumprimentar você e todos os seus ouvintes, dar os parabéns pelo 11 anos de Tobias Barreto, a vocês que fazem a Tobias Barreto funcionar todos os dias, meus parabéns. Cid, hoje eu comentei sobre o Santa Rita, como eu acostumo comentar sempre, mas eu fui fazer uma visita ontem na Ducati, onde eu tenho um projeto ali para a reforma daquela praça e fui ver como é que a praça está. Graças a Deus está andando a reforma e os meus agradecimentos ao pessoal que deu emenda para fazer aquela praça. Segundo, eu fui dar uma volta mais para dentro, ali para o Centenário, bairro Centenário, e eu não gostei do que eu vi, porque a Ducati, dentro da Ducati, está muito cheio de entulho e cheio de buraco no calçamento, precisando das secretarias de obra uma atenção um pouquinho maior. Quando eu cheguei na Praça do Centenário, eu fiquei triste, porque eu já tinha pedido já por duas vezes por fazer a limpeza, a roçagem daquela praça, e quando eu cheguei lá, o mato estava me cobrindo, que eu não tive tempo esses dias, não fui lá visitar, mas eu quero pedir aqui novamente, como eu pedi em plenário, vou pedir de novo aqui, que vão fazer a limpeza da Praça Centenário, que vão lá roçar a Praça do Centenário, e em volta da Praça do Centenário tem um buraco de esgoto a céu aberto que precisa de uma tampa, e tem duas tampas lá que foram colocadas novas, mas não foi feito o acabamento, então as duas tampas também estão se quebrando. Então gostaria de pedir à Secretaria de Obras, como pedi em plenário, que viabilize, que faça o reparo ali dentro do Ducati. Outra coisa também que eu cobrei em plenário, e desta vez fui logo para o líder do prefeito, é sobre o campo de bola do bairro Santa Rita. O campo de bola não existe e os esportistas estão precisando de jogar bola. Não tem onde eles jogarem, porque só tem a quadra do sapão e vira e mexe a quadra do sapão. Queima refletores, mas isso é normal, que eu também estou lá em Água Boa com 3 refletores queimados e já estou pedindo há mais de 20 dias para a Secretaria de Educação. E não é diferente a quadra do sapão. E cobrei também uma pracinha pequenininha que tem de frente à quadra do sapão. Lá joga lixo, joga entulho. Eu pedi que fizesse ali a roçagem, como realmente fizeram a roçagem, limparam. Mas tem que tirar aqueles entulhos que tem lá. Tem que levar lá reto um caminhão, tirar aquela sujeira toda daquela pracinha e colocar uma placa: proibido jogar entulho e jogar lixo. Assim o pessoal vai ter ciência que ali não é lugar de jogar entulho. Foi isso a minha cobrança hoje e também agradeci muito por a administração ter colocado aquela praça do Ducati em reforma. Sobre a Praça Emerentina Valeriana, ela está sendo feito um projeto para depois ir para a licitação. Então, quero deixar o pessoal ali da Bela Vista ciente que aquela praça vai ser sim feita. Um mais, obrigado.
4: Cindy Kruszewski.
5: Tá aí, informações passadas por seu Luiz da Água Boa, hoje o que ele usou em tribuna nessa sessão de terça-feira. 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A todos uma boa tarde e até amanhã.
3: Tá bom. Tá bom, Cindy, tá falado. Tá bom, Cindy. Tem mais áudios aqui, vamos aos áudios. Deixa eu ver aqui, eita que é muito áudio. Maria Rosiene.
6: Eu gostaria de participar da promoção. Ontem foi o aniversário da rádio, 11 anos. Tobias Barreto FM. E eu não pude ir, mas tá bom. Tá cuidando da minha mãe. Então, boa tarde. Eu quero participar do prêmio, viu? Moço da Dipu.
3: Fala, Polaco!
7: Boa tarde, Vardelão. Tô aqui na escuta, viu? Vardelão, eu quero participar aí da promoção. A rádio a Caçulinha com o Pretão 11 anos, agora dia 7 de setembro, viu?
3: Ah.
7: Aqui é o vizinho do meu velho, namorador, dizer que é namorador, né? Um abraço aí pra vocês.
3: Valeu, Polaco. Luciano Pena Guimarães.
8: Boa tarde, não, Luciano Pena. Obrigado pela aquela mordomia, viu? Aquele café VIP de ontem. Atenção que vocês deram a gente, todos vocês. Deus abençoe essa emissora, viu? Os seus 11 anos ontem completando. Que a caçulinha. A caçulinha que virou adulta já, viu? Muito bom aquela recepção para nós todos, viu? Foi uma degustação de muita coisa boa, viu? A turma
3: foi.
8: Nós que estivemos lá, né? Acho que todo mundo saiu satisfeito, né? Valeu a pena, viu? Essa emissora, serviço do bem da verdade, como eu digo, né? Mais uma vez, doutor Nan, obrigado por tudo, doutor Nan, estamos aí, viu?
3: Valeu,
8: se tiver mordomia, pode nos chamar, 0800.
3: Na hora.
8: A gente vai, deixa de comer em casa, vai comer aí, viu?
3: Pronto. Luciano Pena Guimarães, fala, Eutão. Você ontem levou falta, viu?
9: Boa tarde, não. Boa tarde, meu amigo Valdemir Baez. Que é dois amigos, daí outro gosto. Então, não, como eu mandei um áudio, que eu tava, viu, Valdemir? Que eu tava planejando para pro aniversário, que ela completou 11 anos, né? Aí outro gosto apaixonado por essa rádio, né? Mas as coisas de Deus, né? Como é que eu vou estar no lugar, né, não? Sem 100% com problema de saúde, não pode, hein? Aí outro gosta 100%, agora tiver zero, fica difícil, né? Mas manda um abraço para nossa amiga Pepeta, né? Que ela falou assim, que era doido por estar lá para dançar um forró. Ou com a Delmo da Acordeon, ou Chiquinho da Acordeon, ou... Epa, desculpa aí. Ô Mestre Carlos Zuza, ih, rapaz. Ô Batista da Acordeon. Estes artistas que tocam demais. Tá bom? Pepita, aquele abraço. Quem sabe um dia a gente se encontra. Nós vamos dançar um forró. Isso. Pro suor cair no bico, pingar no bico da orelha. Você é a mulher da pele morena, ô rapaz. O coração do velhinho é doido pela mulher da pele morena. Mas deixa pra lá. Obrigado, tchau.
3: Aí, eu vou dizer o senhor, viu?
10: É melhor ele brincar com maninha, de que ele tá dançando com Pepeta. A Pepeta é muito fogosa, nova.
3: Aí você aceita se ele for
10: na... Aceito, porque com mamãe eles sabem, eles vão brincar, mamãe pula corda. Só que mamãe corre, mamãe...
3: Tomar chá.
10: Tomar chá, mingau.
3: Ah, entendi.
10: Né?
11: Seu nequinho na linha.
3: Então, você aceita.
10: Eu acho que seu nequinho concorda mais que seu aí do caso com mamãe.
3: É? Bigodão! Eita!
10: Puxa aí, cadê a Neca?
3: Cadê Neca?
10: Aí tá na roça lá do pé de pau.
3: Cadê Neca? Caiu a ligação. Olha, tem uma menina na rua Itabaninha, ela é irmã de Fatinha. O Silvânia é irmã de Zé Malandro, irmã do seu Aguinaldo. É, o pessoal chama ela de nega, né? Eu conheci a filha dela, ela me apresentou a semana passada. Eu disse, olha, você vai ganhar um padastro. E ela está no fogo, Manazinho, ela está no fogo para conhecer a Ailton Góes. Eu disse, a Ailton Góes disse que dava nos couro com ela, não sei o que, salia para ter um fogo brabo. Aí agora a Pepeta também. Olha, foi que ela mandou, olha.
12: Boa tarde, mais uma vez.
3: Olha, olha aqui, olha.
12: Uma vez, parabéns para todos que fazem a rádio. E cadê o querido que não apareceu hoje?
3: Oi, a voz dela, hein?
12: Participar.
3: A voz dela como é a voz dela como é dengosa, hein?
12: O grande coroa Ailton Góes.
3: Oi. Mas eu não sei se ela aguenta não, viu? Porque aqui é como a Adriele também. A Adriele doida pra mostrar a ela uma tatuagem a ele. A Adriele botou você pra fazer xixi.
10: Imagine ele, hein?
3: Aí botou você pra fazer xixi. Eu acho que se ele fosse namorar com sua mãe... Né? Você concordaria, mano?
10: Na verdade, com a mãe ele não ia namorar. Ia brincar, se divertir. Brincar,
3: dormir cedo.
10: Passar o tempo.
3: Ah, então uma companhia boa.
10: É, mamãe namora mais não.
3: E você chama ele de quê?
10: Mamãe de 90.
3: Você ia chamar ele de quê?
10: De papi, né?
3: Oh, então tá bom.
10: É.
3: Oh, tá.
10: Ele ia dar boneco pra brincar.
9: Tá aqui falando um indivíduo falando aí que nem Samambaia não tem água. Eu tô dizendo aqui a ele que nosso ex-prefeito, Tonho Nery...
3: Não... Aqui não tem, não tá, ninguém falou não, viu?
9: Boa tarde, não, mais uma vez.
3: Boa tarde.
9: Boa tarde, a Valdemir. Eu gostaria de ganhar uma camisa, mas só quero se for do Vasco. Tá. Caso contrário, não quero não.
3: Tá bom.
13: Boa tarde, não, Valdemir.
3: Boa tarde.
13: Ô, Nan, o Gil quer tirar uma dúvida. Ele ganhou no sorteio aí da rádio, só que ele quer participar da camisa. Ele ainda pode?
3: Não, ele... Como é?
13: Boa tarde, não, Valdemir. Ô, Nan, Gil quer tirar uma dúvida. Ele ganhou no sorteio aí da rádio, só que ele quer participar da camisa. Ele ainda pode?
3: E ele ganhou com quem esse sorteio? O que ele já pegou comigo aqui a semana passada foi... Eu até teria a foto dele com o Cacá, da Gil do Papelão. O da camisa, Cleide vai dizer como é que nós vamos fazer, viu? Porque a gente não tem pra todo mundo, não. Mas vai ter o sorteio também da camisa.
14: Boa tarde, Nan.
3: Boa
14: todos
3: tarde.
14: Todos os ouvintes da Tobias FM. Aqui é Augusto, da Praça do Padre Pedro.
3: Ô, Augusto!
14: Também quero participar aí.
3: Ô, meu brother!
14: Ontem, a rádio completou 11 anos.
3: Oi!
14: Forte abraço, fica com Deus.
3: Valeu, Augusto! Você é fera! Nosso amigo Augusto aí do Padre Pedro.
8: O problema do seu Ailton, esse coroa aí, é uma mulher, rapaz. Aceite, sua receita não é, médico, não é de médico não, é de mulher. Arruma uma mulher pra se aconchegar com ela, rapaz. Viu? Não fique correndo não das meninas, viu? Arranje pra se aconchegar com ela. Esse remédio não resolve seu problema não.
3: Mas ele quer perfeita,
8: é só uma mulher, carinho bom de uma mulher. A mulher faz o homem gemer sem sentir.
3: Ora, mulher nova. Valdemir, vamos terminar o programa com essa música hoje. De Amelinha. Mulher nova, bonita e carinhosa. Faz o homem gemer sem sentir dor. Já disse aqui o Luciano Pena Guimarães. Aí. Vai os conselhos de Luciano, senhor Ailton. Vá.
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3: Oi, agora não vem com Pepeta. Pepeta tem um fogo da peste, viu? Pepeta, Adriele. Boa tarde, quero participar do sorteio. Completou 11 aninhos. Mara da Baenga. E aí, Ailton, diga aí.
9: Ou não, veja bem. Eu quero dizer pra você, Valdemir, como é que você faz um programa? Caldinho, tá lá em cima. Pega esse radialista, burro e tabaréu. Burro e tabaréu. Primeiro respeite a velha, que pra mim, não. Tem pra mim que é mais de suar. Respeite, rapaz. A velha tá agarrada na muleta. Respeite, que... Não sabe respeitar uma mãe, esse burro mais de suado. Quem vai casar com um velho aqui de 73 anos gosta de mulher, viu? Que parece uma pessoa de 30 ou 40 anos, sei lá, nós estamos enrolados. Vai você, sua boca de traíra, volta pra funcionar da manhã, seu safado.
3: Diga só assim, rapaz, eu não quero, diga, não sei ficar com raiva não, Ailton. Diga só assim, eu quero a menina mais nova. Eu quero a menina assim, mais novinha, porque pra capim velho o remédio é capim novo, como é? Pra burro, como é a música? Pra burro velho o remédio é capim novo, como é? Pra cavalo velho o remédio é capim novo, né?
10: Mas faz medo, mulher nova.
3: Mulher nova faz medo? Faz medo. Bigodão! Bigodão! Ei!
10: Caiu. Será que tá na roça? A ligação lá é ruim.
11: Caiu.
3: Ah,
11: quer dizer que a velha tá
10: Tá não, mamãe pula, mamãe vai comprar pão na padaria do irmão Dulce.
15: E por que ele diz isso?
10: Ah, tadinho, ele não se conforma não.
3: Eita, diga, aí eu tô no... Aí tu não fica irritado, não. Diga só assim, eu não quero, eu quero um negocinho novo.
10: É.
3: Eu quero... Quando ela vem aqui e faz comida boa...
10: A verdade
3: boa,
10: era essa. Ele...
3: Mas isso o senhor não quer.
10: A verdade era essa. Ele dizia, olha, não...
3: Não precisa se irritar, não.
10: Meu limite já chegou, já curti muito. Já namorei muito. Agora é só descansar, assistir.
15: Não levanta mais.
10: Levantar o quê? Mais nunca.
3: Tomar escolizinha.
16: Eu não, com essa boca enfiada ali, sabu, Itabarão. Agora pra se bagaçar. Eu tô ligando, vou mandar ele pro inferno, vou preso. Desgraçado, cabrão. Esse viado safado.
3: Aí não, aí você também já passou do limite.
10: Ai, meu pai do céu.
3: Não precisa, não, tenha calma.
16: Ele não tá doente, não. Ele tem medo de gente. Ele é filho de bicho, tem medo de gente. E aí, água tem muita, viu? Aí a água tem muita. Se encosta aí, que aí você se encharca. Aí tem muita água, viu?
3: Eita, não precisa se irritar assim, não. Falar palavrão, aí. Calma, diga assim. Não, eu não quero, não. Eu quero um negocinho novo. Pô, eu quero a menina lá da. Eu quero a menina lá da Rua Itabaninha. Diga a Ninho de Valero.
16: Ô, Ná.
3: Ô, Ninho.
16: Oi.
3: Fala, Ninho.
16: Eu vou amar um bambolê. Se aí tu gosta de rebolar a bomba no bambolê, tem um menino de 18 anos pra casar com ele.
3: Oi, oi.
10: Oi. Oi.
16: E o concurso vai ser aqui no meu bar. Vamos chamar a Fabíola pra Fabíola ser a juiz. Se ele rebolar a bomba, vou amar um menino de 18 anos pra casar com ele.
10: Oi.
3: Tá, aí tá falado o negócio. Pronto, aí, pronto, aí. Valeu, Ninho. Valeu, Ninho.
13: Então, porque quem já ganhou o prêmio não pode participar mais, né? Aí ele queria saber se pelo da camisa ele pode participar novamente.
3: Eu vou ver com Dona Crede.
13: E eu também quero participar.
3: Ah.
13: A rádio completou 11 anos. Pronto. A caçulinha.
3: Valeu,
10: vai lá,
3: Adriele.
10: Em casa hoje, 6 horas, Adriele.
3: Olha, Adriele, vai na casa. Tem o que lá
10: pra resolver meu problema, Adriele.
3: Vá, Adriele. Quando a mãe dele dormir, Maria.
10: Ela que controla a minha televisão.
3: Adriele, vai na casa de manhãzinho hoje. Que ele vai botar soninho no café de mamãe.
10: Ela controla meu filme.
3: Viu, Adriele? Vai na casa dele hoje. Que Maria, quando chegar às 7 horas que tomar
10: já
3: café.
10: Dorme, aí já era, aí.
3: Maria já toma o último gole de café dormindo.
10: Oxe.
3: Tem gente que toma café pra ficar acordado. Não, Maria não. Maria
10: não quando dá. Não consegue dormir sem tomar um gole de café de jeito
3: quando nenhum. Dá o gole de café, dorme, só se acorda amanhã.
10: Ah, não sei como é que não acerta. É assim, ela pode comer o que for, mas. Ela
3: tomou o café, dorme. Café. É, agora a mãe de Manezinho.
10: É.
3: Manezinho, quando quer assistir um filme. Ele
10: bem
3: vai
10: baixinho.
3: Ela bota um soninho.
10: Aí ela diz assim, o que é essa moça da onde, minha filha? Com a Adriana. Ela diz, a gente ajeita daqui de perto.
3: É minha namorada, mãe. É minha paquera.
10: Não, eu não digo não pra ela pensar que eu sou virgem. Ela precisa tomar pronto.
17: Boa tarde aí, tia.
3: Ô, Dinho.
17: Tem que participar do sorteio da camisa, ok?
3: Valeu, Dinho. Valeu. Aí, Adriele, Manezinho quer assistir um filme hoje, daquele filme que todo mundo toma banho.
15: Filme de Tarzan.
3: Quer assistir o filme de Tarzan tomando banho no Rio.
10: Nessa hora a gente liga de videochamada para o seu Ailton.
3: Mas tem escolizinha em sua casa?
10: Tem na sua chefe. Tem uma mercearia pertinho ali com essa gente.
3: Aí a mãe de Manezinho, quando tomar o café, Manezinho bota um soninho também.
10: Vai dormir, mulher.
3: Vai dormir, mami. Você chama é mami, é?
10: É, mami.
3: Vá, mami. Aí, mami, quando vê essa galegona cheia de tatuagem, ela diz
10: que. Mulher, essa, meu filho, o que é que ele quer? Se tá devendo, ela perguntou se eu tô devendo. Não, meu, tô devendo nada, não. Ela tá aqui,
3: Nós estamos se paquerando. Não diz assim, não?
10: Não, ela não.
3: Por que você não diz?
10: Tá se paquerando. Não consigo me rebelar, não. Ai,
13: oxe, não precisa chamar duas vezes. Chego lá 6 horas em ponto.
3: Oh,
13: assim, toda mano. Vez que eu chego, ela pergunta de quem eu sou, onde eu moro. É uma preocupação.
3: Diga assim, Adriele. Boa noite, sogra. Já chega assim, se apresentando, Adriele. Vá. Né, Leni? Leni do Irmão Dulce.
18: Ah, boa tarde.
3: Boa.
18: É porque não tem onde estar. Cavalo velho gosta de capim novo. Pra comer, né?
3: Tá vendo?
18: Tá valendo sorteio ainda?
3: Pra cavalo velho.
18: Raga, 11 anos, dia 7. tá valendo ainda, é? Se é valendo, bota meu nome no sorteio.
3: Pra cavalo velho, pra cavalo velho, o remédio é capim novo. Certo mesmo, é o ditado do povo. Pra cavalo velho, o remédio é capim novo.
10: Falei, me mandou quatro altos.
3: Vá devagar, não precisa se irritar nem falar palavrão, aí, calma.
16: Mandar um recado, quem não gosta de mulher é você, viu? Seu retrocesso, seu lixo.
3: Calma, calma. Tenha calma.
16: Não, pega o bambulê, ele é pra você, seu retrocesso. A quem gosta de mulher, não sou radialista, gosta, boca de traia, vagabundo.
3: Calma, gosta. Assim não, assim você ficar nervoso assim não dá certo, fique calmo. Tenha calma aí, Tori. Tem a rumina da Rua Itabaninha. Tem a Adriele. Você não chama a Adriele pra ir na sua casa.
10: Ele não quer jeito nenhum. Ele não quer minha mãe que é idosa, não quer a novinha de ninho. Não
3: e quer Pepeta. Adriele. Quer Pepeta.
10: É, não quis a Adriele quando que a tatuagem é grande.
3: E quer Pepeta.
16: Esse radialista, não. A raiva é grande. Esse burro Itabarelo. Tô dizendo. Já empurrei no estudo, você é um testemunho. Empurrei agora, não. Ele anda com a irmã pra proteger. Mas você, no passo por mim, faz de conta quando vem muda assim a cara pro outro lado. Porque eu vou lhe bagaçar no cacete. Calma, broquei o áudio aí, seu Tabarão, seu burro. Quem tá o diretor e Valdemir, que é um grande. Broquei o áudio aí, seu burro.
3: Calma. Calma, não vá com nervoso. Nervoso não presta, pá.
16: Zeca, pegando na música, bota no museu, safado!
3: Calma, isso aí. Ele quer Pepeta.
16: É, boa tarde. Tô com o Adelmo da Acordeon. É. Ô Chiquinho da Acordeon.
10: Ah,
16: oh, epa, desculpa aí. Ô Mestre Caso Zusa. Ih, rapaz. Ô Batista da Acordeon. Eita, artista que toca demais. Tá bom? Pepeta, aquele abraço.
10: É, já foi.
16: Quem sabe um dia a gente se encontra. Nós vamos dançar um forró.
3: Oh,
16: isso. O suor cair no bico, pingar no bico da orelha. Oh, você é a mulher da pele morena, o rapaz. Oh, o coração do velhinho é doido pela mulher da pele morena. Mas oh, isso. O suor cair no bico, pingar no bico da orelha. Oh, você é a mulher da pele morena, o rapaz. Oh, o coração do velhinho é doido pela mulher da pele morena. Mas deixa pra lá. Obrigado, tchau.
3: Você cuidado.
16: Ou não, veja bem.
10: Ah, bonita,
18: tem calmante de Nalvagina, ele.
3: Nalvagina. Como é o nome do remédio?
10: Nalvagina.
3: Nalvagina.
18: Tem calmante de Nalvagina, ele.
19: Ô, não, antes do feriado eu vi o velho Pato Pedro comprando um bambolê mesmo ali na loja. Dizer que era pra brincar.
3: É, mas não, aí. Tenha calma, diga assim, rapaz, não, não quero não, porque ela já tem 90 anos, eu quero a menina de 30, 35.
10: A mãe de Manezinha é morena, né? É, morena com cabelos brancos.
3: É mesmo,
10: de Aldão.
3: Os olhos queimados, a mãe de Manezinha. É, olha. Eita.
16: O pai do Manezinho, marca um lugar pra ele, com o pai do Manezinho. Pra nós e eu... O senhor e ele, pra ver se ele é macho
3: não,
16: mesmo.
3: Não, vai ligar, não vai ninguém, não. Não vai negócio. A gente quer paz, a gente não, não quer briga, não. Não. A gente quer briga.
16: Aí é mais de suado, viu, não? Calma. Bateu no pai.
3: Calma, cara. Calma.
16: Não, eu não gosto de...
3: Calma, calma. Galego, um abraço, Henrique. Boa tarde, não. Agradecer aí o secretário da Iluminação do Santos Dumont. Foi trocado as lâmpadas da quadra do futebol, hein? Pronto. Pronto, valeu, Galego. É, você tem que ter calma, não adianta ficar irritado, né? Não adianta ficar irritado não, viu? Tenha calma, que resolve tudo, viu? Tudo com calma. Agora, a menina da Rua Itabaninha, que é ele. A Adriele queria mostrar a tatuagem a ele, só que a Adriele botou o manezinho pra fazer xixi uma hora
10: eu
3: da manhã.
10: Eu acho que uma noitada dele mais pepeta seria como se ele tomasse... Sem tomar, né? Mas é equivalente a dois azulzinhos.
3: É mesmo?
10: É, porque é uma morenona daquela, fogosa. Poxa, é equivalente a ele tomasse dois azulzinhos, não é nenhum.
3: Olha, pela Libertadores, hoje tem Fluminense e Platenses, 19 horas. Pela Sul-Americana, hoje tem Santa Fé da Colômbia e Vasco, Boca Juniors e São Paulo. E eu vou embora. Vem, Cacá Oliveira. Com a energia da tarde.
10: Perfeito, é a banda do azulzinho. E ele ia suar que nem o pano de cuscuz que vovó fazia, cuscuz, aquele pano que joga em cima do cuscuz.
3: Rapaz, ele aguenta com o Pepeta.
10: Nunca na vida.
3: A Pepeta tem um fogo brabo, viu? Aquela bicha ali.
15: A primeira pancada é.
10: Ele afastou o pano do Goku.
3: A bicha ali da Pepeta ali. Não sei não se ele aguenta o rolinho.
10: Ele com Pepeta, eu lembro logo de minha vovó fazendo cuscuz com aquele pano em cima.
16: Azulzinho o quê, seu boiola safado?
3: Calma!
15: A primeira cavalgada ele abriu.
20: Pô, não, o velho teve aí mexendo a cabaça. Se mexer na cabaça, minha filha, já tá se revelando.
3: Faça o sorteio.
20: E aí, Marazinho, mexeu ou não mexeu?
3: Oi.
20: O homem mexeu na água da cabaça, tá se revelando aí, viu?
3: Oi. Bota aí, de 0 a 21, foram 21 pessoas. Bota aí. A gente vai ver quem foi que levou o prêmio aqui de aniversário. Se for repetido, a gente faz outro sorteio, né? Pra todo mundo poder participar. Aí, agora eu vou dizer, viu? A Adriele tem uma tatuagem... Ela é doida para lhe apresentar essa tatuagem. A menina da Rui Tabaninha chega a ter uma voz derretendo. Agora, Pepeta, da morena, da pele morena como o senhor gosta. Cuidado, a Pepeta é muita areia pro caminhão do velhinho. Sem cuidado. Cuidado com a escolizinha com Pepeta.
16: Não, respeito, camisa eu ganhei, foi do diretor e a diretora, que é meus amigos, né, o radialista burro, que não respeita nem o diretor, nem o doutor. Calma. Isso é um vagabundo.
3: Calma, Ailton. O número 5, deixa eu ir lá para baixo, o Ademir, dos primeiros que participaram, deixa eu ver aqui, a gente começou daqui, Ademir, olha. 1, 2, 3, né? Maria Ferreira, Santinha, ganhou o prêmio, foi ela. Deixa eu botar aqui, pronto. Tá aqui o Ademir. Foi ela que ganhou. Né? A gente não quer repetir os ganhadores, porque nós queremos prestigiar todo mundo, tá bom? Deixa eu ver aqui. Pronto, viu? Pronto. Pronto, pode vir aqui, viu? Pode vir, viu, minha amiga? Pode vir aqui. Um abraço aí, vem Cacá Oliveira, né? Cacá Oliveira, com Energia da Tarde, às 16 horas, vem elas, as pessoas do Chique do Brega, Manezinho Amado e João Marco, às 20 horas, Valdemir Barreto comanda o programa Lembranças, Encontro com a Saudade, tá bom? Às 22, vem o Sobral Júnior com Love Story. A gente volta amanhã. Forte abraço.

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4: 14 horas e 10 minutos.
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essa aeronave. Não é brincadeira, mas vou pilotando, pilotando. Mas o bom mesmo é você do outro lado, centenas de ouvintes que estão com o rádio ligado aí do outro lado, com seu rádio local, através do seu celular Android, também pelo Facebook. Aonde quer que você esteja, e aonde quer que nós alcançamos, com certeza na Tubisa é bem melhor. Isso mesmo, a partir de agora eu vou adentrando em sua casa, hein? Ei, vou adentrando aí em sua casa. Vai abrindo as portas aí, vai abrindo que eu tô chegando. Energia, quem tá chegando por aqui, hein? Quem tá chegando? 2:30 mais 30 minutinhos.

0: a mãozinha pro lado, joga
1: bom demais,
0: pro
1: hein?
0: Outro. Essa morena aí nunca mais você vai ter.
1: Tá aí, legal demais. Duas e 33. Pra você que chegou agora. Aí, Roberto Pá no Brás do Arroz. Legal demais aí, hein?
0: Vai do way. Nunca mais você vai ter.
1: Conceboa na 87,9. Está juntinho com você nessa tarde maravilhosa. Pra você que tá em casa de boa, no sofá, na poltrona, na rede, na varanda. Você no sítio, aí na fazenda também. Você que vai pegando aquela carona, vai deslocando de Tobias, vai levando o som da 87, que coisa boa, hein? Olha o nosso amigo Isaac. Ah, o Isaac pediu o quê? Pablo, a mais nova? Então toma aí.

0: especial demais, sucesso, Duas Paixões. Duas Paixões das antigas, versão completa. Silvânia e Berg. Essa é só Silvânia, né? Bom demais, são 2:43. Eu quero mandar um abraço também pra você que tá ligado aí no distrito de Lagoa Redonda, na Bahia. Alô, você da Lagoa Redonda, né? No distrito de Lagoa Redonda. Pra você do Candial aí do povoado João Porto. Ei, tô chegando! Até as 16h, bom demais. É sempre estar juntinho com você. Homens e mulheres nas fábricas, costurando, embalando, cortando. Pra você que tá relaxando agora, né? Você que botou o trabalho, então tá almoçando ainda. Alô, você no seu escritório aí, no escritório, né? É isso. Aí no seu caminhão, dirigindo aí na 87, tá no painel aí, não é? No painel do caminhão e do seu carro. Vai pegando aquela carona com a 87,9, hein? Pra quem não sabe, eu sou eu, Cacá Oliveira.
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0: É isso mesmo, energia. 11 anos da Tobias Barreto FM. 11 anos com muito sucesso, conquistando cada vez mais o carinho do ouvinte. Bom demais. A Tobias FM, com aquele som cristalino, levando as ondas sonoras até sua casa. Então vai abrindo aí as portas que eu vou adentrando, tá bom? Diz aí.
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0: Ah, energia. Bom demais, obrigado pelo carinho. Tem o que pra gente mandar um abração aqui? Lá no Facebook tem Marlene Mendes também. Aqui tem a Jeane Santos. É em Colônia Nova, em Olendina, na Bahia. Olha no telefone aqui no Zap, tem o que? Tem Leni. Alô, Leni, boa tarde. Onde só tá esse áudio aí?
2: Boa tarde, Cacá Oliveira. Oi. Que é Leni com a gente Maduro. Cacá Oliveira.
0: Diga aí.
2: Me ajuda aí.
0: O que
2: passa
0: foi?
2: A música aí de unha pintada. Tudo é do pai.
0: Já toquei. Já toquei. Eu já toquei unha pintada, viu, Leni? Pede outra aí. Tudo é da mãe.
2: Pra ver se eu dá coragem, viu?
0: Dá coragem.
2: Boa tarde.
0: Ave Maria.
2: Leni de Conte Maduro.
0: Já toquei unha pintada, viu, Leni? Obrigado pelo carinho. Pede uma bem boa aí.
2: Qual foi a Batista Folha Seca?
0: Ave Maria.
2: Eu saí voando.
0: Ô, Folha Seca. Tá tudo verde, mulher. Nada seco. O que que é isso? O tempo tá bonito. Tá igual o Lenício das Candeias, é? Olha, eu vou para o povoado Folha Seca, né? Eu vou lá pro povoado. Povoado onde? Nova Brasília. Povoado Nova Brasília. Tem quem mais aqui rapidinho? Cadê o telefone? É isso aqui? Alô, telefone, boa tarde. Hein? Não é esse não, né? É esse outro agora, mudou aqui, ó. Pera aí, cadê o cabinho aqui, hein? Segura um pouquinho, Raimundo, que nós vamos colocar aqui. Deixa eu ver aqui. Ô, meu pai. Pronto, cadê aqui o telefone? Vamos pra lá, pra o povoado Nova Brasília. Agora sim, conecta esse cabo aí, rapaz. Tá me ouvindo? Alô, do telefone, boa tarde. Alô?
3: Boa tarde, meu amigo. Boa tarde, tá me ouvindo você?
0: Agora tá tudo beleza. Raimundo Firmino, no povoado Nova Brasília.
3: É isso, como é que tá, meu amigo?
0: De bem com a vida. Tudo beleza por aí?
3: Graças a Deus, graças a Deus. Tudo bem, graças a Deus.
0: Como é que tá o galo?
3: Garãozão pesado, mas é isso, né?
0: Eu falei que tava tudo verde, tá verão aí, é lixo, Maria.
3: Tá, aqui tá quente, tá quente. Mas é coisa de Deus, a gente tem que aceitar,
0: não
3: é isso?
0: Tá quente, mas tá verde, não tá? Tá tudo verdinho?
3: Tá. Por enquanto tá, né, Cacá?
0: Tá bom,
3: por enquanto
0: tá. E como é que tá o gado?
3: Então, aproveitando o espaço.
0: Gado gordo, como é que tá? Muito
3: o gado
0: leite.
3: Tá bem, graças a Deus, né?
0: Isso,
3: tá bem.
0: Mulher, e a mulher preparando? Tem mulher por aí? Hein?
3: Não, por enquanto não. Tô na espera, né? Como diz o sertanejo, preparado e querendo.
0: Ai, com certeza. Rapaz, e quantos anos é essa espera dessa mulher, hein, rapaz? Eita, mulher que não chega.
3: Já pensou, né?
0: Mulher que não chega.
3: Então, mandar um. Tem aproveitando mulher, o espaço aí.
0: Tem mulher por aqui? Tem.
3: Aproveitando. Oi?
0: Tem mulher aqui em Tobias Barreto, Raimundo Firmino, que é uma mulher pra morar junto, né, eternamente, né, gado no pasto, leite, muito leite.
3: De preferência,
0: diga aí.
3: De preferência uma coroa.
0: Uma coroa?
3: De preferência uma coroa, meu então, fratão.
0: Você quer
3: com certeza.
0: Você quer uma coroa, né?
3: Qualquer uma que se interessar pode passar meu número aí, rapaz, telefone pra elas, viu?
0: Que essas mulheres aqui do Zap não tá coroa não, aí solteira? E coroa de quantos anos? Mais ou menos, de 40 pra cima, né? 40 pra cima.
3: É, de 40 pra cima, com certeza.
0: Isso aí, o que é que ela vai fazer quando chegar aí na fazenda, hein? Nada mais, como é que
3: aí
0: é?
3: Aí nós se ajeita, né? Se... quando chegar aqui, nós tinha gente.
0: Bom, tem, entendeu? É muito leite, né? Pra tomar logo cedo, né?
3: Tem.
0: Escaldar aquele leite quentinho pra, com farinha. Ave Maria.
3: Com certeza. Com certeza. Comer muito... com cuscuzinho é bom demais, né? Isso.
0: Muito capão no terreiro, que coisa boa, hein?
3: Tem. Aí você pode passar um número de telefone aí. Qualquer um pode entrar em contato comigo que eu tô por aqui, viu?
0: Mas o telefone, cadê o telefone dele? Diga aí, passa aí, vai, diga aí ao vivo, vá. Diz aí ao vivo.
3: Pode passar aí, sem problema, pode passar. Sem problema, é o mesmo que eu tô ligando pra você.
0: Eu vou salvar aquele pra mim ver. Não tô vendo aqui o número. Vou salvar esse número aqui, viu? Tá bom?
3: Pode salvar aí, papai, pra mim.
0: Pronto, bom. Raimundo tá à procura de uma mulher acima dos 40 anos. Diga aí as vantagens. Mas passa aí ao vivo.
3: 40, 40, 45, mais ou menos.
0: Pronto.
3: Me diga. 40, 45, mais ou menos.
0: Então, passa aí as notícias boas. A mulher que, quando for pra sua fazenda aí...
3: Graças a Deus, sou gente boa.
0: Sim.
3: Quem me conhece sabe.
0: Beleza.
3: Trabalhador, tem, graças a Deus. Tem o meu aposento, né?
0: Tem um aposento?
3: Tô sossegado.
0: Não fala isso não, mulher. Não
3: tem,
0: fala isso.
3: Sou aposentado.
0: Tem. Aí vai. Tem. Tem mulher por aí no Brasil do Arroz?
3: Pois é.
0: Já tem um aposento. Tá, viu? Diga aí. Já tem um aposento, então tá bom.
3: Hora que quiser, que eu tô...
0: Um aposento. Diga aí. Como é que é?
3: Pô. Pode entrar em contato a hora que for, que eu tô aqui preparado.
0: Esperado. Rapaz, é muito tempo, diz o Manézinho Amado, viu? Já tem uma década que essas mulheres não chegam. Uma década que não chegam essas mulheres. Ave Maria. Não quer ir pro povoado novo. O lugar bonito, né, Raimundo? Lugar bonito é pé de serra, é? Hein? Logo você... Amanhecer cedinho aquele...
3: Minha amiga Marista tá...
0: A Maristela? Maristela? Alô, Raimundo? É a ligação, vem ao vivo, hein? Tá me ouvindo? Alô? Se não der tempo, não der pra ligar aí, liga direto, viu? Que é melhor ainda. Tá bom, Raimundo?
3: Isso.
0: Liga aí, Maristela, o que mesmo?
3: Beleza, beleza.
0: Você falou o que, Maristela?
3: Tá mandando um alô pra você, mandando um abraço pra você.
0: Ah, Maristela é sua irmã, é? É sua mana? É o
3: vizinho? Não, minha amiga.
0: Ah,
3: amiga. É minha amiga.
0: É amiga. Ah, sim, é amiga.
3: Ela é tia de Valteci Ferreira.
0: Ah, que legal demais, hein? Valteci Ferreira. É. Muito bem.
3: Isso, é tia dele.
0: Que coisa boa.
3: Com certeza.
0: Tá bom, então. Então, tá legal.
3: Então é isso.
0: É. Eu não sei se a dona Maura... Vamos ver se chega isso. Aqui, né? Vamos ver se chega alguma mulher solteira, coroa aqui.
3: Pronto, com certeza. Rapaz, pode passar meu número aí de telefone, qualquer um pode entrar em contato comigo.
0: Você e o Ailton Góes está dando uma pareia certa, viu? Quem Deus padre? que é isso?
3: Não, mas eu sou novo, eu tenho 47 anos.
0: Ô, rapaz, o Ailton tá com 70 anos.
3: Tenho 47.
0: Ah, é, o Ailton tá com 70, já tá indo então, embora. Tá indo embora.
3: Eu tenho 47 anos. Mas só aí tem gente boa, vai viver muito se Deus quiser.
0: É gente, vai. Tá, o homem gosta de mulher, diz ele, né? Tá bom então, Raimundo. Um grande abraço, viu?
3: Valeu, Cacá. Grande abraço pra você. Salve, pai. Deus abençoe a todos vocês que fazem aí a Tobias Barreiro FM.
0: Valeu então. Um abraço pra Maristé. Eita. Atenção, mulher. Corre pro povoado.
3: Abraço.
0: Corre pro povoado.
3: Tchau.
0: Corre pro povoado Nova Brasília. Corre. Tem um homem lá aposentado, né? Tem aposentadoria, tem fazenda, tem gado, tem capão no terreiro. É aquele pé de serra, né? Lugar bonito. E aí a mulher vai pra um lá com ele, lá de boa, rapaz. Dona Maura, a senhora quer o quê? Cadê a Célia? Célia. Dona Maura mandou uma mensagem pra mim, não foi? Apagou, foi? Cadê Dona Maura?
4: Acabou a tarde.
0: Oi.
4: Aqui é Maura.
0: Oi, Maura.
4: Deixa eu passar essa música.
0: De quem?
4: Toque 10. Para agradecer a todos que estão escutando esse momento.
0: Sim.
4: Não esquecendo os meus amigos, minhas amigas.
0: Beleza.
4: Não esquecendo meu germo Hugo Boy.
0: Hugo Boy, né? O Thelminho. Thelminho namorador, né? Ah, cara, aquela do Padre Pedro lá, hein? Alô, Thelminho! A do Padre Pedro acabei esquecendo, viu? É tudo, esses homens não tem mulher, não, é?
5: Tem a semana passada, tava no programa do Cacá. Boa tarde, Cacá Oliveira. Boa tarde a todos os ouvintes da Energia da Tarde, né? Ontem a rádio completou 11 anos. Mandar um abraço para Raimundo e Firmino, povoado Brasil, agora. Viu, Raimundo? Eu tô com 73 anos, ele tem 47. Nós gosta de mulher agora. Tem um radialista aí, Cacá, boca de trair azedo, mardiçoado.
0: Mas ele não falou o seu
5: quando
0: nome,
5: quando o cara mardiçoado, já bateu até na vela. Só pode ser. Sabe por quê? Como é que eu tenho uma mãe viva? A minha tá lá com Deus, né?
0: É.
5: 90 anos. A velha já morreu 10 anos, só esqueceu de cair.
0: Sim.
5: Aí legal. Fica fazendo casamento da velha em quê?
0: Case anda com pulso, ela. Pulso. Case com ela. Pulso.
5: Você é um lixo, um vagabundo.
0: Ah, pai, ele não lhe xingou não, rapaz. Eita, meu Deus. Leni, manda um áudio aí, Leni, vai.
2: Ah, Marcelo, e tu goi.
0: Manda,
2: manda. Não manda. Ele nasce,
0: é, que é isso?
2: Porque a gente gosta dele.
0: É, aí, tá vendo aí?
2: São uns homens que gostam de mulher, ninguém vê mulher aparecer na
0: toma
2: sua vida,
0: aí. Sabe, tu gosta. Coisa, gosta, coisa boa. Mulher
2: quem
0: nada.
2: Quem arrumar mulher, você não arruma.
0: Não arruma. Não passo mais não aqui, viu? Diga aí, Everton.
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1: Olha, vamos pra lá, vamos pra cá, segura lá. Alô, José Ailton dos Pastéis.
2: Bota uma música aí de pastel de couro.
1: Pastel de
2: couro. A pininha, que ele tá chorando de jeito apaixonado.
1: Ixi, Maria, chapéu de couro. É, tá bom então, dona moça.
3: Aqui é a Carla Oliveira, passa a música de Léo Magalhães, que participação da Amado Batista.
1: Léo Magalhães, tá legal demais então.
3: Uma boa tarde, viu? Pra você, moço do Agpim 3.
1: Alô, moça, tome música.
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1: Bom demais da conta, não era eu, não era eu, Tarcísio do Acordeon, ao telefone tem um vídeo na linha, boa tarde, alô, alô, alô do telefone, cadê o telefone, cadê, alguém tá me ouvindo, alô Everton, boa tarde, alô, alô, alô, alô Everton, ele ligou pra cá e tá no mundo da lua, é... E acho que ele ligou errado, né? Opa, agora sim. Alô? Liga aí, Everton.
2: Rapaz, o celular tava no bolso e ligou sozinho, hein? E dá porra ensinada, hein?
1: Coisa braba.
2: Só pra falar, cara. Diga esse velho que ele se incomoda muito com a vida de Manezinho. Ele é apaixonado por Manezinho. É,
1: Manezinho não tocou o assunto dele.
2: Diga, Manezinho nem falou o nome dele. Diga, ele cuida da vida dele. Diga, ele que minha vida particular.
1: Pronto.
2: Só pertence a eu e a Deus.
1: Show de bola.
2: Agora ele fica dizendo a vida particular, que gosta de mulher.
1: É.
2: Todo mundo já sabe que é mentira.
1: E ninguém vê mulher, rapaz. Tá igual.
2: Quem gosta de mulher e ninguém vê mulher.
1: Quem é melhor?
2: É igual perna de cobra, quem vê morre.
1: Quem será melhor dos dois? Ele ou Raimundo Firmino?
2: Raimundo Firmino ainda é melhorzinho porque tem alguma coisa, né?
1: E aí não xinga, não, né? E é de boa, né?
2: É, ele não anda desmoralizando o povo xingando, né? O
1: Raimundo Firmino tá lá com gado no pasto, tá em tudo, capão.
2: Tem educação. É. Ele não tem.
1: É mais novo do que o Ailton Góes.
2: É, toca pra nós aí uma música aí.
1: Ah, que legal. Qual música?
2: Toca aí uma de Edson Gomes pra nós.
1: Edson Gomes, é? Edson Gomes. Tá legal, então. A turma aí da Mármoros e Granitos.
2: Então, pra quem gosta de mulher.
1: Pra quem gosta de mulher. Tá bom, então. Beleza,
2: aí,
1: viu?
2: Não vai escutar, não, porque ele não gosta dessa história.
1: Tá legal, então. Vamos curtir, então, o Edson Gomes.
2: Aí ele é um fã de Manezinho de carteirinha aí, rapaz.
1: Ele ama demais. Valeu, Everton. Aquele abraço.
2: Quando não tá aí no celular e no rádio.
1: Beleza, um abraço aí com essa turma aí da Mármoros e Granito.

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1: 15 horas e 2 minutos.
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Meu amigo Léo Magalhães. Cadê você, menino?

Agora eu vou cantar com o mais amado do Brasil. Essa é boa demais, hein? Essa é pra todas as mulheres apaixonadas aqui hoje.

0: Armado Batista.
1: Ele, você aceitou meu convite, viu? Obrigado por tudo.
0: Você sabe de uma coisa que eu fiquei muito feliz quando você me ligou para participar desse DVD? É que você falou assim: Léo, você é o primeiro artista, o primeiro amigo que eu tô ligando para participar desse DVD comigo.
1: E ligarei muitas vezes mais.
0: Cara, eu fiquei feliz demais. Foi um misto de alegria e orgasmo ao mesmo tempo.
1: Muito obrigado, meu irmão. Felicidade por você. Sucesso cada vez mais, viu?
0: Eu que
1: a
0: agradeço.
1: Honra ter você aqui.
0: Eu que agradeço você pelo carinho, pela consideração e por ter você não só como amigo, mas um grande ídolo, um grande amigo, um grande mentor.

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1: Eita, coro, que tá nervoso. Não passe no ar, não, Cacá. Esse áudio dele, não. Deixa esse áudio dele no canto. Passe, não.
2: Tá aí legal demais, então. Tá bom.
3: Provoca mesmo.
2: Beleza.
3: Provoca esse...
2: Cadê aqui?
3: Mãe Maria da Vida.
2: Aí, dê um pausa aqui. Pronto. Tem mais um áudio?
1: É uns homens que gostam de mulher e tudo camuflado. Ninguém vê eles com mulher.
2: Toma aí, eu...
1: As mulheres são escondidas. Ninguém...
2: Beleza. Falou tudo. Tá legal. Olha, tá até de boa, né? O áudio, né? Tá até de boa o áudio. Tá de boa esse aí? Tá até de boa, né? É, Tiago Santos também. Um abraço aí, nosso amigo Tiago Santos. É, o Tiago, né, pediu. Estamos ligados, viu, na melhor. É, a turma tá ligada na programação da 87 Energia. É, cadê aqui? A nossa amiga Dona Maura também mandou mensagens. Passe aí a música de quem mesmo?
4: Boa tarde, tá falando aqui, é Maura. Gostaria que você passasse a música, Toque 10.
2: Toque 10, já. Pronto, já ouviu aí.
4: Não esquecendo os meus amigos, minhas amigas.
2: Sim.
4: Não esquecendo meu gerro Hugo Boy.
2: Hugo Boy e o Thelminho.
4: Eu não perco seu programa.
2: Obrigado pelo carinho. Valeu, já ouviu, já curtiu aí, não foi? Ela pediu Toque 10, do Guiz é Vaqueiro. Tá bom então, Dona Maura. Nossa amiga Maura esperando aí, hein? É, cadê aqui rapidinho? Gildete, não vou passar não esses áudios aí do Ailton, mandaram aqui, não passe não. Tem áudio pra mim aqui? Esse áudio é pra mim, né?
5: É, que acaba. Opa, boa tarde, ouvinte do programa Energia da Tarde.
2: Sim.
5: Então, Cacá, toca aí uma de Gustavo Lima pra Gustavo oferecer Lima? Pra todos os ouvintes, sim, pra toda a família, Tris Barreto FM 87.9.
2: Sim.
5: E parabenizar aí todos vocês, né, que a rádio ontem completou Idade Nova, a pré-adolescente, né, com 11 aninhos.
2: Isso.
5: Mas quem ganhamos com isso somos nós, ouvintes, que
2: é verdade.
5: Aqui, ouvimos a boa música, ficamos informados. Vocês estão de parabéns, vocês profissionais que trabalham aí na Carsulinha estão de parabéns, aí os diretores, né, o Valdirlan Lemos em família, a Cleide Lene,
2: tá certo.
5: E todos que trabalham aí, todos os ouvintes, né, que foi uma festa muito bonita, não me convidou, mas não deu para mim chegar até aí, mas eu estava em casa assistindo.
2: Tá legal.
5: Foi muito bonito, que
2: foi,
5: tá,
2: né?
5: Aí a festa, né?
2: Foi muito bonito,
5: muito,
2: né?
5: Comida, muito forró. E também assisti o Nequinha dançando, hein?
2: Muito bem.
5: Abraço, Neca.
2: Valeu.
5: Gildete
2: Marques. Gil. Tá bom, então. Obrigado pelo carinho.
3: Vagabundo,
2: aqui, soltaram aqui, ó. Não vou passar mais não, viu? Isso aqui veio automaticamente aqui, ó. Passa não, viu? Programa é música, música. Olha, Gildelso, o nome dele, aí na planificação, Três Irmãos.
6: Boa tarde, Cacá.
2: Três Irmãos aí, né? Aqui não veio, o áudio saiu meio ruim, dá pra perceber aqui, ele pediu quem aqui rapidinho?
6: Ah,
2: oi. Eu acho que é por aí, Raça Negra, deu pra ouvir lá no fundo, né? É, Gildelso, aliás, aí da planificação Três Irmãos, acho que ele pediu Raça Negra. Olha, tá chegando mais ouvinte aqui, o nome dele é José Dias, da Casa Neto, não é isso mesmo? Alô, José.
7: Boa tarde, Cacá, boa tarde para todos os ouvintes da Tubias FM, programa Energia da Tarde.
2: Diga aí.
7: Cacá, José da Casa Neto, Paulo, Brasília.
2: Pronto.
7: De segunda a sexta, estamos ligados aqui no seu programa, viu?
2: Ah.
7: Meu pai Heraldo,
2: beleza.
7: Meu filho Eric,
2: certo.
7: Minha enteada Rebeca, minhas irmãs Maria José, Heraldina, minhas primas Kícia, Cássia, Rafaela, meu primo Juninho.
2: Ixi, mas muita gente.
7: Enfim, para toda a minha família.
2: É.
7: E não esquecendo, né?
2: Sim.
7: Do meu tio Filomeno Neto.
2: Beleza.
7: Nosso vice-prefeito Galdo Filó, tá ali ouvindo.
2: Tá bom, então. Mandar
7: um abraço pro nosso prefeito Dios. A esposa dele foi ali.
2: Ah.
7: É, que Deus abençoe.
2: Valeu.
7: Hoje e sempre. E para meu amigo Raimundo Ariana.
2: Ah.
7: Conta a Maristela, o Samuel.
2: Uma... Eita.
7: O Raimundo Firmino.
2: Manda a base aí.
7: O namorador, que tá aguardando uma namorada.
2: Certo.
7: Mais de ano, mas eu disse a ele que ele tem paciência. Que ele vai achar a tampa da panela dele, né?
2: Vai, vai.
7: Só tem um pouco
2: vai.
7: De... Paciência,
2: é,
7: né,
2: novo ainda, é novo.
7: Valeu, meu amigo, tamo
2: só
7: junto,
2: tem
7: viu?
2: 40 e
7: então,
2: poucos
7: boa tarde,
2: anos.
7: Aqui no trabalho, tô aqui na luta.
2: Valeu, valeu, José Dias, da Casa Neto, tá legal, aquele abraço, viu? Mandou um abraço pra família inteira aí. E o Raimundo Firmino é novo, tem muito tempo pela frente, tá bom? É, aí o Tugóis tá mais velho, aí não tem mais, né, tá longe. É, Everaldo também, por cá, Everaldo.
0: Boa tarde, Cacá Oliveira. Oi. Tô aqui na escuta.
2: Manda aí, velho.
0: Maria do Carmo.
2: Maria do Carmo, não é?
0: Duas paredes deu certo da perna, meu velho.
2: Ah.
0: Esse é muito firminho. De hoje que ele tá doido pra arrumar mulher até agora, nada.
2: Os dois,
0: e
2: né?
0: E o meu velho só dizendo, eu gosto de mulher e nada.
2: E nada de mulher.
0: Tinha uma mulher, né?
2: Ah.
0: Aí só via na janela, ele na cama lá, e a mulher lá em cima da janela. Brincadeira, um negócio desse. Ah, tem uns 40 anos que eu moro ali vizinho, ele nunca viu arrumar mulher, se tiver, né?
2: Como é isso?
0: Eu gosto
2: como
0: de mulher, gosto de mulher e nada.
2: Ah.
0: Tinha uma mulher, né?
2: Tinha uma.
0: Aí só via na janela, ele na cama lá, e a mulher lá em cima da janela. Brincadeira, um negócio desse.
2: Que paracete.
0: Ah, tem uns 40 anos que eu moro ali vizinho, ele nunca viu arrumar mulher, se tiver.
2: Ô, louco,
0: valeu,
2: meu.
0: Valeu, um abraço aí.
2: Que é isso? Tem mais áudio? Olha, Bica mandou um de 22 e mais um de 20. Aí, vou passar o primeiro do qual aqui. Quem é esse aqui, hein? Áudio pra mim?
3: Olá, Cacá Oliveira, muito boa tarde,
2: Pedro,
3: meu amigo.
2: Pedro Vaqueiro,
3: muito boa,
2: né,
3: tarde pra você, pra todos que fazem do Bias FM.
2: Pedrinho Carinhoso.
3: Eu gostaria de ouvir uma música do Vini Mestre,
2: Vini Mestre. Cômodo,
3: pra dedicar pra todos vocês que fazem o Bias FM, essa rádio maravilhosa, que ficou mais experiente, vocês, né, que faz essa rádio maravilhosa. Uma boa tarde, um abraço!
2: Pedrinho Carinhoso! Aquele abraço, tamo juntos, emissurado. Tá aí legal, né? Pedrinho Carinhoso pediu música de Vira e Mestre. É, cadê mais aqui? São 3h36. Bica, vamos esse áudio. O áudio de Ailton Góes não vou passar não, porque vem detonando, viu, Ailton? Eu sei que aí vem pocando, né? Deixa eu ver esse pedacinho aqui.
8: Viu, Cacá?
2: Oi.
8: Sua audiência, eu já falei que tava lá em cima, mas você fica acompanhando essas coitarias, meia dúzia de gato pingado, a audiência tá caindo.
2: Ah, tá bom. Esse Ailton seu não vou passar não, é pesado, viu? Pesado aqui. Gildete, manda aí, Gildete.
9: Gildete, Má.
2: Vixe, Mari.
9: Gil. Aí é pra Rádio Tobias Barreto FM.
2: Valeu.
9: A 87.9. Então, Cacá, eu não ouvi ontem, foi a participação do Naldinho, né?
2: Naldinho, né?
9: Ele que também é ouvinte da Rádio Tobias Barreto FM.
2: Na correria.
9: Eu não sei se foi porque eu dei uma saidinha, não ouvi o programa todo.
2: Sim.
9: Mas eu senti falta do Naldinho. Um abraço.
2: Sentiu falta,
9: Naldinho,
2: não foi?
9: E família.
2: Aí.
9: Aí na Fazenda Barreto. Né?
2: Sentiu falta do Naldinho.
9: Naldinho Madeira.
2: Tá aí, legal então, viu?
9: Gildete, Gil.
2: Muito bem, dado o recado aí pro Naldinho da Fazenda Barra. Sentiu falta aí, né? O Naldinho que não apareceu não mesmo. Tá bom então? Cadê aqui rapidinho? Pronto. Tá aí, mensagem chegando, cadê aqui rapidinho, ponto da construção também tá chegando por cá, vamos soltar esse áudio aqui.
10: Boa tarde, Cacá Oliveira, voz de ouro, Estouradão, você tá voando, sabe de onde, Cacá?
2: Onde?
10: Aqui em Tobias Barreto, Sergipe, aqui
2: certo.
10: No Bipark, estou aqui no Bipark, viu?
2: Tá legal.
10: Graças a Deus, sentando aquelas portas de madeira, agora é porta de geladeira, faz tac-tac aqui, nada de maquiagem, viu?
2: Certo.
10: Oi, Cacá, oi, Cacá Oliveira, voz de ouro, meu grande radialista do Estouradão de Tubas Barreto. Vou mandar um abraço pra minha amiga Fabília, nosso grande amigo Gil do Papelão e todos que fazem parte da família dele que tá trabalhando. E vou mandar um abraço pra Soailton Cabra Macho, meu querido dos bairros, da cidade do interior.
2: Beleza.
10: E meu amigo Pita do Bolo,
2: Zene,
10: e todos vocês brasileiros.
2: Pronto.
10: E meu amigo do Guarujá, Maciel.
2: Maravilha.
10: E meu amigo Somaninho.
2: Pronto.
10: E todos Soldadi. Que Deus abençoe esse Agripino 1, 2 e 3, que outro estava no 3 e hoje estou aqui no Bem Parque.
2: Beleza.
10: Mas aquele show de bola,
2: sentamento
10: de porta, regula a porta, comprou sua porta, lembra aí? 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Me passa, sabe quem, Cacá?
2: Quem?
10: Me passe Raça Negra,
2: para a Biga
10: Macense Gerais, oferecendo a todos meus amigos familiares. Abraço,
2: bem.
10: Tchau!
2: Valeu, Bica, Serviços Gerais, tá legal então, viu? Olha, Cacá, se ainda der tempo, né, der tempo, toca pra mim aí uma música de quem? De Raul Seixas, né? Entre outra vez, tente, né? Tente outra vez, tá legal então. É o Thiago Santos, chegando aqui a pedido do ouvinte que tá esperando a música, a nossa amiga Maura, pediu essa, não foi?

0: daí, legal, então, sucesso de Gustavo Lima, Bala Alojada. São 3 da tarde, confira a hora, 3 da tarde, mais 46 minutos. Aproveitando aqui a galera que pediu música, não foi? O Thiago Santos. Ah, Raul Seixas, daqui a pouquinho também tem música, né? Tá bom, então. Aleni, cadê aqui? Tem áudio pra mim? Esse áudio aqui, toca pra nós.
1: Boa tarde, é Cacá da rádio aí.
0: Oi.
1: Falando, boa tarde.
0: Oi, como é que é?
1: Boa tarde, é Cacá da rádio aí.
0: Eu mesmo.
1: Falando, boa tarde.
0: Tudo beleza. Fala, fica à vontade. É o Cacá Oliveira. É Ponto da Construção, aquele abraço.
2: Boa tarde, meu amigo Cacá Oliveira, Michel aqui do Ponto da Construção, ligadinho. Sim. Na melhor.
0: Beleza.
2: Luiz Barreto.
0: Manda abraço aí.
2: É, pelo que entendi, o pessoal tá com muitas saudades.
0: De quê?
2: Ronaldinho Bom de Madeira. É. Será se ele está de lua de mel, se está em viagem, se está de férias.
0: Ixi, mano.
2: E esse homem não aparece
0: para
2: dar boas notícias.
0: Alô, Ronaldinho.
2: É um prazer quando eu falo com ele.
0: E é.
2: É um grande prazer quando eu falo com ele, mas ele anda sumido.
0: Esse negócio de prazer, ele vai falar nesse tanto, viu? Tá bom, então. É, turma da Ponta da Construção, tem mais?
1: Boa tarde, é Cacá que tá falando na Rádio Valitária.
0: Eu mesmo, Cacá Oliveira. Mande outro áudio aí. Enquanto isso, eu vou com Cássia Heller. Malandragem.

0: Quem sabe eu ainda sou uma garotinha.
1: Esse rapaz aí, eu achei ele tá meio doido, tá? Eu não tenho prazer com homem, não. Eu tenho prazer com minha mulher. E ele, se o homem, ele tem que ser, ter prazer com a mulher dele, né? Prazer, eu não tenho prazer com outro homem, não. Agora, se ele tem, é umas palavras erradas, braba. Homem tem prazer com outro. Olha, isso conversa, esse pronunciamento. Satisfação, se dá... Ô, meu amigo, satisfação em revê-lo, ouvê-lo, né? Não, prazer. Olha que palavras, eu não tenho prazer com homem, não, mas...

Muito bem, legal, sucesso de Raça Negra, faltando os 4 minutinhos para o final do programa. Olha, desde já, obrigado pelo carinho aí, por você ficar juntinho das duas, né, das duas às quatro, energia, no seu rádio, bem melhor. Mas vou ficando por aqui, não desligue, continue com o rádio ligado, porque daqui a pouquinho tem aquela alegria, Manezinho Amado e João Marcos com Chique do Brega, isso, muito bregão, lambada, e você não pode perder, continue. Energia da Tarde vai ficando por aqui, mas prometo, assim meu bom Deus nos permitir, estarei de volta amanhã, a partir das 2 da tarde, isso mesmo, aí no seu rádio, com mais uma Energia da Tarde. E eu vou terminando com a saideira, o pedido do ouvinte que pediu também aqui, Raul Seixas, né? A música é Tente Outra Vez. Tchau, tchau, hein? Fui!

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2: 15:59.
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4: Boa tarde, meninos. Esse grupo aqui é o pessoal que vai pra parada gay em Arapiraca.
5: Olha, agora do Itaú. Esse programa é tudo de bom.

0: 16h18 na caçulinha, na mais linda do planeta, na mais cobiçada da cidade. João Marcos ainda não chegou. João Marcos, eu sou Manezinho e você do outro lado do rádio pode mandar áudio, pode compartilhar, eu agradeço sim, lá no Facebook. Você pode ouvir a gente através da Rádio Net, através do seu rádio normal, do som do seu carro, né, da TV também, né, a Marte. Deixa eu ver, meu Deus do céu, uma multidão ouve o som da Tobias Barreto FM. Um abraço caloroso para a galera bonita no Bom Jardim, no Bela Vista, Suti, Macaé, Lagoa do Carvão. Gente inteligente que sintonizam com a gente no Pinheiro, Conjunto Padre Pedro, Conjunto Maria do Carmo Alves. O Walter Franco, Conjunto Raimundo Geraldo e Geraldo. E a Castelo Branco, Dona Zefinha, Vanessa, quem mais, Manezinho? Lá na Castelo Branco, tem muita gente. Na João Alves, a galera da João Alves, da 31 de março, do centro da cidade. João Marcos vem acompanhado com segurança ou não? Não, vem só.
1: Boa tarde.
0: Marcos vem só. Não vem acompanhado, não. Vem com a mala?
1: Oi?
0: Vem com a mala ou sem mala?
1: Oi?
0: Abadíssimo. Aqui é descartável.
1: É verdade.
2: Você não mandou, né?
0: É sim, cadê a Clodilene que não aparece? Mandaram um abraço. Ai, minha santíssima, Papá, Marcos. Meu. Como foi o seu final de semana, Marcos?
1: Recheadíssimo, amor.
0: Ah,
1: tá cozinhando?
0: Tá.
1: Olha o...
0: Cadê o boy? Cozinhando no jantar? Ou tá com a latinha na mão? A latinha. Ele toma latinha? Ele toma um escozinho?
1: De vez em quando. De vez em quando, pra...
0: Então é parede de papo, né? É parede de papo, com a latinha na mão.
1: Parede de papo?
0: Papo não veio ontem pra decoração da rádio, já viu? Pra aniversário da rádio. Mas seu de ressaca, né? Mas seu dormindo.
1: É.
3: Tem um negócio quando chegar já é pra botar, é? Quando ele chega ali. É um negócio que
0: é... É um aparelho nas orelhas.
3: Já é feito para quando chegar, já bota e ligar, é?
0: Ah, sim, é. Ou é pra...
3: É preciso ver, quando chega, já vai botar no jogo.
0: É ordem, tem que cumprir as ordens. As ordens do boy.
1: Manu, boa tarde, né? Boa tarde Marcos. A você, a essa legião de ouvintes. São agora 4 horas e 21 minutos.
0: É verdade.
1: Comeu muito bolo. Matheus, parabéns da caçolinha, né, Manu?
0: Engordei uma graminha.
1: Comeu aquele que você cozinha temperado.
0: Binho Santana me viu hoje. Disse,
1: Deus. Foi questão, sabe, num ambiente.
0: Ele disse, Nossa Senhora te bença. Cadê tua barriga?
1: Sim.
0: Binho Santana na fábrica. Esqueci.
3: Veio, né?
0: Quem?
3: Veio.
0: O boy dele?
3: Padre Pedro?
0: Não veio não, coroa. Papi.
1: Você gosta desse papi, né?
0: Ele agora quer porque quer casar com Pepeita. Pepeita, tá, mulherzona daquela. Telona quentinha.
3: O Firmino também ligou hoje, tá à procura da mulher.
0: Tá, é outro donzelão. Casa nunca. Raimundo Firmino. Raimundo Firmino, o nome da namorada dele é Maria Pindaíba.
3: Diz que é um coroa.
0: Maria Pindaíba é coroa das antigas. Quando na

0: Volta.
1: Falando é isso aí, mandar meu muito boa tarde, né, a toda essa legião de ouvintes, a galera sintonizada com a gente aí,
2: mandando,
1: no bairro Sutil, né, sintonizado com a gente.
0: De quem, hein?
2: Naldinho dos anos 80 aqui.
0: Naldinho, quem era Naldinho, oi? Tá vendo aí quando a pessoa fica velha como é? Olha ele, o bitelão aí, ó.
1: Era...
0: Costado no carro, mas o nome desse esse carro aí era Brasília, né?
2: Brasília.
0: É Brasília mesmo?
2: É uma Brasília, não?
0: É.
2: Brasília amarela.
0: Cadê a placa pra eu jogar o número?
2: Cadê?
0: Vire pra cá, Naldinho, a placa. Foi ele que mandou, não?
2: Não, foi o ponto da construção.
0: O ponto da construção mandou o Naldinho num carro.
2: Uma Opala, sabe?
0: Ah, uma Opala. É, parece.
2: Uma Opala, né?
0: É mesmo, com a cara acertou. Eu quero a placa, gente. Mande aí o número desse, existe o número. Mande, que eu quero jogar.
2: Aí você acha o quê? Esse cabelão aí, Naldinho?
0: É, Naldinho tem os cabelão. O cabelão do coroa lá do Padre Pedro. Do mesmo jeito.
2: E esse aqui, dos anos 80, como
0: era? O moleque desarrumado esse. Esse dos anos 80 era um negócio do outro mundo.
3: Boa tarde, pessoal.
0: Boa tarde.
3: Rapaz, você manda aí, Cacá, é do lado, Cacá, mandou mensagem. Mandou três vezes ontem pra mim.
0: Quem, Cacá Oliveira?
2: Bica.
0: Ô, Bica.
2: Quem mandou mesmo?
0: Eu, hein?
2: Eu mesmo não,
0: mano. Babadíssimo.
4: Passe não, Cacá, fiado. Passe não. Passe não. Corte, corte.
2: Que
4: o coroa tá nervoso hoje, hein?
2: Passei não.
4: Ele tem que arrumar uma mulher pra esfriar essa mente dele. Tem que esse coroa arrumar uma mulher, ele vai ser mais calmo. Ele vai ligar pra rádio bem calminho. Ele vai relaxar.
5: Boa tarde, manazinho amado. Boa tarde, Jomar. Boa tarde, Cacá Oliveira. Boa tarde, meu povo querido brasileiro dos bairros da cidade do interior, Jardim também, né, do Jogo Bicho, Nasbinha, meu amigo do Padre Pedro, Soail do Cabra Márcio, meu amigo do Guarujá, seu Maninho, né, seu Davi do Rádio, seu Dei, dona Zefa do Pote, e a esposa do seu Dei, dona Gilza, aquele povo querido do Irmanduço,
0: dona Gilza,
5: aquele povo querido do Chupi, Pinto do Bolo, meu povo querido da Vila Verde, né? Naldinho da Barra, Marco Gil, né? Essa mulher é nota mil, que Deus abençoe esse povoado dela. E todos, manezinhos, eu quero que você passe pela música para seu Zé Mago da oficina, viu?
0: Né?
5: O Amado Batista, para Gilmário e para Gilmar. Gilmar e Gilmário, consertador de porta de carro e Bica, consertador de porta de madeira, agora porta de geladeira. Faz tac-tac, aí pega a música. Encosta a tua cabecinha
0: no meu ombro e chora,
5: Gilmar. Encosta a tua amada toda para mim. Enxerga no meu somos vinho que não vai embora, manezinho. Seu coração é como um coração de mãe.
0: Isso é uma bichona.
5: Tchau. Amado Batista, pastor Zé Mário, família. Tchau.
0: Um cantor desse, Bica.
5: Manezinho, família.
0: Família.
5: Família lá. E seu Zé Gado, lá na Lagoa da Porta. Que Deus abençoe.
0: Boiola.
2: Quem gosta dele,
3: né? Ô, Bica, paga me deve, Bica.
0: Oxê. Bota a Bica.
3: Abre um conversa, ela que vai
0: estar. Bota a Bica pra cantar lá no tabaco de ouro, no batabaco de ouro. Ó, menina do céu. A Rita da Leandro Maciel, 366. O que aconteceu com Bica? O ponto da construção. O pessoal tá lá ouvindo a gente. E Frazo, eu acho que não sei se faz trabalhar. Deve ouvir a gente também. Frazo. E. Sim. E Rita da Leandro Maciel sumiu? Rita da Leandro Maciel?
2: Não tava, não.
0: A Rita.
2: Tem. Na hora que eu passei não, aí, tu não estava aqui.
0: Não, veio não. Não, ontem.
2: Não veio.
6: Mas eu não veio por causa dele. Eu passei por lá pra mim.
0: Não, não veio não.
6: Fui pra feira.
0: Não veio não, de jeito nenhum. É o Bica. Bica.
6: Falou na hora. Ele era. Mas eu achei que era ele, eu caí fora.
0: Não.
6: Tão morto, tão exaurido, que pra mim ouvir começa naquele velho babaca.
2: Foi, você namorou demais? Foi
6: não, não. Eu levei 5 horas quando eu abri a barraca, até 1h30 da manhã, não parei não. Eu tava com os pés, a palma dos pés, que eu não aguentava mais.
2: Você namorou 2 dias já.
6: Quem?
2: O doido de se namorar.
6: Eu namorei.
0: Babado.
4: Obrigado.

0: O Brasil todo.
1: O mundo todo.
2: Haja seição.
3: Parece que queima a rosca.
0: Não,
2: passada, já me jogaram no ar sem me avisar.
0: Babado. Tá
4: revelado.
0: Tá reveladíssimo agora, não tem mais quando correr.
2: Manu, agora vou ressaltar algo importante: que eu ouvi muitas críticas ao prefeito Dilson de Agripino porque ele não tinha mudado a feira para o sábado. Cadê o pessoal para elogiar que a feira ontem foi bombástica?
0: Nossa!
2: 5:30 da tarde, o pessoal de Itabaianinha, onde eu fico, ali do lado do Mercadinho Antigo Lopes, olha como eu sou velha e antiga, já estavam arrumando os cacarejos para ir embora.
0: Aplausos!
2: Não sobrou um pedaço de carne no mercado da carne.
0: Ótimo!
2: Cadê o pessoal? Dois filhos maravilhosos, né? O Deus deu. Transferiu o 7 de setembro para o domingo, que foi um sucesso maravilhoso. E a feira ontem, que foi bombástica.
3: Nossa,
2: que até eu não estava torcendo para ser ruim, mas acreditei que fosse ser ruim. Mas foi maravilhoso. Quando veio o prefeito, vou dar 3 beijos na bochecha dele e agradecer.
3: Um beijo, meu nenê!
0: Babado! Os telefones? Música?
2: Um beijo, Bica. Casado com a minha prima. Cuide bem dela, viu? É um marceneiro gostoso. Bica é gente boa.
0: Ô, moleque,
2: Michel,
0: se arrumar.
2: Michel de Damião. Passada. Ele tá parecendo o Loiro José da Ana Maria Braga.
1: Loiro José.
3: Eita, meu amiguinho, de um lado, viu? Mano, tô indo aí pra pegar meu prêmio, viu?
0: Viu?
1: Quer pegar um prêmio?
3: É, Lulu, mas é do carro.
0: Vê, Lulu, você vai levar prêmio.
2: Eita, Lulu, viu? Passada.
1: Luluzinha.
3: Foi cacá, meu amiguinho, de um lado, viu? Mano, tô indo aí pra pegar meu prêmio, viu?
2: Não tô ouvindo, não, nada.
1: Mas ouviu, né? Ouviu? Falou?
2: Agora, não.
1: Você não ouviu, não?
2: Não.
1: Então, vamos aí.
3: Foi cacá, meu amiguinho de um lado, viu? Mano, tô indo aí pra pegar meu prêmio, viu?
0: Que voz de
3: gente. É, não,
2: que prêmio é esse que essa mulher quer? Mulher é melhor, viu?
0: Brado, viu?
2: Passada, que tem que ser assim é nós, mocinhas.
1: É, mano, são 4:31. Mandar aquele forte abraço pra galera sintonizada com a gente, aí no Bairro Sutil, né? Nossa amiga aí, Dona Sandia Cosmético, ligadinha com a gente. O nosso amigo aí, Samango, ligadinho com a gente. A nossa amiga Rosana também, sintonizada aí com a gente, na 87,9. O nosso amigo Tony das Rolinhas também, ligadinho com a gente, mano. Vamos de música e já já.
0: Vamos.
1: A gente
5: já gostou, o que me falou, né? Esse rádio só tem... Deixa
2: eu falar. 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

0: Vamos, João Marcos. Marcos, Ninho vai mandar alô pra quem, Ninho?
1: Eu vou mandar alô pra Eliel Mateodoro, mais conhecido como Negona da Praça, professor Esther de Lemos. O melhor geladão, mano. O geladão dela é gigantesco. Você só aguenta chupar dois, mais do que dois você não chupa. Nossa. Qualquer dia desse eu vou mandar pra vocês. Irei trazê-los pra você provar.
0: É um geladinho grande, é.
1: E ela é grande e grosso. É uma refeição. Dois geladão dela. É tanto que o nome não é geladinho, é geladão.
0: Ah, pois.
1: Cheiro é... Negona. Tô você... chamando de Negona porque ela gosta de ser chamada de Negona, viu?
0: Quando você trouxer esse geladinho, eu vou guardar um pra dar papi.
1: Um geladinho é gigantesco, muito gostoso.
0: Vai dar um papapi.
1: Ai, falar em papi, graças a Deus que ele não tava aqui ontem, né?
0: Foi, não veio, né?
1: O Góis foi maravilhoso. É. Acho que ele ficou com vergonha, né? De tanta besteira que ele falou, tanta bobagem, tanta idiotice.
0: É verdade.
1: Aí não veio. Mas parabéns a Tobias Barreto FM, 87,9. Foi maravilhoso.
0: Bombou.
1: Bombou, bombando.
0: Nina do céu, e agora é Marcos?
2: É isso aí.
0: É, João Marcos, você não tem. Trou... João Marcos é só no.
2: 4 horas e 44 horas.
3: Gente, muito obrigada, tá? Vocês são os amores. Nossa, eu fico muito feliz quando eu vou nessa rádio.
0: Ah, é, né?
3: Tá bom? Não, depois manda a foto pra mim, Cacá. Beleza? Pra mim colocar no meu status e marcar a rádio, tá bom?
0: Claro que era pra estar tá feliz, né, mulher?
1: Mas a Lu é educadíssima, cheirosa. Quando ela entrou no estúdio, o perfume tomou conta.
0: Não, eu me deu aquela sensação.
1: Se fosse um homem, eu tinha agarrado. Se fosse um bofe, eu tinha pulado no pescoço e não soltava mais nunca.
0: Oh, eu desmaiei assim que eu senti o cheiro dela.
1: Pena que é uma racha bonita. Eu sou meio alérgica, sabe, a mulher. Não gosto, não sou muito chegada, não.
0: Não, né?
1: Não sou lésbica, né?
0: É verdade. Você não é batedeira de fundo de pires.
1: Manu, agora vou mandar um beijo.
0: Pra quem?
1: Momento sério, pra Fabiola e meus sentimentos, que ela perdeu um tio, que Deus conforte ela.
0: Ah, por isso que ela não veio ontem.
1: Foi. Que Deus conforte ela e a família dela. Fabiola, um cheiro. Que o nosso Senhor Jesus Cristo lhe ampare, viu, nesse momento difícil. Você e todos os seus familiares.
0: A Fabiola.
2: É verdade, né? Esses momentos...
1: É.
0: Eu marcei já leu Santa Rita.
2: Vou ler nesse chão. Esse momento, né? Esse é um momento difícil, né? E a gente, nós fazemos parte da Tobias FM, né? Também. Também damos as condolências, né? A nossa amiga Fabiola, que Deus conforte o coração dela e toda a família, né, Manu?
1: E
2: tá
1: vai passar.
2: Por esse momento em dor, né? Que Deus conforte toda a família.
1: Que nós todos vamos passar, né, João? Um
2: já
1: dia.
2: Passei, já passamos, né?
1: Já então, passamos e iremos passar verdade, enquanto estivermos vivos.
2: Verdade.
1: Mas vamos agora colocar a energia lá em cima.
2: Isso mesmo. Manu, é isso aí. São agora 4 horas e 58 minutos. Manu, vamos falar do que é bom?
0: Vamos.
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0: Verdade, verdadeira.
4: Oi, é Dineide Ramos.
0: Ai, Dineide.
5: Boa tarde, Manezinho e João Marcos.
2: Boa tarde.
5: Manezinho, passa aí a Diana, porque brigamos.
0: Diana, porque brigamos.
5: Cheiro no coração.
0: Diana, porque brigamos, Marcos. Mas...
2: Assim.
6: Boa tarde, Manezinho. Boa tarde, João Marco. Boa tarde, os ouvintes. Boa tarde, Ninho. Ninho de Valério.
0: Não, Ninho do Pastel.
6: Boa tarde a todos que estiver ouvindo o Brega Chique. Então, Manezinho.
1: Abre aí pra mim se eu conheço a Jocelene. Se eu reconheço.
0: Jocelene do Agripino.
1: De vista.
0: Tá, Jocilene.
1: Cheiro, Jocilene, do Agripino 3, você arrasa.
7: Manezinho amado, tá, João Marco. Pra seu Danga, Diogo e família. E também Ninho do Aeroporto. Aqui também o rádio está estourando, viu? E os aviões passando, viu? Ninho do Aeroporto. E também, sabe pra quem? Pra Dinho de Osvaldo e família. Pra meu amigo Reni, o professor, a esposa dele, e Renils também. A família de Reni também, viu? Que Deus abençoe. Passou a cantiga pra essa coisa linda de Deus. Que essa música tá linda, viu? Maravilhosa. Passa pra Ninho do Pastel. Vamos marcar um encontro pra gente tomar um cafezinho lá em casa, viu? Sua excelência, Cacá, é, nosso amigo.
0: Quem?
7: Ninho do Pastel, que o melhor pastel é o Sergipe do Brasil. E João Marco, né? Tomar um cafezinho com leite lá em casa, como é aquele cuscuzinho com ovos.
1: João Marcos e o Marcos.
7: Hein? Cai bem, cai. Tchau. Fica com Deus. Tchau.
0: Bica vai marcar um encontro com o Ninho. Tem mais gente ali, Jocilene.
8: Oh, sim, o William mandou um cheiro pra você, viu? Em você eu deixo.
0: Quem é o William?
9: Deve ser o esposo dela.
10: Ei, Bica tá chamando pra tomar café, mas você não cumpre não, porque Bica não tem palavra não, deixa eu dizer algo, a verdade. Bica só tem papo.
0: Que
10: ele ofereceu um café pra mim, não me deu café.
0: Nós vamos te levar.
1: Não, eu vou levar só eu e Michel lá em casa. Tá convidado, Michel, pra comer uma pizza com coca.
0: Pronto.
1: O dia que você quiser, viu?
0: Tá resolvido o problema, Michel, olha. Acabar.
8: O William, que morou aí na Travessa Riachão, filho de Vieirinho, eletricista. Yes.
0: Ai, minha Nossa Senhora, é o esposo dela, né?
1: É, ah, eu também quero um cheiro do William.
0: Ai, William, sabe quem é também? O William sabe,
1: claro. Nunca pra saber quem é o William.
0: É ali na Travessa Riachão.
1: Sim, conheço quase todo mundo da Travessa Riachão.
0: É, perto de
1: tem fotos, é de Neide Ramos, de
0: William. Valeu, minha irmã.
1: Mande, pra ver se eu vou tomar ou não.
0: Não, vamos... Como é que pode, hein, Edneide? Neide?
6: Ô, Cacá, você passa meu áudio todo, viu? Você não passou meu áudio todo.
0: Eu
6: gostaria de pedir uma música de Adelino Nascimento. Eu preferia ser bem pobrezinha.
0: Era?
6: Vou mandar essa música para todos vocês que estiverem aí na rádio. E tem uma pessoa aí que eu amo a voz dele. Eu acho que é Ninho, né?
0: É.
6: Ninho do Pastel.
0: Verdade.
6: Pra mim que é ele.
1: É, sou
6: e
1: eu.
6: E pra
1: mesmo,
6: todos,
1: gata.
6: Um abraço e um cheiro
1: passe
6: no coração.
1: A música
6: de
1: dela, viu, Cacá, pra não fechar
6: tchau,
1: com a
6: tchau,
1: sua cara.
6: Tchau, tchau, fica com Deus. O Cacá, você passe meu áudio todo,
0: todo,
6: viu?
0: Todo. Verdade.
1: Ele vai passar, Jocilene, agora sua música. Maravilhosa.
0: Esse acordou agora, mas... Esse acordou
11: agora de ontem. O Manezinho, um abraço pro senhor.
0: Sim, senhor.
11: O Manezinho, eu queria pedir uma música pro senhor hoje.
0: Peça.
11: Se você puder passar, eu ficava muito agradecido, viu? É, mas Batista, se não for por amor. Valeu.
0: Se não for por amor.
1: Não vale a pena se não for por amor.
0: É.
1: Tem que vai, ser por amor.
0: Vai passar
1: até
0: também.
1: Até o dinheiro tem que ser por amor.
0: Lavado, viu?
1: Ai, adoro!
0: Vai passar as duas músicas.
1: Quem é esse? Ah, é o William. Eu sei quem é, meu amigo. Não quero não, Edilene. Não porque seja feio, é gostoso, mas eu conheço
0: valeu,
1: de infância.
0: Valeu, minha imperatriz.
1: Não
0: campos.
1: Pego amigo de infância, de jeito
0: valeu,
1: nenhum.
0: Valeu, minha
1: cruz. Até hoje eu passei por ele, ali na Getúlio Vargas, ele no caminhão, é. Ele me cumprimentou e eu cumprimentei
0: mas
1: ele.
0: Mas também esse chapéu dele, esse chapéu de praia, cobre ele todo, né?
1: Tá o belíssimo.
0: Chapéu é maior do que ele, homem. É babado.
1: Seu marido é nota 10, é um homem da porra. O William é educadíssimo, gente
0: William,
1: fina.
0: William.
1: É, e o pai também, né, dele. É muita gente boa.
12: Esse aqui tá ouvindo, viu? Tá ouvindo.
0: Quem?
12: Não saiu, mas tá ouvindo você.
1: Não, não é pra passar áudio nenhum.
0: Não,
1: Ailton Góes.
0: Ele que se
1: graças a Deus que ele não veio ontem, porque senão talvez a gente fosse sair no tapa e ia voar.
0: Valeu, minha imperatriz, passar áudio dele não, não passe. É, ele é muito ousado.
12: O Kleber Góes, lá na cidade distante.
0: Cadê o Kleber?
12: É, cafezinho é bom, né?
0: Ai, aí, Kleber. Cresça o Kleber aí pra ninho ver. Ninho diz lá, você é bonito ou não?
1: Eu já tô vendo, é moreno, eu adoro moreno. Se for negro, gosto mais ainda. Corre
12: do Alecrim na cidade distante.
0: Bota ele pra crescer aí, Kleber. Chega, ninho, Kleber. Valeu,
1: Kleber, eu já tô vendo, é moreno.
0: Valeu, minha cruz.
1: Nossa,
0: Kleber,
1: 9911-6810, viu, querido? Tô aberto a novas amizades. Estância, já frequentei muito.
0: Estância,
1: 79, que é Sergipe, 9911-6810. Disque Delivery.
0: Nossa.
1: Faço Pix, transferência. Tudo que tiver nas minhas possibilidades.
13: Nossa, credo.
0: Deixa eu dar meu número sem Pix. Hoje vamos de música.
1: Nós dividimos, né, Manu?
0: Vamos ao apoio cultural, a gente volta já.
12: Isso aqui é o Kleber, é o Alex Góes.
0: O Alex Góes,
12: ele é sobrinho do
0: Seu Ailton. Ah, é meu primo, né?
12: Tá dando risada.
0: É meu primo.
1: Seu Ailton, Alex, está proibido permanentemente de colocar áudio. Aqui, que os áudio dele, não é pra passar de jeito nenhum. Seu tio é baixo, não é subterrâneo.
14: Adoro, vocês são demais. Trio Parada Dura.
1: Três donzelas em defesa.
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16: 17:07.
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0: Estou convidando você para mim, querido, amado. Estou convidando você para vir tomar um café com cuscuz, com leite, ovos. Vocês três. Vai ser um arraso na minha casa, viu? Eu acho muito divertido você, viu?
1: Vamos ser
0: arrasa, gata.
1: Mas, Jocilene, você tem filhos de maiores? Se tiver, esconda quando a gente chegar aí, porque é três perigosa, viu? Quem são as panteras perto da gente? Ou não, João não, que o João tá casado. Desculpe, João. Só eu e a Luca Sons, tá ali, dos olhinhos miúdos.
2: Dos olhinhos miúdos.
3: Tô bege, viu? É coisa.
4: Porque eu sou uma burra sensual.
1: E Michel, será que vai aceitar o meu
3: Cadê
1: convite
3: pra comer pizza do Michel?
1: Em casa?
3: Cadê o Michel? Michel.
5: Manezinho queria saber como era ele nos anos 80.
3: Michel, essa
1: valeu. Ai, que boca linda.
3: Valeu, minha coisa.
1: Pintada
4: porque eu sou uma burra sensual.
3: Valeu.
1: Que olha sexy.
3: Sabe o que, ele parece quando terminar aqui fora do ar falar? Valeu, minha cruz.
1: Deixa o bichinho.
0: Ninho, aqui não tem ninguém não, Ninho, só mora eu, minhas filhas é tudo mulher, cada uma mora numa cidade diferente.
1: Meu Deus, vai encher a casa de mulher, Jocilene, e aí ela vai chegar mais três, quatro.
3: As batedeiras de fundo do teve.
1: Mas a gente tá querendo os vizinhos.
3: Amada, viu? Os telefones liberados.
1: Um cheiro, Gerlinho, gostoso, do cabelo grisalho, todo. Ele deu luzes no cabelo, Gerlinho.
3: Deu, foi.
1: É, e é uns eu pernão, abro, né? Fica ali fazendo o jogo do bicho.
3: O jogo do...
1: Não, não passa o áudio dele, Cacá.
3: Já mandou o áudio ele, foi?
1: Ai, Gerlinho Cardoso.
6: Ô, Cacá, o velho do Padre Pedro não gosta de Benão, mentira. O vizinho dele disse que ele comprou um bobolê um dia desse, tava rebolando lá na frente da casa aí, com o bobolê, é isso que ele quer.
7: É, viado.
1: Já não é mais novidade, né?
3: É. Abado, viu?
2: Quando é 5 horas e 21 minutos, mandar aquele forte abraço, Manu, pra galera ligadinha com a gente, aí é conjunto Dulce, né?
5: Muita gente
2: aí sintonizada com a gente.
3: Bota ele pra crescer preto. Aí.
2: No conjunto Dulce.
5: Olha o Instagram do Bop, vou seguir. Deixa um abraço, cabrão. Agora.
2: Então mandou abraço, foi?
5: Mandou o Instagram pra mim, ué.
3: Foi?
2: Se joga, se joga.
5: Já vai, Ninho.
3: Vamos lá.
5: Deixa aí que eu vou seguir agora.
3: Vamos, mostra o Instagram do Bop.
5: Não, não é pra divulgar, não. Só pra mim.
3: Ou não, não é pra divulgar, não, né? Os telefones.
5: A João Marcos tá casada.
3: É casada, é. Valeu, minha cruz.
2: Apoio, meu. Se joga, meu filho.
3: O João Marcos tá direito aí.
2: 5 horas e 22 minutos. 5 horas e 22 minutos.
5: Já achei, já vou adicionar.
2: Ai, ai, já achou, já o Instagram do rapaz.
5: Ele nasceu no dia 24 do 3 de 94. É do signo de peixe, então já podem.
3: Valeu-me.
5: Vou casar e vou morar em instância. Kleber, já lhe adicionei, viu? Vou mandar um oi.
3: Abado. Valeu-me, minha cruz.
2: Poxa, tá bem cambiado.
3: O mundo é por mais ligeiro, né? A sonsa fica só
1: perdendo. É porque assim, né? A vida fica, é bela.
2: A senhora fica só com esses olhinhos fechando no na rua.
1: A vida é bela, o mundo é gay. Né?
2: Aí, ó, ele ia arrumar já, tá sem.
1: E a vida cara, né? É um sutiã. Quem quiser que meta os peitos.
3: Alê!
8: Nossa, credo!
9: Esse é homem de coragem do filho e é rouco.
2: Aí, nenhum ligeiro, nenhum. Já tá com o nome do boy.
1: Eu tô solteira, né? Então. Tá

0: bagunçando, quebrando os brinquedos. Aí depois a população vai dizer que é o prefeito.
1: Ah, como é que
0: meninos de 17 anos, de 18, destruindo tudo. Né? Pedir a polícia e a guarda municipal para de vez em quando passar por lá. Ontem mesmo fui reclamar com um, ele achou ruim. Perguntou, tem alguma placa aqui dizendo que não pode fazer isso? Pegando o brinquedo, destruindo mesmo, quebrando.
2: Sério?
0: Não
2: é brincadeira.
0: E eu rezando para passar o carro da polícia, para eu dar com a mão para chamar e falar. Aí ele disse assim, eu tenho 17 anos. Eu digo, não, não vou fazer nada com você, não. Eu só pedi para você não fazer isso, porque você tá errado.
1: João Marcos.
0: Uns vândalos, né?
1: Leme Imperatriz. Telefone, Cléber. Chega, meu Cléber.
2: Abado, viu? Falou tudo.
0: Pinto da casa do bolo. Pinto. Cadê? O pinto quando nasci.
1: Só dorme debaixo do pau. Você quer o quê, Cacá?
2: Visualizar mais mensagem.
1: Faltam
2: 5 minutos.
1: 5 minutos?
2: Sim, vamos falar do Supermercado Santa Rita.
1: Vamos.
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2: Sapinho do
1: sapinho
2: lá, né?
1: É, babado, viu?
0: A João Marcos é ligeira, assim.
3: Gatas e gatos, guis e sapatões, boa tarde. Oi, Ninho, tô aqui na escuta, Ninho. Tira abraço. É, João Marcos, mano, sapatões, boa, dos guis e sapatões, boa tarde. Oi, Ninho, tô aqui na escuta, Ninho. Tira abraço. É, João Marcos, Mané, Cacau Oliveira, toda a equipe que faz parte da Tobias Barreto FM, incluindo você, Ninho, que eu sou seu fã. Ô, Mané, se for possível, passa sua música aí.
2: Okay.
3: Jandelinho, desculpa aí, mané, é que eu esqueci de oferecer a música. Para todos os ouvintes da Tobias Barreto FM, para toda a galera que escuta presente aqui na Casa do Bolo, Liazi, aquele abraço. Agora ficou, completou a seleção da Tobias Barreto FM, viu?
1: Babado, viu?
3: Já era tempo de você... Tá presente aí, viu, Ninho? Você é show.
0: Valeu,
3: sou seu fã.
0: Pinto.
2: Na verdade, tomou o lugar
1: de... Não, a cadeira aí só aí de se sentar não apareceu, nem o setor bem na cadeirinha que só aí de sentava. Como é que pode?
0: Do mal amado,
1: não,
0: né?
1: Aqui não tem, não, Ninho, nem o pinto, nem viado, nem sapatões. É só batedeiras de fundo de pinto.
0: Ai, passada. Valeu, Pinto, um abraço. O Pinto é irmão da minha cunhada, viu? Da Fia, cuidadora e merendeira lá no jardim de infância.
1: Fia.
0: Um abraço pra minha cunhada. E a minha madrasta também deve estar ouvindo, viu? Ouvi toda tarde.
1: Nega.
0: Nega.
1: E tu cheio.
0: A nega tá de mudança, tu cheio. Ai.
1: Puxa!
2: Como é?
1: Olha, babado, deixa de coisa. Ah, chegou armado, né?
0: Foi, chegou com raiva, foi.
1: Foi, foi. Chegou encarcando, né?
0: Foi.
1: Vamos de música, vamos. Vamos embora.

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0: 17:33, estamos aqui iniciando a programação. Você está no programa do Grupo Renascesso, eu me chamo Rodrigo Guimarães, estou aqui do lado da minha querida irmã, parceira, está todas terças aqui, Sueli, seja muito bem-vinda, Sueli.
1: Boa tarde, meus queridos ouvintes da Tobias Barreto FM, boa tarde, Rodrigo, boa tarde, Cacá. Louvado seja nosso Senhor Jesus Cristo, para sempre seja Deus louvado e nossa Mãe Maria Santíssima. Que alegria, né, estarmos aqui, que graça também, né, principalmente estarmos aqui mais um dia para juntos meditarmos a palavra de Deus. Sejam todos muito bem-vindos.
0: É isso aí, você que está ligadinho conosco na Rádio Net, também nas multiplataformas da rádio, também pela nossa live lá no Facebook, você também pode estar compartilhando, comentando, curtindo também a nossa publicação, nossa live, para que chegue a mais pessoas. Estejam juntos conosco nessa parte desse final de tarde, até nós no final do chegar 6 horas, né, a gente rezarmos juntos também o Ângelus, a oração do Ângelus também junto com vocês. Iremos meditar também o Evangelho de hoje. Hoje é um dia muito especial para a Igreja Católica, porque toda a Igreja celebra a Natividade de Nossa Senhora, da Virgem Santíssima, ou seja, o nascimento dela. Né, somente três personagens da Bíblia, né, três pessoas no mundo, na história inteira, a Igreja celebra o nascimento. Jesus, é claro, que é o Natal, São João Batista, né, tanto nós comemoramos aqui no Nordeste, e Nossa Senhora, né, a Natividade de Nossa Senhora, dia 8 de setembro. Todo ano a Igreja celebra essa data tão importante. Então vamos iniciarmos invocando o Espírito Santo para que venha conduzir toda a programação. Em nome do Pai, do Filho e do Espírito Santo.
1: Amém.
0: Vinde Espírito Santo,
1: enchei os corações dos vossos fiéis e acendei neles o fogo do vosso amor. Enviai, Senhor, o vosso Espírito e tudo será criado e renovareis a face da terra. Oremos, ó Deus, que instruíste os corações dos vossos fiéis com a luz do Espírito Santo, fazei que apreciemos retamente todas as coisas, segundo o mesmo Espírito, e gozemos sempre da sua consolação. Por Cristo, Senhor nosso. Amém.
0: Que agora, nesse momento, nós possamos entregar nas mãos do Espírito Santo todos os nossos corações, aquilo que hoje é medo também na nossa vida, aquilo que hoje a gente tem como receio, entregarmos nas mãos do Espírito Santo para que ele venha conduzir, assim como conduziu a vida de Nossa Senhora, a vida de Maria. Desde o seu nascimento, ele já formou o coração de Nossa Senhora para um grande projeto, para uma grande missão. Deus também nos forma dentro de cada realidade, dentro daquilo que hoje é importante para cada um de nós. Deus levanta muitas das vezes pessoas para transformar uma realidade, seja ela na nossa casa, na nossa família especial, seja na onde trabalhamos, seja na onde estudamos, onde estivermos. Por isso, Espírito Santo, possa vir conduzir os nossos corações sedentos cada vez mais buscar a vontade de Deus, buscar o próprio Deus. Possamos entregar e tornarmos cada vez mais cristãos autênticos, responsáveis com aquilo que Deus hoje nos pede. Entreguemos nas mãos de Nossa Senhora todos os nossos corações, tudo aquilo que hoje nós precisamos para sermos discípulos desse Cristo, para também que nós possamos verdadeiramente olhar para a imagem de Nossa Senhora, não colocando no lugar de Deus, mas olhando para ela e enxergando o quanto ela foi serva desse próprio Deus, o quanto ela serviu e o quanto ela estava aberta a deixar ser servida. Por isso, entreguemos nas mãos de Nossa Senhora todos os nossos corações e tudo aquilo que será partilhado nesse momento. Ave Maria,
1: cheia de graça, o Senhor é convosco. Bendita sois vós entre as mulheres, bendito é o fruto do vosso ventre, Jesus. Santa Maria, Mãe de Deus, rogai por nós, pecadores, agora e na hora de nossa morte. Amém.
0: Nossa Senhora Imperatriz dos Campos,
1: rogai por nós.
0: Você que está chegando agora na nossa programação, esse é o programa do Grupo Renascer. Nós se reunimos todas as terça-feiras, às 17h30, para partilharmos um pouco daquilo que a igreja tem a nos dizer nesse dia. Partilhamos o Evangelho, rezamos juntos com você, escutamos também louvores para ajudar, para fortalecer a nossa fé cada vez mais. Falando em louvor, nós iremos escutar agora uma canção. Nós iremos de canção já para entrarmos no clima do dia de hoje, para que a gente possa cada vez mais estarmos unidos nessa fé que também está através da música, através da arte. Então vamos ouvir a canção, a primeira que comungou.

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1: Voltamos com a nossa programação, são exatamente 17 horas e 43 minutos. Você acabou de ouvir a música Maria, na voz de Eliana Ribeiro. Eu gostaria de mandar um abraço para Marlene Mendes. Ela mandou aqui seu boa tarde. Sempre está conosco, rezando junto com a gente, estando junto com a gente. E ela manda aqui: boa tarde, meu irmão e minha irmã. Deus abençoe vocês sempre e a família de vocês. Dá um abraço também para Jair Oliveira. Também mandar aqueles que...
2: Alfredo Lags Bergman também, que muito está bem na sintonia.
1: Então, a todos aqueles que estão acompanhando também, que não mandaram essa mensagem, mas que estão ligadinhos conosco também. Iremos agora ler, né, o evangelho de hoje, um evangelho muito rico, porque, como eu falei, toda a igreja celebra a natividade da bem-aventurada Virgem Maria. É uma festa muito especial. E o evangelho de hoje é o evangelho de Jesus segundo Mateus, capítulo 1, do versículo 1 ao 16, pula para o versículo 18 ao 23.
2: E o evangelho diz assim: Livro da origem de Jesus Cristo, filho de Davi, filho de Abraão. Abraão gerou Isaque, Isaque gerou Jacó, Jacó gerou Judá e seus irmãos. Judá gerou Farés e Zara, cuja mãe era Tamar. Farés gerou Hezrom, Hezrom gerou Arã, Arã gerou Aminadab, Aminadab gerou Naasson, Naasson gerou Salmão, Salmão gerou Boaz, cuja mãe era Raabe. Boaz gerou Obed, cuja mãe era Rute. Obed gerou Jessé, Jessé gerou o rei Davi. Davi gerou Salomão, daquela que tinha sido a mulher de Urias. Salomão gerou Roboão, Roboão gerou Abias, Abias gerou Asa, Asa gerou Josafá, Josafá gerou Jorão, Jorão gerou Ozias, Ozias gerou Jotão, Jotão gerou Acaz, Acaz gerou Ezequias, Ezequias gerou Manassés, Manassés gerou Amon, Amon gerou Josias, Josias gerou Jeconias e seus irmãos no tempo do exílio na Babilônia. Depois do exílio na Babilônia, Jeconias gerou Salatiel, Salatiel gerou Zorobabel, Zorobabel gerou Abiúde, Abiúde gerou Eliaquim, Eliaquim gerou Azor, Azor gerou Sadoc, Sadoc gerou Aquim, Aquim gerou Eliúde, Eliúde gerou Eleazar, Eleazar gerou Matã, Matã gerou Jacó, Jacó gerou José, o esposo de Maria, da qual nasceu Jesus, que é chamado Cristo. A origem de Jesus Cristo foi assim: Maria, sua mãe, estava prometida em casamento a José, e antes de viverem juntos, ela ficou grávida pela ação do Espírito Santo. José, seu marido, era justo, e não querendo denunciá-la, resolveu abandonar Maria em segredo. Enquanto José pensava nisso, eis que o anjo do Senhor apareceu-lhe em sonho e lhe disse: José, filho de Davi, não tenhas medo de receber Maria como tua esposa, porque ela concebeu pela ação do Espírito Santo. Ela dará à luz um filho e tu lhe darás o nome de Jesus, pois ele vai salvar o seu povo dos seus pecados. Tudo isso aconteceu para se cumprir o que o Senhor havia dito pelo profeta: eis que a Virgem conceberá e dará à luz um filho. Ele será chamado pelo nome de Emanuel, que significa Deus está conosco. Palavra da salvação.
1: Glória a vós, Senhor.
2: Meus irmãos e minhas irmãs, que grande graça, né? Como o Rodrigo já falou, estamos comemorando hoje a natividade de Nossa Senhora. O Evangelho de São Mateus mostra para nós essa realidade profunda, esse mistério no qual Deus escolhe Nossa Senhora para ser a mãe do Salvador. O Evangelho de hoje nos apresenta a genealogia de Jesus e o anúncio do nascimento do Salvador. No centro dessa história de salvação que traz para nós uma revelação do mistério divino está Maria, cuja natividade celebramos com alegria. O nascimento de Nossa Senhora é sinal de esperança para toda a humanidade, porque dela virá o Filho de Deus. O que nós ouvimos através da genealogia de Jesus mostra para nós que a promessa de Deus se cumpre na vida de um humilde adolescente, a Virgem Maria. Maria é modelo de entrega aos desígnios do Senhor. A vida de Nossa Senhora nos ensina que a nossa confiança precisa ser total em Deus, mesmo sem compreendermos plenamente os desígnios divinos. Maria abriu o coração à vontade do Senhor. Ela se tornou terra boa, onde a palavra de Deus produz muitos frutos. O título Emmanuel nos recorda que Deus não abandonou o seu povo e que Jesus, nascido da Virgem Maria, é a aurora que precede o sol da justiça, o Cristo Senhor. E trazer este trecho do Evangelho de Mateus para a nossa realidade significa entendermos que a nossa história familiar, com todas as suas lutas e imperfeições, faz parte dos planos de Deus. A lista de antepassados mostra que Jesus nasceu de uma família real, mas cheia de pessoas comuns, com erros e acertos. Deus usa a nossa história familiar e o nosso passado para construir o futuro. Nenhuma cicatriz ou erro dos nossos antepassados impede Deus de realizar o bem através de nós. O Evangelho também fala de José, do exemplo dele, da sua justiça e misericórdia. José era um homem correto, mas escolheu a compaixão em vez de punição ao descobrir a gravidez de Maria antes de viverem juntos. Quando enfrentamos surpresas e decepções, somos chamados a agir com amor e bondade em vez de julgamento ou raiva. José escutou o anjo em um sonho e mudou de ideia. Meus irmãos e minhas irmãs, precisamos silenciar o medo e a ansiedade para ouvir a direção de Deus nos momentos difíceis. O Emmanuel, Deus conosco, o nome significa que nunca estamos sozinhos em nossos problemas. Nas crises de saúde, financeiras ou familiares, a presença de Deus se faz real quando escolhemos confiar e cuidar uns dos outros. Precisamos, meus irmãos, transformar a forma como reagimos às dificuldades rotineiras. Não sei qual a sua realidade hoje, mas se você enfrenta a sensação de solidão, um diagnóstico difícil, uma depressão ou medo do desemprego, lembre-se de que Deus não assiste ao seu sofrimento de longe. Não, Ele está dentro da situação com você, dividindo o peso do fardo. Saber que Deus está presente nos tira do estado de desespero e nos move para a confiança. Em vez de reagir a um problema com ansiedade extrema ou raiva, faça uma pausa e ore. Diga: Deus, o Senhor está comigo. Dá-me sabedoria para agir. Talvez aquilo que Deus está fazendo hoje em sua vida ainda pareça muito pequeno, mas continue confiando, rezando e perseverando. O nascimento de Maria nos recorda que Deus pode esconder uma enorme promessa dentro de um começo aparentemente simples. Maria não ocupa o lugar de Jesus. Toda a vida de Nossa Senhora aponta para o seu Filho. Nós a amamos porque Deus a escolheu, porque ela acolheu a vontade divina e porque nos conduz a Cristo. Meus queridos, a grande mensagem do Evangelho de hoje é: Deus está conosco dentro da nossa história. Ele não está presente apenas nos momentos bonitos, felizes, não. Ele também está nas dúvidas, nos conflitos e nas esperas. Deus estava com Maria em sua entrega, estava com José em sua confusão, sua dúvida, sua perplexidade, e continua presente em nossa vida. Talvez você não sinta a presença de Deus neste momento, mas a presença de Deus não depende do que sentimos. O Emmanuel permanece conosco mesmo quando os nossos olhos ainda não conseguem reconhecê-lo. Quando você reza e parece não receber a resposta, Deus está com você. Quando sua família atravessa uma dificuldade, Deus está com você. Quando precisa começar novamente depois de uma queda, Deus está com você. Quando o futuro parece incerto, Deus está com você. Hoje somos convidados a colocar diante do Senhor toda a nossa história. As páginas bonitas e aquelas que precisamos esconder. As pessoas que nos ajudaram e aquelas que nos feriram. As escolhas acertadas e os erros dos quais nos arrependemos. Deus conhece tudo isso e ainda assim nos chama, nos ama e deseja realizar sua obra em nós. Peçamos a graça de José, a capacidade de confiar quando não compreendemos, de escutar antes de agir e de acolher o plano de Deus com coragem. E peçamos a intercessão de Maria, que ela nos ajude a oferecer nossa vida a Jesus e acreditar que Deus continua trabalhando, inclusive nas situações mais difíceis. Talvez a sua história não tenha sido como você sonhou, mas ela ainda está nas mãos de Deus. E quando colocamos nossa história nas mãos de Deus, até mesmo as feridas podem se tornar lugares de graça e que possamos caminhar com a certeza de que mesmo sem compreender todos os acontecimentos, Deus está presente e continua conduzindo a nossa história. Que Deus abençoe meu irmão e minha irmã, você. Amém.
1: Amém. Como Sueli já veio comentar, já veio partilhar conosco sobre essa realidade da natividade. E é como é belo a gente perceber que, mesmo a festa sendo direcionada à Nossa Senhora, o centro dela é Jesus. É o Emmanuel, Deus conosco. Ou seja, todo o projeto da vida de Nossa Senhora, todas as atitudes dela eram para agradar a Deus e de forma especial para amar de todo o coração o seu filho, tanto é que o carregou no ventre. É muito interessante, antes da gente adentrar na realidade mesmo desse mistério, dessa festa, é que ela é 9 meses antes, depois, na verdade, da festa da Imaculada Conceição, que é dia 8 de dezembro. Se a gente contar de setembro para dezembro, dá 3 meses, mas de dezembro virando o ano, dá 9 meses, né? Ou seja, a concepção, a Imaculada Concepção, a Imaculada Conceição, na verdade, depois de 9 meses é a natividade de Nossa Senhora, ou seja, é uma realidade que a Igreja nos ensina, de vivenciar de que não, nada é por acaso, né? Mas é providencial. É providencial porque Nossa Senhora foi escolhida por Deus. Antes mesmo do anjo da Anunciação, Deus já a escolheu. A Igreja nos ensina que Nossa Senhora foi concebida sem o pecado original. Ou seja, ela não estava manchada do pecado original em razão da pureza de Cristo. Em razão da pureza e da divindade de Cristo. Ou seja, a gente tem duas riquezas aqui. Uma da natividade e uma da sua Imaculada Conceição. Né? Ela nasceu pura porque também foi concebida pura. Teve essa realidade protegida por Deus. E é um mistério para nós cristãos, porque nós cremos, né? Porque é um dogma mariano, mas nós entendemos também, né, o quanto, pelas atitudes de Nossa Senhora, o quanto esse nascer dela, essa natividade representa para quem é cristão e para quem a reconhece também como a mãe de todos aqueles que a acolheram, como o próprio Jesus entrega na cruz. Né? Diz para o discípulo João, que representa toda a humanidade: eis aí a tua mãe. Então, esse nascer de Nossa Senhora, essa festa da natividade, que é um evangelho longo, né, como a gente acabou de ler, que fala de gerações e gerações, até chegar à geração de José, que é descendente da casa de Davi, mas representando ali um cumprimento de uma profecia, né, de que o Messias viria dentro da casa de Davi e José, que é também um pai adotivo de Jesus. Então, não é à toa que ele e Nossa Senhora formaram, junto com Jesus, a família, a Sagrada Família. Porque ali representa não somente o grande mistério da encarnação, o grande mistério de salvação da humanidade, mas também representa o cumprimento da lei, né? Ou seja, a casa de Davi, ali é a descendência da casa de Davi, o povo eleito de Deus. E Nossa Senhora também foi eleita porque ela foi, de certa forma, escolhida por Deus e deixou ser escolhida também. Vamos aqui participando, amém, né? Que Nossa Senhora, nesse dia da natividade, também possamos olhar para ela com carinho, com respeito e amor, que ela tanto merece, que o próprio Cristo, né, na verdade, olhou para ela, amou, a respeitou. Tem uma frase que diz: não importa quanto a gente ame Maria, nós nunca chegaremos ao nível de amar o tanto que Jesus a amou. Então, essa é muita verdade. E nós agora, de forma especial, querida ouvinte, nós iremos rezar o Ângelus. Você pode ir se preparando também para rezarmos juntos. Se você não sabe rezar o Ângelus, só colocar na internet Ângelus, oração do Ângelus, e acompanhar junto conosco.
2: Em Tobias Barreto são exatamente 18 horas e estamos na hora do Ângelo. Desejamos aos ouvintes da Tobias Barreto FM uma boa noite e convidamos a todos para juntos rezarmos esta oração. O anjo do Senhor anunciou a Maria.
1: E ela concebeu do Espírito Santo.
2: Ave Maria, cheia de graça, o Senhor é convosco. Bendita sois vós entre as mulheres, bendito é o fruto do vosso ventre, Jesus.
1: Santa Maria, Mãe de Deus, rogai por nós, pecadores, agora e na hora de nossa morte. Amém.
2: Eis aqui a serva do Senhor.
1: Faça-se em mim segundo a vossa palavra.
2: Ave Maria, cheia de graça, o Senhor é convosco. Bendita sois vós entre as mulheres, bendito é o fruto do vosso ventre, Jesus.
1: Santa Maria, Mãe de Deus, rogai por nós, pecadores, agora e na hora de nossa morte. Amém.
2: E o Verbo Divino se fez carne
1: e habitou entre nós.
2: Ave Maria, cheia de graça, o Senhor é convosco. Bendita sois vós entre as mulheres, bendito é o fruto do vosso ventre, Jesus.
1: Santa Maria, Mãe de Deus, rogai por nós, pecadores, agora e na hora de nossa morte. Amém.
2: Rogai por nós, Santa Mãe de Deus,
1: para que sejamos dignos das promessas de Cristo.
2: Oremos. Infundi, Senhor, em nosso coração a vossa graça. Vo-lo suplicamos a fim de que, tendo conhecido pela anunciação do anjo a encarnação de Jesus Cristo, vosso Filho e Senhor nosso, cheguemos à glória da sua ressurreição, pelo mesmo Cristo nosso Senhor. Amém. Amém.
1: Nossa Senhora Imperatriz dos Campos,
2: rogai por nós.
1: Em nome do Pai, do Filho e do Espírito Santo. Amém.
2: Amém.
1: Muito obrigado, querido ouvinte. Eu gostaria de agradecer de forma especial a Marlene Mendes, que mandou a sua mensagem, a todos aqueles que curtiram a nossa live lá no Facebook, mas também aqueles que não comentaram, mas que estavam ligadinhos pelas diversas formas aí da rádio que nós temos de alcance. Isso é uma gratidão muito grande, porque não só a nós, mas desse momento, desse espaço. A Tobias Barreto FM completa 11 anos nesse ano de 2026. Eu gostaria de agradecer também a Nan, a Cacá também, que está sempre junto conosco aqui. E, de certa forma, pedir a intercessão de Nossa Senhora para que continue sempre intercedendo sobre toda a rádio. Agradecer também a Sueli pela parceria e a todos os nossos ouvintes pelo carinho e pela sempre essa participação de forma especial na nossa programação.
2: Também quero agradecer a todos os ouvintes e agradecer também a você, Rodrigo, a Cacá também. Que Deus abençoe a cada um e que terça-feira possamos estar aqui juntos novamente.

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1: 18 horas e 5 minutos.
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0: de Malavasi, classe WH3, prova de resistência. Bronze para Vitória Barbosa na prova contra relógio, classe C1. Ela também ficou com bronze na prova de resistência. Bronze para Lauro Xamã na classe C5, prova contra relógio. E Jéssica Ferreira na classe WH3, contra relógio.
1: E a seleção brasileira de futebol de secas ficou com o vice-campeonato da Copa América. Na partida que definiu o título da competição, o Brasil foi derrotado pela Argentina, atual bicampeã do mundo, por 1 a 0. Na disputa pelo bronze, o México venceu o Canadá, também por 1 a 0. A competição foi realizada no Centro de Treinamento Paralímpico Brasileiro, em São Paulo. E falando de tênis de mesa, Hugo Calderano estreou com autoridade no WTT Champions de Macau, na China. O brasileiro não deu chances ao australiano Nicholas Lum e confirmou a vitória pelo placar de 3 sets a 0, com parciais de 11-4, 11-9 e 11-6. Já a Bruna Takahashi enfrenta a egípcia Hana Goda amanhã, em partida marcada para as 7h50 da manhã, hora de Brasília. Nawane Silva, a Naná, está nas oitavas de final do US Open Juvenil pela primeira vez na carreira. A brasileira de 16 anos conquistou a classificação em Nova York, após a desistência da britânica Daniela Brighton, ao fim do segundo set do confronto pela segunda rodada. Nas oitavas de final, Naná terá pela frente a russa Felixata Torevyakhyeva, cabeça de chave número 11 da competição. E o papo agora é futebol feminino.
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1: As semifinais do Brasileirão Feminino já estão definidas. Atuais campeãs do torneio mais importante da modalidade do país, as Brabas se garantiram em mais uma semifinal, ao vencerem o Cruzeiro por 3-1 ontem no Canindé. Elas enfrentam o Bahia a partir do próximo final de semana. Na outra semifinal, o São Paulo encara o Flamengo. No entanto, a conversa com jornalistas na entrevista coletiva foi marcada por reclamações sobre o atual momento do clube. Primeiro, a técnica Emily Lima reclamou abertamente de vazamento de informações de dentro do elenco corintiano.
3: O primeiro prazo foi cumprido, o segundo, que era essa semana, não foi diretamente, mas já justificaram, e aí é algo muito interno, eu não posso abrir para vocês, mas provavelmente algum desses meios aqui tenha em primeira mão, eu não vou citar quem é, eu sei quem é, um desses meios tem em primeira mão, ele deve saber e pode soltar aí nas redes sociais. Eu acho que é muita falta de ética sair coisa do nosso elenco para fora, e isso vem acontecendo, e a gente está detectando. Meu irmão trabalha na imprensa, o Weber Lima. Ele não sabe uma vírgula do que acontece no Corinthians. Ele não sabe uma vírgula do que acontece com o Corinthians, sabe por quê? Primeiro, que é falta de ética. Segundo, que eu tô dando munição pro meu adversário. Então, assim, eu tô jogando contra a minha pátria, eu tô jogando contra o meu escudo. Então, a gente tá detectando. Eu sei quem é o meio, eu sei quem são as pessoas. Eu me finjo de boba, só pra me fingir de boba. Mas olhar pras pessoas e entender que tá fazendo isso, eu não entendo, porque até parte tática saiu. Mas, enfim, respondendo sua pergunta, esse segundo prazo ele foi justificado para elas, a gente sabe, e vão aguardar essa semana vai ser crucial isso ser resolvido. A gente tem um jogo importantíssimo fora de casa contra o Bahia e eles lá sabem disso.
1: Bastante braba a Emily Lima. Tem X9 no timão, Brenda? Emily não, perdão.
4: Cara, primeiramente que eu achei esse áudio da Emily completamente descabido, e se tem alguém faltando com ética é o Corinthians. Porque como que você fica 3 meses atrasando salário, com as jogadoras passando situações completamente desconfortáveis, um time que é campeão da América, um time que é, sei lá quantas vezes, campeão brasileiro, é o atual campeão brasileiro, que o time feminino não tem absolutamente nada a ver com o caos masculino, inclusive tinha um departamento de receita voltado exclusivamente pro futebol feminino, quando foi pro campeonato mundial, né, pro mundial de clubes, o dinheiro que elas receberam receberam lá do Mundial de Clubes ainda não tinha sido depositado para as atletas. Isso tudo por causa de uma má gestão do time masculino. O time masculino, que tinha dívidas tem dívidas exorbitantes. Se a galera fala tanto que o feminino não dá lucro e etc, por que estão mexendo no dinheiro das meninas? O dinheiro tinha que ir direto para elas. Por que o caos do masculino está impactando diretamente no financeiro do feminino? Então, assim, falta de ética para mim é isso. É você querer jogar a responsabilidade para as atletas que estão claramente sendo lesadas nessa situação por um problema interno do clube de uma maneira geral. O time feminino não tem nada a ver com causa acontecendo por causa do futebol masculino. E aí, pra mim, falta de ética é o que tá acontecendo com as atletas. E aí a Emily Lima vem soltar essa. Calma aí, né?
1: E o atraso no vestimento das atletas também foi abordado na conversa com a imprensa. A atacante uruguaia Belém Aquino garante que o elenco das Brabas segue focado no título, mas explica que não esperava que a situação ficasse tão grave.
5: A gente estava numa situação onde se sentia essa incomodidade, esse peso de estar vivendo essa situação. Obviamente, a dificuldade do clube em geral faz que isso aconteça. A gente sabia que isso ia acontecer, mas não daquele jeito que se atrasasse quase 3 meses. Então, depois daquilo, a gente melhorou muito a nível de ambiente. Não porque a gente não quisesse, sino porque isso também pesa, porque muitas sustentam as suas famílias. Então, quando você está preocupado por esse tipo de coisas, você se empieza a preocupar muito mais, isso leva um desgaste de energia mais grande, mais de lo que uno tem que fazer, não cumprir sua obrigação de ser jogadora, de ir a treinar, de dar seu melhor. E bom, creo que isso chegou num momento justo, antes desse primeiro jogo de ida, e melhorou muito ali, vou ser sincera realmente. E aí a gente se conseguiu.

0: tá nessa final?
1: Difícil.
0: Ah,
1: se
0: Brenda
1: nas quartas
0: Balde.
1: De final já tava difícil, RR,
0: agora
1: fica...
0: Hein?
1: Não, mas aí agora fica ainda mais equilibrado. As quartas de final foram muito equilibradas, né? O Palmeiras acabou sendo eliminado pelo Bahia na disputa de pênaltis. O outro duelo ali entre Cruzeiro e Corinthians também foi decidido apenas no segundo jogo. Então, assim, ok, afunilou, mas eu acho que tá ainda mais em aberto. É, falando um pouquinho desse duelo, né, entre São Paulo e Flamengo. Cara, o Flamengo é um time que começou, na verdade, que desempenhou, né, nesse mata-mata um futebol interessante, um time muito aguerrido, muito agressivo. Na verdade, desde o último jogo ali da primeira fase da competição, veio apresentando um futebol muito mais agressivo, dando muita dificuldade ali para os adversários. Passa pela Ferroviária, que teoricamente, né, na história do futebol recente, era favorito para o duelo justamente por ser um projeto mais estruturado, vencedor de Libertadores, etc. Mas o Flamengo avança e agora joga contra um São Paulo que também tá numa crescente muito grande. É um time que vem conquistando cada vez mais protagonismo. Eu acho que tá tudo em aberto, RR.
0: Ô, Breno, rapidamente, fala do A2 do Vasco, goleou ontem, o Atlético Goianiense, vai fazer a final com o Itabirito.
1: Exatamente.
0: Temos favorito aí também? Ou não temos? Também é tudo.
1: Olha,
0: definido.
1: Eu acho que assim, são dois times que podem espelhar um pouco, né, no seu estilo de jogo. O Vasco, ele é 100% agressivo, é um time que faz muitos gols, que aproveita muitas oportunidades, tem uma marcação muito firme, né, uma marcação pressão em quase todo momento de jogo. E o Itabirito também é um time com muita qualidade individual, claramente também o grupo é muito forte, mas acho que o time do Vasco está numa pegada um pouco mais intensa, né, numa rotação um pouco mais alta que o Itabirito. Isso quer dizer alguma coisa propriamente para a final? Acho que não. Mas eu acho que o Vasco pode ter um leve favoritismo, principalmente por decidir em casa.
0: E chegou a hora do...
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0: Nessa reta final de programa no Mundo da Bola, Luiz Ferreira traz todas as informações da primeira rodada da Liga dos Campeões da UEFA. Muito boa noite, Luiz.
3: Boa noite, RR, Brendinha, nosso barrucho aqui na mesa. Epa, fica quieto aqui, o microfone fugiu.
0: Segura ele aí.
3: Segura ele aqui. E você, ouvinte da Rádio Nacional, olha, a fase de liga, agora tem esse negócio, né? A fase de liga da Liga dos Campeões começou hoje e a gente teve... Seis partidas. A mais que chamou mais atenção foi lá no Santiago Bernabéu, em Madrid. O Real Madrid vencendo a Inter de Milão por 2-1.
0: Clássico, né?
3: É, clássico. No BVB Stadium Dortmund, o Borussia Dortmund venceu o Villarreal por 3-2. Lá no Pierre Mauroy, o Lille da França perdeu para o Betis da Espanha por 3-2. No Estádio do Dragão, em Portugal, o City fez 2-0, o Manchester City fez 2-0 em cima do Porto. Lá em Bruxelas, o Bruges perdeu por 3-2 para o Aston Villa da Inglaterra. E na AEK Arena, o AEK Atenas da Grécia, venceu o LASK da Áustria por 1-0. Esse time acabou se lascando, como obviamente dá pra dizer, né? Vocês gostam. Amanhã tem Barcelona e Feyenoord, Stuttgart contra o VFK, PSG contra a Eslováquia, Liverpool contra Atlético de Madrid, jogão, hein, no Anfield Road. Liverpool contra Atlético de Madrid, Sporting de Lisboa contra o Galatasaray, Napoli contra o Arsenal, outro grande jogo, RR, e a gente vai estar informando tudo por aqui.
0: Luiz Ferreira, rapidamente, o Flamengo foi elencado entre os melhores clubes aí do mundo, ao lado do Bodoglint, Bayern de Munique, PSG.
3: Tá
0: pode
3: essa...
0: ganhar esse balão de ouro aí, essa bola de ouro, aliás.
3: Esse balão de ouro?
0: É balão d'or. Confundi francês com português aqui.
3: Pô, tem chance, RR. Dá o prêmio ao melhor clube do mundo, não em questão em conquista, mas em questão de engajamento, em questão de participação dos torcedores. O Flamengo tá bem na fita. Mas, pra mim, o favorito, você sabe quem é? É o Bodoglint.
0: Ah, é, fez uma grande temporada.
3: Favorita Bodoglint.
0: Lá da Noruega.
3: A France Football adora esses negócios, tá?
0: Valeu, Luiz Ferreira.
3: Aliás, só um tempo. Eu queria registrar que é um absurdo Caroline não estar indicada entre as 30 melhores jogadoras da temporada.
1: Concordo.
3: Só por isso, a France Football já tem credibilidade zero pra mim.
0: Ah, essas listas são sempre controversas. Brenda, boa noite pra você.
1: Valeu.
0: E esse programa No Mundo da Bola fica por aqui. Vem aí o Repórter Nacional com as últimas notícias do Brasil e do mundo. Uma ótima noite pra todos vocês.

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2: Olá, muito boa noite para você que está sintonizado na Rádio Nacional em Brasília, São Paulo, Rio de Janeiro, Amazônia, Alto Solimões, São Luís e Recife. E também para você que nos acompanha em todo o Brasil, junto às emissoras parceiras da nossa Rede Nacional de Comunicação Pública. Eu sou Bianca Paiva e você vai ouvir a partir de agora as principais notícias desta terça-feira, 8 de setembro de 2026. Presidente do STF recebe ministro da Justiça e advogado-geral da União para tratar da crise após o afastamento do diretor-geral da PF, Andrei Rodrigues. Segunda turma formou maioria para afastar chefe da corporação. Ministro Gilmar Mendes pediu vista e defende que plenário analise o caso. E mais...
3: Empresa de tecnologia Meta entrega ao TSE plano para veiculação de conteúdos durante as eleições 2026. Entre os objetivos estão o combate à desinformação e ao estímulo à violência.
4: Anvisa aprova duas canetas genéricas para tratar diabetes tipo 2 e obesidade. Lei dos genéricos define preços pelo menos 35% menores que medicamentos de referência.
5: Policial militar suspeito de cometer feminicídio contra a esposa é preso preventivamente em Embu das Artes, na Grande São Paulo.
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2: Antes de darmos início ao nosso noticiário, lembramos que diante do período de defesa eleitoral, não serão veiculados conteúdos que possam caracterizar publicidade institucional. A medida se faz necessária para garantir o cumprimento das normas que regulamentam a comunicação de instituições públicas. O defesa eleitoral será encerrado em 25 de outubro. 6h32, vamos ao nosso primeiro destaque. O presidente do Supremo Tribunal Federal, Edson Fachin, recebeu hoje em Brasília o ministro da Justiça e Segurança Pública, Wellington César Lima e Silva, e o advogado-geral da União, Jorge Messias, para tratar da crise institucional no STF, agravada pelo afastamento do diretor-geral da Polícia Federal, Andrei Rodrigues. A decisão que afeta Rodrigues foi determinada hoje pelo ministro do STF, André Mendonça, relator da ação sobre o Banco Master. O repórter Pedro Lacerda está aqui no estúdio e vai explicar a repercussão dessa medida. Boa noite, Pedro.
6: Boa noite, Bianca. Boa noite, ouvintes. A decisão que afastou Andrei Rodrigues da chefia da PF foi levada à segunda turma do STF, onde já existe maioria para confirmar a medida. Além de Mendonça, relator do processo, os ministros Luiz Fux e Cássio Nunes Marques também votaram para manter o afastamento. O julgamento foi interrompido depois que o ministro Gilmar Mendes pediu vista, ou seja, mais tempo para analisar o caso. Dias Toffoli ainda não votou. Enquanto o colegiado não conclui a análise, a decisão que afastou a cúpula da Polícia Federal continua em vigor, Bianca.
2: E qual foi a justificativa de Gilmar Mendes para o pedido de vista, Pedro?
6: O ministro disse que o processo entrou em pauta menos de uma hora antes do início do julgamento, o que teria impedido um exame mais completo do caso. Ele também defendeu que o caso deveria ser analisado pelo plenário da corte e não pela segunda turma. Segundo Gilmar, o próprio André Mendonça já havia reconhecido, em decisão de 1º de setembro, que o tema precisava ser julgado pelo plenário, em sessão pública. O ministro lembrou ainda que a presidência do STF já abriu um procedimento para levar o caso ao colegiado maior e que autoridades como o diretor-geral da PF, o procurador-geral da República e o ministro Alexandre de Moraes foram intimadas a se manifestar em prazo que se encerra na sexta-feira. O ministro também questionou a legalidade da medida, já que o pedido de afastamento partiu de um partido político, o Novo, com risco de a medida interferir na disputa eleitoral, contrariando o entendimento anterior do Supremo contra decisões capazes de desequilibrar a disputa entre partidos e candidatos.
2: Pedro, quem assume então a direção da PF após o afastamento de Andrei Rodrigues?
6: Com a saída de Andrei Rodrigues, o comando da corporação passou a ser exercido pelo diretor executivo William Murad, segundo na hierarquia do órgão. Nesta terça-feira, durante a abertura do curso de formação de novos agentes em Brasília, Murad defendeu a atuação autônoma e imparcial da instituição e disse confiar que a verdade prevalecerá diante das investigações conduzidas pela corporação. Reafirmou o apoio a Andrei Rodrigues e garantiu que a PF seguirá trabalhando dentro da lei, sem se deixar abalar por acusações que, segundo Murad, não encontram respaldo nem na sociedade nem na imprensa.
2: E, Pedro, qual foi a reação da corporação da PF a essa decisão de afastamento do Andrei Rodrigues?
6: Pois é, Bianca, o caso provocou forte reação dentro da própria corporação. 11 diretores da Polícia Federal assinaram uma nota pública em defesa de Andrei Rodrigues e do diretor de inteligência, Leandro Almada. No texto, eles classificam as críticas contra a dupla como ataques injustificados, motivados por interesses político-eleitorais, e afirmam que a trajetória dos dois dirigentes é marcada por atuação técnica e isenta. Os diretores também rejeitam qualquer tentativa de associar a Polícia Federal a uma conduta não republicana. Como forma de protesto, colocaram seus cargos à disposição do diretor interino da corporação, William Murad, em uma demonstração coletiva de apoio à equipe afastada.
2: Pois é, o mundo jurídico também se manifestou em relação a essa decisão. Para a gente encerrar, Pedro, conta para a gente qual foi a reação dos ex-integrantes do STF.
6: Então, 13 ex-ministros da corte, entre eles nomes que passaram pela presidência do tribunal, enviaram carta a Fachin pedindo a convocação urgente de uma sessão pública do plenário. Segundo o documento, o objetivo é que o colegiado determine uma apuração imediata e rigorosa dos fatos que, na avaliação do grupo, comprometem o prestígio do Supremo, a confiança da população e até a estabilidade das instituições democráticas. Os signatários definem o momento como a crise mais aguda da história da corte, mas não citam nomes de ministros em exercício. Bianca, é com você.
2: Muito obrigada pelas informações, Pedro. Agora são 6h37.
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2: Os candidatos à presidência da República reservaram o dia para falar com veículos de imprensa. E o Gésio Passos acompanhou essas declarações, ele está aqui no estúdio e vai contar para a gente como foi a agenda dos presidenciáveis. Oi, Gésio, boa noite.
7: Boa noite, Bianca. Boa noite, ouvintes. Olha, Bianca, vamos começar com Rui Costa Pimenta, do PCO, que participou de programa na rádio Causa Operária e concedeu entrevista ao jornalista Leandro Fontes. Na verdade, vai conceder essa entrevista ainda hoje à noite. O candidato analisou o cenário de crise do judiciário. Samara Martins, do Unidade Popular, participa também agora à noite de caminhada na rodoviária de Brasília. Hoje à tarde, Samara foi sabatinada pelo Correio Brasiliense e comentou a perda de recursos do orçamento da saúde.
8: O SUS perdeu recursos nesses últimos 10 anos, que chega a mais de 60%. Mas não porque o Brasil não tem dinheiro, mas porque metade desse orçamento é destinado para o pagamento da dívida pública, que o que a gente tem chamado de bolsa banqueiro. Então vai 1,8 trilhão desse nosso orçamento riquíssimo para poder pagar os juros e as amortizações da dívida pública, que é uma das nossas propostas centrais, que é que a gente faça uma auditoria cidadã da dívida, que a gente suspenda o pagamento da dívida pública.
7: Clariana Barão, do Democracia Cristã, concedeu entrevistas também para a imprensa. A candidata defendeu novas medidas para combater o feminicídio, como a criação de um centro integrado de atendimento à mulher para encorajar as denúncias e oferecer acolhimento pela polícia e pela assistência social. Renan Santos, do Missão, falou para outros veículos. O candidato reclamou de benefícios setoriais concedidos pela reforma tributária que teriam levado a um aumento da alíquota prevista. Jarretes Dias, do PSTU, teve agenda no interior de São Paulo e agora à noite participa de atividades em São Bernardo do Campo. Durante o evento, mais cedo, o candidato defendeu a reindustrialização do país a partir da estatização de empresas privatizadas.
9: A gente precisa retomar as empresas que foram entregues ao grande capital a preço de banana, como a CSN, a Companhia Siderúrgica Nacional, como a Vale foi 3,3 trilhões de reais. Ano passado, o lucro líquido da Vale foi de 13 trilhões de reais, mais de 4 vezes superior ao valor que ela foi entregue para o grande capital. A gente vai ter que reestatizar o setor de energia, por exemplo, a Eletrobras, a gente vai ter que reestatizar todos esses setores.
7: Ronaldo Caiado, do PSD, visitou as instalações do Laboratório Sirius, em Campinas, em São Paulo. O candidato afirmou que o Brasil precisa de uma reforma moral para combater a corrupção e preservar as instituições. Já Augusto Cury, do Avante, foi também entrevistado por veículos de imprensa. Romeu Zema, do Novo, participa de reunião na Associação Brasileira de Emissoras de Rádio e TV. Wilson Grazi, do Democrata, concedeu entrevista ao jornalista Lucas França e defendeu tratamentos estéticos para toda a população.
10: A minha proposta com o meu Botox Minha Vida é uma injeção de autoestima nas mulheres de baixa renda. Eu não entendo por que tanta crítica. E outra, é um projeto barato. A minha proposta é tirar dinheiro de dois lugares. Ou nós vamos tirar esse dinheiro dos políticos, que ganham bilhões, né? Ou nós vamos tirar dele, do fundo eleitoral, ou nós vamos pegar um pouquinho dos impostos dos cosméticos, né? E a gente vai fazer uma rede pública de aplicação de Botox simples, barato e eficaz.
7: Edmilson Costa, do PCB, cumpriu a agenda como secretário-geral de seu partido em Portugal. O presidente Lula, do PT, e o candidato Flávio Bolsonaro, do PL, não tiveram agendas públicas nessa terça-feira, Bianca.
2: Obrigada, Gésio. São 6h41. A gente continua com esse assunto eleições. A Meta, empresa de tecnologia, dona do Facebook, Instagram e WhatsApp, entregou ao Tribunal Superior Eleitoral um plano para as eleições 2026, com medidas voltadas para a comunicação no período, como o combate à desinformação, à violência e a conteúdos nocivos, além de regras para a publicidade política e para conteúdos gerados ou modificados por inteligência artificial. A Carolina Pessoa chega ao vivo com mais detalhes para a gente. Oi, Carol, boa noite.
11: Olá, Bianca, boa noite para você, boa noite para todos. Isso mesmo, na avaliação da Meta, 5 áreas são consideradas críticas nesse período: discurso hostil, desinformação, ameaças, riscos cívicos e discurso violento. O plano apresentado prevê a remoção de conteúdo nocivo, medidas de transparência relacionadas à publicidade política, proibição de anúncios políticos no WhatsApp e regras para o uso responsável de inteligência artificial generativa. O documento também contempla a proteção de dados pessoais em anúncios eleitorais, canais para denúncias e cumprimento de ordens judiciais. Já em relação às fake news, a Meta prevê o uso de rótulos e informações de contexto, além de medidas para diminuir a distribuição desses conteúdos. A empresa também vai restringir anúncios que desencorajem a participação eleitoral. A política de moderação apresentada ao TSE ainda estabelece a remoção de conteúdos desumanizadores, de alegações com imoralidade ou criminalidade grave e de insultos dirigidos a pessoas com base em características protegidas. A medida inclui estereótipos prejudiciais, como comparações que desumanizam grupos historicamente usadas para ataques, intimidação e exclusão, muitas vezes associados à violência fora das plataformas. Também estão sujeitos à remoção insultos graves, expressões de desprezo ou nojo, palavrões e apelos à exclusão ou segregação. São ainda proibidos conteúdos de incitação à violência, como ameaças graves ou incitação de atos violentos contra a integridade física de membros e servidores da Justiça Eleitoral e do Ministério Público Eleitoral, apelos à violência eleitoral e aqueles que tenham como objetivo restringir o exercício de poderes constitucionais e discursos de ódio. Além disso, podem ser suspensos conteúdos e contas que incentivem condutas antidemocráticas e a divulgação ou compartilhamento de fatos falsos contra a integridade do processo eleitoral. Voltamos com você, Bianca.
2: Muito obrigada, Carol. 6h44. Vamos mudar de assunto, porque tem mais um caso envolvendo um policial militar suspeito de assassinar a própria esposa. Vinícius Costa Silva foi preso ontem pela morte de Larissa da Cruz Morata. A audiência de custódia aconteceu hoje e a repórter Sara Quines vai trazer mais informações ao vivo, direto da capital paulista. Boa noite, Sara.
12: Boa noite, Bianca, ouvintes. A técnica de radiologia Larissa da Cruz Morata, de 29 anos, foi encontrada morta no último domingo com um tiro na cabeça na casa onde morava com o marido, o PM Vinícius Costa Silva. Ele chamou a polícia e disse às autoridades que encontrou a esposa morta ao acordar. O filho de 2 anos do casal também estava na casa. Em nota, a Secretaria Estadual de Segurança Pública de São Paulo informou que o marido da vítima teve a prisão temporária decretada na tarde de ontem, após a investigação apontar indícios de possível infração penal, considerando a dinâmica dos fatos e elementos identificados. O suspeito foi encaminhado ao presídio militar Romão Gomes, na capital paulista. Ele passou por audiência de custódia na manhã de hoje e a prisão foi mantida. O caso foi registrado como morte suspeita, a princípio, e as autoridades policiais aguardam os resultados de exames de resíduos nas mãos da vítima e do marido, dos balísticos feitos na arma apreendida e das análises da perícia no local. O pai de Larissa, Edson Morata, disse que a filha queria terminar o relacionamento com Vinícius e que havia avisado a avó que iria se separar minutos antes da morte.
13: Ela conversava muito com a minha mãe. Aí minha mãe tava tudo ali, minha mãe passou por delegada. Ela ligou falando que a gente ia se separar. O moleque dela era tudo para ela. Ela era uma super mãe. Ele que era possessivo. Ela era formada em radiologista. Ela trabalhava certinho. Ele fez ela sair de serviço, tudo. A gente falou, Larissa, você ganha bem. Você tá formada, não faz isso. Mas ela fazia tudo o que ele queria. A gente respeitava.
12: Em nota, os advogados de Vinícius Costa Silva informaram que apresentaram novos elementos à Polícia Civil, com mensagens e áudios mandados por Larissa para Tamires, irmã do suspeito, em que a vítima relataria intenso sofrimento emocional e vontade de atentar contra a própria vida. Além disso, a defesa afirmou que a irmã do acusado estava na residência no momento dos fatos e que já prestou o depoimento à polícia. Nos primeiros 7 meses deste ano, foram registrados 848 casos de feminicídio no país. O assassinato de uma mulher motivado pelo fato de ela ser mulher é crime hediondo no Brasil, com pena prevista de 20 a 40 anos de reclusão. Mulheres vítimas de violência doméstica podem ligar para o número 180, que é a central de atendimento à mulher, e em casos de emergência, acionar a Polícia Militar pelo número 190. Volto com você, Bianca.
2: Vamos seguir acompanhando esse caso, tá bom, Sara? Obrigada pela sua participação. 6:47 no horário de Brasília. Você vai ouvir daqui a pouco.
14: Anvisa aprova novo medicamento para prevenir crises de enxaqueca.
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2: Chegou a hora do nosso destaque internacional. O Reino Unido anunciou hoje sanções inéditas contra assentamentos israelenses. Outros 11 países acompanharam a decisão, que vem em resposta à retaliação aos assentamentos judaicos na Cisjordânia. William Martins chega com as informações.
15: O Reino Unido anunciou hoje sanções a assentamentos de Israel no território palestino da Cisjordânia. A decisão tem o objetivo de chamar a atenção para a importância do Estado palestino e pressionar o governo israelense para adotar uma solução pacífica para a região. Com as sanções sobre os assentamentos judaicos na Cisjordânia, o Reino Unido proibiu a importação de produtos provenientes dessas ocupações, como azeite de oliva, especiarias, vinho e tâmaras. França e mais 10 países também acompanharam a decisão. A medida surge como um gesto renovado de apoio à solução de 2 estados. Em resposta, o presidente de Israel, Isaac Herzog, afirmou que se isso for levado adiante, será um grande erro e uma atitude que ficará do lado errado da história. 2 ministros israelenses também se posicionaram contra e anunciaram o fechamento do consulado do Reino Unido em Jerusalém. Diversos países consideram os assentamentos israelenses na Cisjordânia ilegais. A ocupação conta com 150 conjuntos residenciais que Israel tem ampliado há décadas na região. A ONU considera essa área como parte de um Estado árabe, mas hoje ela é militarmente controlada por Israel.
2: 6:49, voltamos às notícias nacionais. O Brasil reduziu a diferença em relação a países ricos no desempenho escolar. Em 20 anos, a aprendizagem evoluiu em matemática, ciências e leitura. Sayonara Moreno.
16: Quando o assunto é aprendizado em matemática, leitura e ciências, a educação brasileira está abaixo da média dos países da OCDE, Organização para a Cooperação e Desenvolvimento Econômico. É o que aponta o resultado do PISA, o Programa Internacional de Avaliação de Estudantes, aplicado a cada 3 anos pela OCDE e divulgado nesta terça-feira. Apesar de abaixo da média dos países desenvolvidos, a educação brasileira reduziu a diferença que mantinha em relação a eles. Segundo os resultados de 2025, o Brasil teve 408 pontos em leitura, enquanto a média dos países da OCDE foi de 466. Brasil teve 377 em matemática diante dos 469 da média dos demais, e em ciências foram 409 pontos do Brasil, enquanto a média da OCDE foi de 486. No levantamento global, a China lidera a pontuação em matemática e ciências. Em leitura, fica em segundo lugar. Na avaliação do professor da Faculdade de Educação da Universidade de São Paulo, Daniel Cara, isso reflete a ideia de que é preciso que o padrão educacional dos países avaliados esteja amparado por um processo de desenvolvimento econômico.
17: É preciso compreender que a política educacional precisa ser vinculada e analisada no conjunto de outras políticas, em especial da política econômica. Infelizmente, o Brasil está estagnado. Nossos grandes saltos educacionais ocorreram ali por volta de 2007 a 2010. O Brasil teve uma taxa de crescimento que nós chamamos de taxa de crescimento chinesa. 2010 foi mais de 7% do PIB. Fica reforçado o argumento. A educação, ela tem um vínculo e uma interação muito sensível à situação da renda familiar, do desenvolvimento econômico, do processo de industrialização.
16: Apesar da estagnação mencionada, os dados referentes ao período acumulado entre 2006 e 2025, a distância entre o Brasil e os demais da OCDE diminuiu. A maior evolução foi na matemática, quando a diferença era de 131 e agora passou para 92 pontos. Com informações da Agência Brasil, da Rádio Nacional em Brasília, Sayonara Moreno.
18: 6h51. Hoje é o Dia da Amazônia e nesta data, 4 novas reservas de desenvolvimento sustentável foram criadas no estado do Amazonas. Juntas, elas somam quase 670 mil hectares. Gésio Passos está de volta com as informações. Gésio.
7: Olá, Bianca. Olha, só para você ver, essas 4 reservas, né, buscam proteger a biodiversidade e o modo de vida das populações locais. Além disso, esse tipo de categoria de proteção permite o uso sustentável dos recursos naturais pelos moradores. As reservas de Tupana e Igapó Sul 1 e 2 e as reservas de Canaã e Mirari ficam na região de influência da BR-319 no sul do Amazonas. Também durante o evento, com o presidente da República, foi assinada a ampliação do Parque Nacional das 7 cidades no Piauí, em quase 7.200 hectares, totalizando agora aproximadamente 13.500 hectares. O Serviço Florestal Brasileiro também assinou contratos de concessão florestal de 2 unidades de manejo da Floresta Nacional de Humaitá, também no Amazonas, pelo prazo de 40 anos. Os contratos prevêem R$ 240 milhões de reais em investimentos ao longo da vigência, além de permitir a extração legal de mais de 2 milhões de metros cúbicos de madeira e a geração de quase 1.000 empregos diretos e indiretos. É com você, Bianca.
18: Obrigada, Gésio, e viva a nossa Amazônia. 6h53. Agora saúde. Uma nova esperança para quem convive com crises de enxaqueca. A Anvisa liberou um medicamento que age bloqueando uma via ligada à dor e à inflamação. Quem detalha é a Tatiana Alves.
19: A Agência Nacional de Vigilância Sanitária aprovou nesta terça-feira o registro do medicamento Aqipta, indicado para adultos que sofrem com pelo menos 4 episódios de enxaqueca por mês. O remédio, cujo princípio ativo é o atogepanto, age ao bloquear uma das vias responsáveis pela transmissão da dor e pelos mecanismos da doença. Com isso, ajuda a evitar o surgimento das crises antes que elas comecem. De acordo com estudos apresentados durante o desenvolvimento do medicamento, o tratamento reduziu de forma significativa a quantidade de dias com enxaqueca ao longo do mês, quando comparado ao placebo. Os resultados foram observados tanto em pacientes com enxaqueca episódica quanto naqueles que convivem com a forma crônica da doença. A enxaqueca é considerada uma condição neurológica incapacitante. Ela provoca dores de cabeça recorrentes, de intensidade moderada a forte, e costuma vir acompanhada de sintomas como enjoo, vômitos e sensibilidade à luz e aos sons. A estimativa é que o problema afete cerca de 15% da população mundial e tenha impacto direto na qualidade de vida dos pacientes. Da Rádio Nacional, no Rio de Janeiro, Tatiana Alves.
18: 6h55, hoje a Anvisa também aprovou dois registros de canetas injetáveis genéricas para o tratamento do diabetes tipo 2 e da obesidade. Quem tem mais detalhes ao vivo é o Osama Elgauri, que está aqui no estúdio com a gente. Boa noite, Osama.
20: Boa noite, Bianca. Boa noite, ouvintes. Olha, Bianca, as autorizações para a farmacêutica brasileira EMS foram publicadas no Diário Oficial da União desta terça-feira, 8 de setembro. Segundo a Anvisa, os dois medicamentos são genéricos da liraglutida, o mesmo princípio ativo das canetas Saxenda e Victoza da Novo Nordisk. Os novos registros foram concedidos com base no Olire, indicado para o tratamento da obesidade, e do Lirux, indicado para diabetes tipo 2, ambos também da própria EMS. E como os dois injetáveis agora foram registrados como genéricos, o preço pode ser pelo menos 35% menor que uma caneta de marca como a Saxenda ou a Victoza, conforme determina aí a lei dos genéricos. A aprovação dos registros pela Anvisa não significa que os produtos estarão imediatamente disponíveis nas farmácias. A farmacêutica EMS ainda precisa definir os preços de venda, as datas de lançamento dessas canetas genéricas da liraglutida. Bianca?
18: Tá bom, Osama. Obrigada. 6h56 pelo horário de Brasília. Falamos agora sobre os riscos do cigarro eletrônico. O Instituto Nacional do Câncer alerta que esses dispositivos que contêm substâncias tóxicas podem causar câncer, doenças respiratórias e cardiovasculares. A reportagem é de Gabriel Nascimento, da Rádio Cultura FM de Belém, uma emissora da Rede Nacional de Comunicação Pública.
21: De acordo com dados do IBGE, o consumo de cigarros eletrônicos cresceu mais de 50% entre estudantes de 13 a 17 anos, um problema de saúde pública que causa severos danos ao desenvolvimento de adolescentes. A experimentação do cigarro eletrônico passou de 16,8% em 2019 para 29,6% em 2024. André Esquilo, epidemiologista da divisão...
22: Observatório Nacional, 18 horas, 57 minutos, 50 segundos. Observatório Nacional, 18 horas, 58 minutos, 0 segundo. Observatório Nacional, 18 horas, 58 minutos, 10 segundos. Observatório Nacional, 18 horas, 58 minutos, 20 segundos. Observatório Nacional, 18 horas, 58 minutos, 30 segundos. Observatório Nacional, 18 horas, 58 minutos, 40 segundos. Observatório Nacional, 18 horas, 58 minutos, 50 segundos. Observatório Nacional, 18 horas, 59 minutos, 0 segundo. Observatório Nacional, 18 horas, 59 minutos, 10 segundos. Observatório Observatório Nacional. 18 horas, 59 minutos, 20 segundos. Observatório Nacional. 18 horas, 59 minutos, 30 segundos.
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5: Olá, boa noite.
4: Boa noite para você que nos acompanha em todo o país.
5: Terça-feira, 8 de setembro de 2026.
4: Vamos aos destaques do dia.
5: Proteção da biodiversidade.
4: Novas unidades de conservação ambiental são criadas no Amazonas e no Piauí.
5: Decretos também formalizam concessões para manejo florestal sustentável.
4: Doenças raras. 65 em cada 100 mil brasileiros convivem com alguma condição de saúde incomum.
5: O Sistema Único de Saúde acolhe pacientes, realiza o diagnóstico e realiza acompanhamento multidisciplinar.
4: Quem fala sobre o assunto é Natan Monsores, coordenador de doenças raras do Ministério da Saúde.
23: Em sua maioria, essas doenças são doenças de origem genética que afetam predominantemente crianças, mas também podem acontecer em adultos, em pessoas idosas.
5: Semana da Pátria.
4: Brasil celebra os 204 anos da independência.
5: E você vai conhecer alguns dos heróis que ajudaram a construir a nação brasileira, em reportagem especial de Luana Karen.
24: A praça que abriga os três poderes da República em Brasília também guarda a memória daqueles que se dedicaram a um ideal de nação. O livro de aço reúne os nomes dos heróis brasileiros oficialmente reconhecidos.
4: Hoje, na apresentação da Voz do Brasil, eu, Mariana Jungmann e Luciano Seixas.
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4: Novas unidades de conservação ambiental foram criadas a partir de decretos assinados hoje.
5: As medidas também criam e ampliam reservas de desenvolvimento sustentável e parques nacionais.
4: As ações marcaram as celebrações pelo Dia da Amazônia, comemorado no último dia 5.
24: Em comemoração ao Dia da Amazônia, celebrado em 5 de setembro, foram criadas 4 reservas de desenvolvimento sustentável no Amazonas. As unidades ficam na região de influência da BR-319, no sul do estado, e somam cerca de 669 mil hectares. O ministro do Meio Ambiente e Mudança do Clima, João Paulo Capobianco, disse que é preciso agir de forma preventiva diante das mudanças provocadas pela pavimentação de rodovias.
25: A presença do Estado precisa se antecipar às pressões decorrentes da ampliação do acesso, pois os anúncios de abertura ou de asfaltamento estimulam a ocupação desenfreada, a grilagem de terra e a invasão, impactando negativamente de forma irreversível populações e o meio ambiente.
24: Foi anunciada também a ampliação em mais de 7 mil hectares do Parque Nacional de Sete Cidades, no Piauí. A medida tem o potencial de proteger espécies ameaçadas e de favorecer o turismo no parque. Em outra ação, o Banco Nacional de Desenvolvimento Econômico e Social, BNDES, destinou recursos para restauração ecológica de mais de 10 mil hectares na área de proteção ambiental do Xingu, no Pará. Também foram destinados recursos do Fundo Amazônia ao projeto Naturezas Quilombolas, para apoio à gestão territorial de comunidades quilombolas na Amazônia Legal. O BNDES ainda divulgou o resultado do edital para projetos de restauração e fortalecimento da Bacia do Xingu, em Mato Grosso. A diretora socioambiental do BNDES, Tereza Campelo, destacou a importância da recuperação da floresta.
0: A restauração da floresta é absolutamente fundamental, não só para proteger esse território, para garantir emprego e renda, para garantir que a Amazônia não chegue naquele ponto de não retorno.
24: Também em comemoração ao Dia da Amazônia, o Serviço Florestal Brasileiro assinou contratos de concessão das unidades de manejo florestal 2 e 3 da Floresta Nacional de Humaitá, no Amazonas. Os contratos terão duração de 40 anos e abrangem 162 mil hectares. Reportagem Luana Karen.
5: Mais de 1000 acidentes de trânsito foram registrados nas rodovias federais durante o feriadão da Independência, com 66 mortes.
6: Os números foram divulgados pela Polícia Rodoviária Federal.
5: O foco da fiscalização este ano foi o uso de álcool pelos motoristas. Mais de 900 pessoas foram autuadas por embriaguez ao volante.
8: De olho nos motoristas que insistem em beber e dirigir, a Polícia Rodoviária Federal encerrou mais uma operação de fiscalização entre a sexta-feira, dia 4, e a segunda-feira, 7 de setembro. A Operação Independência foi a primeira ocorrida depois que o CONTRAN, Conselho Nacional de Trânsito, definiu novas regras na fiscalização de alcoolemia. Agora, a Lei Seca passa a prever um pré-teste ou teste passivo, somente se for detectado algum indício de embriaguez neste teste inicial, é que o condutor será encaminhado ao uso do bafômetro. A prática já é adotada pelos agentes da Polícia Rodoviária Federal, como destaca o coordenador-geral de comunicação institucional da PRF, Matheus de Paula.
9: O foco deste ano foi a questão da mistura álcool e direção. Na verdade, essa já é uma fiscalização que a PRF faz constantemente nesse feriado. Foram cerca de 54 mil testes de alcoolemia realizados em todo o Brasil, onde nós autuamos 993 motoristas por embriaguez ao volante.
8: Ao todo, os agentes registraram 1.031 sinistros de trânsito, com 66 mortos e 1.074 feridos. Mais de 24 mil veículos foram flagrados com a velocidade acima do permitido, 5.404 motoristas foram autuados por ultrapassagens irregulares, 2.610 por não utilizarem o cinto de segurança e 461 por transportarem crianças fora das cadeirinhas. Reportagem Graziele Bezerra.
6: Pessoas que vivem com doenças raras são acolhidas no Sistema Único de Saúde por um protocolo que já existe há mais de

0: judiciais sejam cumpridas, a 16ª Semana Nacional da Execução Trabalhista entrará em ação entre 14 e 18 de setembro em todo o país. Larissa Batista.
1: Com o slogan Seu Direito por Inteiro, a iniciativa é um esforço concentrado para localizar bens de devedores, incentivar acordos e dar mais celeridade ao pagamento dos créditos trabalhistas. Para se ter uma ideia, no ano passado, a campanha movimentou mais de R$8 bilhões em 5 dias de evento e promoveu mais de 94 mil audiências e cerca de 24 mil acordos entre trabalhadores e empresas. Quem quiser incluir um processo nesse mutirão pode pedir a inscrição na Vara do Trabalho, nos TRTs ou nos Centros de Conciliação da Justiça do Trabalho, onde o processo tramita. Para mais informações, acesse csjt.jus.br.
0: Presidentes do Tribunal Superior Eleitoral e da Câmara dos Deputados reforçam confiança na Justiça Eleitoral. Pronunciamentos aconteceram na abertura da exposição O Caminho do Voto, na Câmara. Fábio Ruas.
2: O presidente do TSE, ministro Cássio Nunes Marques, disse que a exposição mostra que o caminho do voto vai muito além da cabine de votação. A Justiça Eleitoral percorre uma longa jornada de preparação, fiscalização e auditorias para garantir a segurança do processo eleitoral. Já o presidente da Câmara lembrou que o voto é o resultado de um processo amplo e aperfeiçoado ao longo do tempo. A mostra vai ficar disponível ao público até o próximo dia 21 de setembro.
0: Defensoria Pública habilitada durante o prazo para recurso tem direito à contagem em dobro, completo desde a intimação da sentença. Essa conclusão é do Superior Tribunal de Justiça, o STJ. Fátima Uchoa.
3: Uma mulher foi condenada a pagar pensão alimentícia e procurou a Defensoria Pública do Paraná quando faltavam 2 dias úteis para o fim do prazo simples de 15 dias. O Tribunal Estadual não conheceu da apelação por considerá-la fora do prazo. Já a terceira turma do STJ a reconheceu como tempestiva, ou seja, dentro do prazo legal. Segundo a ministra relatora Nancy Andrighi, a aplicação do prazo em dobro não altera o dia inicial da contagem do prazo recursal, que permanece o mesmo, mas o que ocorre é apenas a ampliação do termo final e, no caso de apelação, dobra-se o prazo de 15 dias úteis. Assim, o Tribunal do Paraná deverá continuar com o julgamento.
0: 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A você uma boa noite e até amanhã.
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1: Eu sou Paula Groba.
2: E eu sou Humberto Pinheiro.
1: E estes são os destaques de hoje do Jornal do Senado, que começa agora.
2: Avançam novas regras para proteger investidor de criptomoeda.
1: Senado aumenta a proteção para crianças vítimas de violência no exterior.
2: Reajustes da conta de luz podem ser limitados pela inflação.
1: Boa noite.
2: Boa noite.
1: Quem investe em criptomoedas e outros ativos virtuais poderá ter mais proteção contra o risco de perder dinheiro caso a empresa que administra os recursos tenha problemas financeiros.
2: A Comissão de Ciência e Tecnologia aprovou novas regras para separar o dinheiro dos clientes do patrimônio das empresas. Os detalhes com a repórter Patrícia Oliveira.
3: Se uma corretora tiver problemas financeiros, o dinheiro investido pelos clientes em ativos virtuais, como as criptomoedas, não deve ser usado para cobrir dívidas ou prejuízos da própria empresa. É o que estabelece um projeto aprovado na Comissão de Ciência e Tecnologia. O texto também prevê que essas plataformas tenham um capital mínimo para atuar no mercado, para reduzir o risco de quebrar dessas empresas e de perdas para os investidores, como explicou o relator da proposta, senador Carlos Portinho, do PL do Rio de Janeiro.
4: O Banco Central deverá estabelecer requisitos prudenciais mínimos de capital para funcionamento das corretoras e plataformas de investimento em ativos digitais.
3: O projeto também estabelece medidas para prevenir fraudes, lavagem de dinheiro e o uso de ativos virtuais para financiar organizações criminosas. A proposta segue para a análise da Comissão de Assuntos Econômicos.
1: E empresas podem receber incentivos para contratar mulheres com câncer de mama.
2: Projeto com esse objetivo seguiu para análise do plenário do Senado. Repórter Márcio Maturana.
5: O projeto cria o programa Empresa Rosa e o selo Rosa para a inclusão e reinserção no mercado de trabalho de mulheres diagnosticadas em tratamento ou em remissão de câncer de mama. O programa prevê ações de contratação com igualdade de oportunidades, condições adequadas, flexibilização para o trabalho remoto, jornada reduzida e estabilidade no emprego, tudo sem redução da remuneração. As empresas participantes com mais de 10 empregados vão ganhar o selo rosa, válido por 2 anos e renovável pelo mesmo período, que poderá ser usado em publicidades. O texto foi aprovado na Comissão de Assuntos Sociais com parecer lido por Flávio Arns, do PSB do Paraná.
6: A criação de um regime positivo de inserção e manutenção profissional das mulheres em tratamento ou remissão do câncer de mama possui valor social evidente. Além disso, é comprovado que se manter ocupado e produtivo representa um grande apoio psíquico aos pacientes de câncer ao obstar ou ao menos dificultar o advento de depressão que muitas vezes os acomete.
5: A certificação vai ser feita por uma comissão composta de representantes do governo, do setor privado e da sociedade civil.
1: O Senado aprovou uma proposta que aumenta a proteção para crianças vítimas de violência no exterior.
2: Se houver indícios de violência ou de outro crime, as autoridades brasileiras poderão deixar de determinar o retorno da criança ao país onde morava com o pai. Repórter Pedro Pincer.
7: A proposta permite às autoridades brasileiras deixar de determinar o retorno de crianças e adolescentes ao país onde moravam com o pai quando houver indícios de que eles ou a mãe brasileira foram vítimas de violência doméstica. A Convenção sobre os Aspectos Civis do Sequestro Internacional de Crianças determina, em regra, o retorno da criança ou do adolescente. A relatora, senadora Mara Gabrilli, do PSD de São Paulo, fez ajustes para dar mais clareza e segurança jurídica ao texto. Para ela, a principal inovação da proposta é reconhecer que a violência doméstica pode constituir risco suficiente para autorizar a autoridade brasileira a ignorar a regra de retorno da criança ou do adolescente ao país estrangeiro.
8: E a proposição, ela contribui para que a exceção de grave risco deixe de ser interpretada de modo restritivo, permitindo que situações de violência, ainda que contra a genitora, sejam juridicamente consideradas como fatores de risco à criança.
7: Como sofreu mudanças, o texto retorna à Câmara dos Deputados.
1: Migrantes, refugiados e pessoas sem nacionalidade reconhecida por nenhum país que chegarem ao Brasil poderão ter acesso a serviços de acolhimento do Sistema Único de Assistência Social.
2: É o que prevê um projeto que começa a ser analisado pelo Senado. A proposta busca garantir dignidade à pessoa que, muitas vezes, são obrigadas a deixar seus países por causa de guerras, fome ou perseguição. Repórter Alexandre Campos.
9: Pelo texto, o direito aos serviços de acolhimento será exercido sem a necessidade de apresentação de documento não exigido em lei, a inscrição no CPF e comprovantes de residência e de regularidade migratória. Autor do projeto, o senador Paulo Paim, do PT do Rio Grande do Sul, lembrou que muitos desses migrantes fogem de guerras, da fome ou de perseguição e, quando chegam ao Brasil, precisam de um acolhimento digno e continuado.
10: Mais do que atender situações emergenciais, queremos transformar o acolhimento em uma política permanente do Estado brasileiro. O projeto também ajuda a fortalecer a estrutura dos municípios, reduz a dependência de recursos internacionais e melhora as condições de atendimento. Isto é, política humanitária.
9: A proposta vai além ao garantir a unidade familiar para evitar que, a depender do encaminhamento dado no atendimento, pais e filhos acabem ficando separados. A comunicação entre os profissionais de assistência social e os migrantes deve contar com tradução e mediação intercultural, e os documentos de viagem e de identificação não poderão ser retidos.
1: Avançou no Senado o projeto que autoriza o porte de armas de fogo para membros da Defensoria Pública da União, dos Estados e do Distrito Federal.
2: Uma emenda estendeu o benefício a integrantes da Advocacia Geral da União e procuradores estaduais e distritais. Repórter Bruno Lourenço.
11: O projeto altera o Estatuto do Desarmamento para permitir que defensores públicos da União e dos Estados, além de membros da Advocacia Geral da União e procuradores dos Estados e do Distrito Federal, tenham direito ao porte de arma de fogo. O relator, senador Flávio Bolsonaro, do PL do Rio de Janeiro, ressaltou que esses profissionais lidam rotineiramente com situações perigosas.
12: Há, portanto, na atuação do defensor público, riscos de ameaças reais, violência física, retaliações de facções criminosas e de partes envolvidas em processos judiciais. Além da necessidade de visitas constantes a presídios, há disputas sensíveis de guardas de filhos ou posse de terra que tenham gerado hostilidade extrema das partes contrárias.
11: A proposta seguiu para a Comissão de Constituição e Justiça.
1: Diminuir as filas do INSS é o objetivo da lei promulgada pelo Congresso Nacional nesta terça-feira. A norma reduz de 45 para 30 dias o prazo para um processo ser incluído no programa de gerenciamento de benefícios que abrange monitoramento especial e força-tarefa dos servidores. A nova legislação amplia ainda a finalidade do programa, que passa a incluir a análise de reconhecimento inicial de direitos, reavaliação e revisão de benefícios previdenciários e assistenciais.
2: No Congresso Nacional, o texto foi analisado por meio de medida provisória e recebeu aprovação dos senadores no início do mês. A relatora da proposta, senadora Zenaide Maia, do PSD do Rio Grande do Norte, destacou a necessidade de dar mais agilidade à análise dos processos. De acordo com ela, a demora em obter uma resposta do INSS afeta especialmente pessoas que dependem de auxílios da Previdência para despesas básicas.
13: O principal beneficiário dessa medida é o cidadão que depende do INSS para o reconhecimento de direitos de natureza alimentar, aposentadorias, benefícios por incapacidades e benefícios assistenciais.
1: E a inflação pode ser o limite para reajustes da conta de luz, é o que diz um projeto aprovado na Comissão de Infraestrutura.
2: O texto ainda cria um regime especial para frear aumentos na região norte e determina que a Agência Nacional de Energia Elétrica adote índice ou metodologia para os reajustes anuais das tarifas de energia elétrica. Agora, o projeto será analisado pela Comissão de Assuntos Econômicos. Com edição de Paulo Groba e trabalhos técnicos de Eliseu Caires, o Jornal do Senado fica por aqui. Acompanhe agora as notícias da Câmara dos Deputados. Boa noite.
1: Boa noite e até amanhã.
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15: Câmara diminui restrições legais para benefícios concedidos a data centers.
16: Avança projeto de lei que aumenta a punição para crimes contra os idosos.
15: Deputados alteram o programa de gratificações para reduzir as filas do INSS.
16: Boa noite. A Câmara aprovou medida provisória que muda o programa de gratificações destinado a reduzir as filas do INSS. O repórter Marcelo Larcher explica as mudanças.
17: O plenário da Câmara aprovou medida provisória que altera o programa criado no ano passado para permitir gratificações como maneira de reduzir as filas de perícia e análise de benefícios do INSS. O texto amplia o alcance do programa que, quando foi criado, priorizava a revisão de benefícios já concedidos. Agora, esses processos terão a mesma prioridade dos pedidos novos. Além disso, reduz de 45 para 30 dias o prazo de espera para que um processo entre no programa. O Programa de Gerenciamento de Benefícios foi criado por uma medida provisória em 2025. Ele permite pagamentos extraordinários para servidores que trabalham com a revisão de benefícios e na análise do pagamento do Benefício de Prestação Continuada, ou BPC. Esse pagamento extra é de R$ 68,00 por processo concluído para servidores do INSS e de R$ 75,00 por perícia ou análise de documento para os médicos da Perícia Médica Federal. O programa está previsto para acabar no fim do ano. De acordo com o INSS, as medidas deram resultado. Entre janeiro e junho deste ano, o número de processos pendentes de análise ou de perícia médica inicial caiu de 2 milhões e 700 mil para 1 milhão e 700 mil. Já os processos com tempo de espera superior a 45 dias passaram de 1 milhão e 700 mil para apenas 557 mil. O deputado Reginaldo Lopes, do PT de Minas Gerais, disse que a medida é importante para a população mais carente, que depende de benefícios previdenciários.
18: Já conseguimos diminuir a fila em 76% até o mês de agosto. E agora, no mês de setembro, nós vamos zerar a fila do INSS.
17: A medida provisória que altera o programa criado no ano passado para permitir gratificações como maneira de reduzir as filas de perícias e análises dos benefícios do INSS foi aprovada também pelo Senado e já pode virar lei. Da Rádio Câmara de Brasília, com informações de Antônio Vital, Marcelo Larcher.
14: Justiça.
15: Tião Medeiros, do PP, defende a suspensão do reconhecimento dos estudos de demarcação da terra indígena Tecorá-Guavirá, no oeste do Paraná. Relator da matéria na Comissão de Agricultura, ele afirma que o procedimento da FUNAI desrespeitou o marco temporal adotado pelo Congresso para as demarcações.
16: Tião Medeiros também cita decisões da Justiça que interromperam o processo por falhas nos estudos de identificação da área. De acordo com o parlamentar, a medida fortalece a segurança jurídica e reduz os conflitos na região.
14: Segurança Pública.
15: Uma comissão da Câmara aprovou o aumento de penas para crimes contra idosos. A repórter Paula Bittar acompanhou a votação.
19: A Comissão de Constituição e Justiça da Câmara aprovou um projeto que altera o Código Penal para aumentar as penas para os crimes de lesão corporal, abandono, constrangimento ilegal e estelionato praticados contra pessoas idosas. Pelo texto, em casos de lesão corporal, a pena será de 1 a 3 anos de reclusão, podendo ser aumentada em um terço se for qualificada. A pena atual para lesão corporal simples é de 3 meses a 1 ano de detenção. Para o estelionato, o projeto prevê aumento de pena de 1 a 2 terços. A pena poderá ser aplicada em dobro se a vítima tiver 80 anos ou mais. Nos crimes de abandono de incapaz ou constrangimento ilegal, as penas poderão ser aumentadas, respectivamente, pela metade e em um terço. O constrangimento ilegal ocorre quando alguém, por violência ou grave ameaça, força outra pessoa a fazer o que a lei proíbe ou a deixar de fazer o que a lei permite. Também ocorre quando o autor reduz a capacidade de resistência da vítima. A relatora na comissão, deputada Renilce Nicodemos, do MDB do Pará, disse que a proposta está de acordo com os preceitos constitucionais.
20: Proteger quem construiu a história do nosso país é também defender a dignidade e o respeito que toda pessoa merece. É uma medida importante para combater a violência e os crimes contra essa parcela da população e garantir uma resposta mais firme de quem comete esse tipo de violência. Estamos trabalhando para garantir que nossos idosos tenham seus direitos respeitados e possam viver com mais segurança, dignidade e proteção.
19: O projeto, que aumenta penas para os crimes de lesão corporal, abandono, constrangimento ilegal e estelionato praticados contra pessoas idosas, ainda depende de aprovação pelo plenário da Câmara antes de seguir ao Senado. Da Rádio Câmara, de Brasília, Paula Bittar.
16: Jefferson Campos, do PL de São Paulo, defende proposta que reduz a idade mínima de imputabilidade penal no Brasil. O texto estabelece que jovens entre 12 e 16 anos respondam penalmente por crimes contra a vida, hediondos ou cometidos com violência e grave ameaça.
0: Jefferson Campos entende que a medida busca combater a impunidade e conter o recrutamento de adolescentes por organizações criminosas. Na visão dele, a medida é fundamental para garantir a punição proporcional de crimes graves.
16: Júnior Lourenço, do MDB do Maranhão, quer capacitar profissionais de beleza e estética para identificar sinais de violência contra a mulher. De acordo com o deputado, a ideia é ampliar a rede de apoio e facilitar o acesso das vítimas aos serviços de proteção.
0: Júnior Lourenço explica que o projeto inclui cabeleireiros, manicures, pedicures, depiladores, maquiadores e esteticistas. Eles devem orientar as mulheres sobre canais de denúncia e serviços públicos, além de, com autorização da vítima, acionar os órgãos competentes.
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14: Ciência e tecnologia.
16: A Câmara aprovou o projeto que diminui restrições legais para benefícios concedidos a data centers, resseguradoras e pequenos municípios. O repórter Marcelo Lascher explica as exceções.
17: A Câmara dos Deputados aprovou o projeto que permite que benefícios tributários concedidos a empresas de data centers, resseguradoras e as instituições beneficiadas por Programa Federal de Financiamento de Ações de Combate ao Câncer fiquem fora de restrições impostas pela Lei de Responsabilidade Fiscal em 2026. O projeto permite ainda que municípios de até 65 mil habitantes não precisem comprovar que arrecadam todos os impostos de sua competência para poder receber repasses federais ou estaduais. Essa exigência também é prevista na Lei de Responsabilidade Fiscal. O projeto foi apresentado pelo deputado licenciado José Guimarães, hoje ministro das Relações Institucionais da Presidência da República. A proposta original beneficiava empresas localizadas em áreas de livre comércio e o setor de bens de capital, mas o texto foi alterado pelo relator, deputado Isnaldo Bulhões Júnior, do MDB de Alagoas. O texto final permite que benefícios fiscais concedidos a empresas de data centers, resseguradoras e instituições beneficiadas por Programa Federal de Financiamento de Ações de Combate ao Câncer não precisem ser acompanhados de estimativa de impacto financeiro e orçamentário para entrar em vigor. O projeto também dispensa a obrigação de demonstrar que a renúncia de receita não afetará as metas fiscais ou que será compensado pelo aumento de receita. O relator da proposta, Isnaldo Bulhões Júnior, diz que a medida é especialmente importante para atrair investimentos para o setor de data centers, beneficiado no início do ano pela criação do Regime Especial de Tributação para Serviços de Data Center, o REDATA. Entre outras medidas, o programa suspende a cobrança de tributos federais para a compra de máquinas e equipamentos destinados a centros de processamento de dados. Para Isnaldo Bulhões, o Brasil é um dos países mais procurados por empresas para instalação de centros de processamento de dados.
23: Trata-se de um setor intensivo em investimentos e marcado por elevada competição internacional na escolha da localização de novos empreendimentos em todo o mundo, circunstância que recomenda a existência de um ambiente tributário capaz a favorecer a atração e a realização destes investimentos no Brasil.
17: Mas a exceção das regras da Lei de Responsabilidade Fiscal para municípios com menos de 65 mil habitantes foi criticada pelo deputado Gilson Marques, do Novo de Santa Catarina.
3: Aqui existe uma regra que lá atrás, não estou dizendo que é sensacional e perfeita, mas é a lei de responsabilidade fiscal. Agora, o que esse texto faz? Dizer que não é bem assim, que pode ter uma exceção, que pode ser diferente, que esse ano não precisa ser assim. É inacreditável, eu não sei porque se aprova uma regra e depois diz que essa regra não precisa mais ser respeitada.
17: O projeto que cria exceções na Lei de Responsabilidade Fiscal para municípios com menos de 65 mil habitantes, empresas de data centers, resseguradoras e instituições beneficiadas por Programa Federal de Financiamento de Ações de Combate ao Câncer foi aprovado também pelo Senado e já pode virar lei. Da Rádio Câmara de Brasília, com informações de Antônio Vital, Marcelo Larcher.
14: Saúde.
15: Arthur Oliveira Maia, do União da Bahia, solicita a realização de uma sessão solene em homenagem à pesquisadora Tatiana Lobo Coelho Sampaio, da Universidade Federal do Rio de Janeiro. Ela lidera pesquisas com a polilaminina, uma proteína que pode contribuir para a recuperação de lesões na medula espinhal.
16: Arthur Oliveira Maia destaca que estudos com animais e testes experimentais iniciais em humanos apresentaram resultados promissores na recuperação de movimentos. Segundo o deputado, a pesquisa pode representar um avanço no tratamento de casos graves de paralisia.
14: Consumidor.
15: João Maia, do PP do Rio Grande do Norte, é favorável ao projeto que amplia a proteção de passageiros obrigados a despachar a bagagem de mão durante viagens de avião. De acordo com a matéria, a companhia deverá informar o motivo da exigência sem cobrar valor adicional pelo despacho.
16: A proposta apoiada por João Maia também obriga as empresas aéreas a oferecer canais gratuitos para reclamações sobre o despacho compulsório. O passageiro deverá receber orientações sobre seus direitos em casos de extravio, avaria ou violação da bagagem.
14: Cultura.
15: Projeto reconhece a Irmandade da Boa Morte de Cachoeira no Recôncavo Baiano e sua festa como manifestações da cultura nacional. Alice Portugal, do PCdoB, destaca que a confraria, formada por mulheres negras e descendentes de pessoas escravizadas, é uma das mais antigas tradições religiosas do Brasil.
16: Alice Portugal explica que o grupo surgiu como forma de resistência diante da opressão, garantindo sustento coletivo e apoio a mulheres negras após a escravidão. A deputada afirma que o reconhecimento nacional pode ampliar o acesso da manifestação a políticas públicas de preservação cultural.
4: A renda delas foi responsável por compra de alforrias, acolhimento de mulheres negras marginalizadas, consolidando-se como importante símbolo, não é, de luta pela liberdade, por dignidade dessas populações escravizadas. Então, esse grupo, que data aproximadamente de 1810, a partir de escravas vindas da África, se consolidou como uma manifestação cultural e todos os anos acontece a festa. Então, nós estamos reconhecendo a Irmandade e a festa como manifestações culturais nacionais.
14: Trabalho.
15: Os deputados aprovaram projetos que aumentam estrutura e reajustam valores de custas da Justiça do Trabalho. A repórter Cibele Comanetti tem outras informações.
6: A Câmara dos Deputados aprovou 3 projetos que trazem mudanças para a Justiça do Trabalho. 2 deles modificam a estrutura, com a criação de novas varas no Rio de Janeiro e de cargos de desembargador em Goiás. E 1 reajusta os valores das custas da Justiça Trabalhista, que estavam defasados há mais de 20 anos. Esse projeto foi apresentado pelo Tribunal Superior do Trabalho em 2022, com a justificativa de que o último reajuste aconteceu em 2002. O texto aprovado, apresentado pela relatora deputada Soraya Santos, do PL do Rio de Janeiro, estabelece que o menor valor será de R$ 12,02, o maior de R$ 2.163,00 e que as custas judiciais terão reajuste automático anual. A proposta também cria um fundo que receberá o valor das custas e de outras receitas, como o pagamento de inscrições em concursos públicos. O propósito é financiar a modernização tecnológica da Justiça do Trabalho. outro projeto aprovado transforma 7 cargos vagos de juiz do trabalho substituto em 4 cargos de desembargador, 5 cargos em comissão e 3 funções comissionadas no Tribunal Regional do Trabalho da 18ª Região, em Goiás. Segundo o Tribunal Superior do Trabalho, a mudança não representa custos extras. A proposta foi criticada pela deputada Adriana Ventura, do Novo de São Paulo.
5: Este projeto que faz amplia permanentemente a estrutura do segundo grau de justiça do trabalho. Fala que os cargos estão vagos e a gente pensa que está redistribuindo e está transformando, mas na verdade hoje esse dinheiro não sai da caixinha. Outra coisa importante, além dos novos desembargadores, nós temos 8 novos cargos sendo criadas, inclusive funções comissionadas.
6: O terceiro projeto aprovado, em análise há mais de 10 anos, cria 12 varas do trabalho, além dos cargos de juiz, juiz substituto, analistas e cargos de comissão necessários para o funcionamento delas no Tribunal Regional do Trabalho da Primeira Região, no Rio de Janeiro. Segundo o relator, deputado Marcelo Crivella, do Republicanos do Rio de Janeiro, as novas varas vão ampliar a capacidade de atendimento à população em 9 municípios do Rio. O projeto foi criticado por deputados do Novo e do Missão, com o argumento de que cria novas despesas. Parlamentares da bancada do governo, como a deputada Jandira Fegali, do PCdoB do Rio de Janeiro, defenderam a proposta.
7: A Justiça do Trabalho é uma trincheira de defesa das mulheres e homens que produzem nesse país. Então o TST é importante e essa inovação, como chamaram aqui, a justiça eleitoral também não tem nos Estados Unidos, ela é fundamental para nós aqui. Então, a gente não pode ter parâmetros de modelos dos outros, nós temos que entender o papel da justiça do trabalho no Brasil.
6: Os 3 projetos que aumentam a estrutura e o valor das custas da justiça do trabalho seguiram para análise do Senado. Da Rádio Câmara de Brasília, com informações de Antônio Vital, Cibele Colmanetti.
16: Eli Borges, do Republicanos do Tocantins, relatou o projeto que amplia de 60 para 120 dias o período de contratação de trabalhadores safristas. Segundo o deputado, a proposta busca reduzir a burocracia e garantir mais segurança, tanto para empregados quanto para empregadores do campo.
10: Então nós ampliamos de 60 para 120 dias, melhoramos a questão da segurança do trabalhador no aspecto dos direitos que ele tem, direitos para garantir que ele faça um trabalho e não tenha seus problemas em algum acidente, etc., mas também dando para quem emprega mais facilidade, mais segurança e menos burocracia para ele contratar as pessoas em um período que foi ampliado com esta proposta.
15: Eli Borges destaca ainda que o período trabalhado ficará devidamente registrado, o que permite sua contabilização para os direitos do trabalhador. Se aprovado pelas comissões temáticas, o projeto seguirá para análise no Senado.
16: Silvia Cristina, do PP de Rondônia, se manifesta a favor da proposta que prevê a transposição de ex-servidores dos antigos territórios de Rondônia, Roraima e Amapá para os quadros federais. A deputada acredita que a medida faz justiça a quem ajudou a construir esses estados.
8: Essa é uma pauta muito sensível, até porque quem realmente construiu o estado de Rondônia, Roraima e Amapá foram os ex-territorianos, pessoas que chegaram lá quando nada ainda tinha acontecido nesses estados. E hoje é questão de justiça que eles sejam transpostos aos quadros federais. Uma luta, infelizmente, que já acontece há muitos anos, sem dar a devida atenção para que se faça justiça com esses ex-territorianos.
15: Silvia Cristina critica o que chamou de demora na tramitação da proposta e lembra que muitos ex-territorianos morreram sem ter o direito reconhecido. A parlamentar defende que a matéria avance rapidamente até a votação em plenário para garantir dignidade aos servidores.
16: Yandra Moura, do União de Sergipe, propõe criar um piso salarial nacional de R$ 3.400 para conselheiros tutelares, com reajuste anual pelo INPC. O projeto fixa a remuneração mínima em todo o país e garante a inclusão da categoria no PASEP.
15: Na visão de Andra Moura, a medida, além de corrigir as diferenças salariais entre municípios, valoriza o trabalho de proteção a crianças e adolescentes. A deputada entende que garantir condições dignas de remuneração melhora a qualidade dos serviços prestados à população.
16: Termina agora o Jornal Câmara dos Deputados, produzido pela Rádio Câmara, com trabalhos técnicos de Everson Urani e apresentação de Val Monteiro e Luciana Vieira. Uma boa noite para você.
15: A Voz do Brasil volta amanhã. Boa noite.
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22: 20 horas em ponto.
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0: verdade, meu amigo, minha amiga. Boa noite, mundo! O meu abraço a todos que já estão em sintonia com o programa. Começando agora, logo depois aí da Voz do Brasil e o Apoio Cultural. O programa Encontro com a Saudade irá até às 10, colocando a verdadeira e boa música para você em qualquer canto deste planeta, se estiver acompanhando o programa Encontro com a Saudade. Hoje é terça-feira, 8 de setembro de 2026. O meu abraço a você, amigo motorista, frentista, vigilante, padeiro amigo, mecânico, pintor, carroceiro, pedreiro. A você, amigo profissional de qualquer área. O meu abraço, uma boa noite e obrigado pela sintonia do programa.
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0: É esse mesmo. É 99996-8790-8846-4519. Se quiser ouvir a música da preferência, agora que condiza com a realidade do programa.
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0: Aí tenha certeza que ouvirá aqui na Tobias Barreto FM. Aí, através do Facebook da Tobias, você também pode solicitar música e oferecer para quem você deseja, ou até mesmo mandar um recado, né, um aviso, tá bom? O programa Encontro com a Saudade já está no ar e vamos começar, né? Ou melhor, vamos dar continuidade desse jeito aqui, ó. Primeiro, Fafá de Belém.

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Então tá aí Amália Rodrigues com a música Mon Amour. Em Tobias Barreto, são 8 horas 31 minutos. Antes dela, tivemos aí quem foi mesmo, rapaz? Foi Marta Mendonça. Cantou aqui agora no programa.

0: 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Tivemos aí a Amália Rodrigues. Mas antes da Amália Rodrigues, a Marta Mendonça cantou no programa Encontro com a Saudade. O fez está mais gelado do que a Antártida. Cabe desse jeito, rapaz. Aqui chegou um áudio. Ouviremos agora. Boa noite.
1: Ademir, boa noite.
0: Antônio Padilha.
1: Ademir, hoje eu quero participar do programa para pedir a música de Golden Boys.
0: Golden Boys.
1: É Lana, o nome da música é Lana.
0: Lana.
1: Para conhecer a Dona Netinha, a Zé Guedes, Edmar Mototáxi, Gideus Padeiro,
0: certo.
1: Silvano da Padaria,
0: okay.
1: Para todos que estiverem ouvindo o programa, viu? Obrigado.
0: Valeu, meu amigo, um abraço, obrigado também pela sintonia do programa, Lana, Good Boys, iremos à procura, viu? Ouvirá já, já. Aqui na Tobias Barreto FM, Antônio Padeiro solicitando o Good Boys com a música Lana. Olha, professores da rede estadual de ensino entraram em greve no estado de Sergipe hoje, por tempo indeterminado, tá bom? Professores da rede estadual de ensino no estado de Sergipe entraram em greve por tempo indeterminado no estado de Sergipe. Oh, rapaz, que beleza, não é? Que beleza. Eles merecem reivindicar. Agora, fizeram a abertura de greve, é porque não estão cumprindo com a responsabilidade de atender os professores. Essa é a verdade. Porque se estivesse atendido, os professores não entrariam em greve. Em Tobias Barreto, 8h33, verdade, 8h33. Vamos embora, antes de Lana do Golden Boys, tem esse aqui, ó, Evaldo Braga, Noite Cheia de Estrelas.

0: Então tá aí, aqui no programa Encontro com a Saudade, Edson Wilson, como é que é o nome do homem? Deixa eu dar uma olhadinha aqui novamente, o nome do homem é Bob de Carlo com a música Tijolinho, programa Encontro com a Saudade, 8h45, 8h45. Um abraço aos amigos moradores aqui no Santos Dumont e aos amigos lá no... aonde mesmo, rapaz? Aos amigos... falei em Santos Dumont, aos amigos aí no Suti e também no Macaé. O meu abraço, viu, amigos? Obrigado aí pela sintonia do programa, Encontro com a Saudade, o telefone tá chamando e eu tô mais enrolado do que... bucha de bombril. Você já viu bucha de bombril? Vamos lá, vamos atender. Alô, boa noite.
1: Boa noite, cidadão.
0: Como é que tá o amigo?
1: Graças a Deus, bem. Tô assistindo aqui o Tricolor pela Libertadores.
0: Qual é o resultado?
1: 2-0, tá. Falta 3 minutos para terminar o jogo. 2-0 para o Fluminense.
0: E não tem goleiro, não? É o time adversário?
1: Tem, mas ele pega de costa.
0: Vixe Maria. Esse negócio de pegar de costa? Homem.
1: Porque de costa ele não vê a bola, rapaz. Entrar.
0: É parente de Manezinho, de João Marcos. Quer dizer que tá 2-0 para o Fluminense, é?
1: É, falta 2 minutos para terminar o jogo.
0: Então tem que rezar, viu? Você tem que rezar para que o time não empate.
1: Poxa, falta 2 minutos para terminar o jogo e empatar.
0: Sim, meu amigo, falta 2 minutos. E o tempo, como é que diz?
1: O de acréscimo.
0: O tempo de acréscimo que o juiz sempre dá. Você acha que não há possibilidade do time adversário empatar o jogo, não? Ou até virar?
1: No jogo vale tudo, né?
0: Pois é, eu já vi time ganhando de 2-0, faltando 2 minutos, perde o jogo. O outro vai e vira. Ou você nunca viu?
1: Não, eu já assisti.
0: Pois
1: isso
0: é.
1: Aí.
0: Pois é, futebol.
1: Sim. Foi por isso que inventaram aquele ditado, né? Que futebol é a caixinha de surpresa, né?
0: Pois é. Eu já vi o Vasco perder para o Flamengo de 4-2 e no próximo jogo o Vasco desconta. Dá de 4-2 também.
1: Pois é.
0: Já vi isso.
1: Mas não vai acontecer isso, não. Fluminense vai... trazer a vitória, se Deus quiser.
0: Então já terminou o jogo, que já tem quase 2 minutos que nós estamos conversando.
1: Só falta 1 minuto agora.
0: Pois, falta o tempo de acréscimo.
1: Pronto, fechou. Fechou os 45.
0: Pronto, e o acréscimo, foi de quanto?
1: Eu não estou escutando nada porque eu baixei o volume da televisão para ligar para você.
0: Não, mas aí passa na televisão, na própria televisão lá na tela, está mostrando o tempo de acréscimo aí, ó.
1: Mas não tá mostrando não ainda.
0: Ah, pois. Então esse negócio tá meio enrolado. Aí liga lá, João.
1: Porque eu sei que o Fluminense está ganhando e vai sustentar, vai segurar essa vitória, se Deus quiser.
0: Então tá bom.
1: Bom.
0: Diga.
1: Tô ligando para dar sinal de vida mais uma vez, né? Agradecer os meninos aí da rádio, né? Os nossos amigos, radialista, fui bem recebido aí. Eu segunda-feira.
0: Ontem.
1: Eu fiz um videozinho aí. Na hora que Batista estava tocando.
0: Sim.
1: Enviei para alguns amigos que eu tenho que moram fora daqui, principalmente Maninho, Maciel, Araújo. Foi muito bom. Faltou você no momento, né?
0: Eu não estava por aqui.
1: Você falou hoje de manhã o motivo, né?
0: Isso mesmo. Verdade.
1: É, mas assim mesmo, são coisas da vida, né?
0: São, sim, com certeza.
1: Mais um amigo que nos deixa também aqui em Tubis Barreto, né? Tony Vital, né?
0: Foi, tá bem.
1: É a vida da gente, né? Uns vai e outros ficam para contar a história, né?
0: Com certeza. Vai. E é o caminho de todos.
1: Pois é. Bom,
0: diga.
1: Chega de tanto papo, o tempo tá curto.
0: Ah.
1: Eu quero enviar meu abraço para o coronel e família, a dona da burra e família. E o demais, eu envio meu abraço, desejo uma noite de paz e saúde para todos. E quero ouvir a música aí de Almir Rogério, Fuscão Preto.
0: Pronto, Fuscão Preto. Olha, já que você não está tendo acompanhamento aí, o jogo está em 47 minutos e 30 segundos. Então significa que deu aí alguns acréscimos de 5 minutos, me parece.
1: É, mais ou menos. Mas aqui não está mostrando não, Valdemir. No canal que eu estou assistindo.
0: Eu estou vendo aqui. O jogo já está em 47 mais 45. Vai para 48 minutos já de jogo. Não continua o jogo agora?
1: É. Continua.
0: Pois é, 48 minutos já de jogo, viu? Então, acredito...
1: 5 minutos. Estou vendo aqui. É.
0: Pronto, então vai para 51 minutos o jogo. Olha aí. Então está faltando 3 minutos... Olha, de repente pode empatar. Vá botar logo aí uma pedra de sal embaixo da língua, que é para a sua pressão não baixar.
1: Que tudo... Não, minha pressão é normal, graças a Deus.
0: Tudo pode acontecer no futebol, viu?
1: Mas comigo não acontece não, cara.
0: Então boa sorte.
1: Eu sou torcedor, mas não daqueles que entram em desespero, viu?
0: É, tá certo. Tá como eu. Eu não tô nem aí para futebol. Busca.
1: Os cabras ganham o dinheiro do mundo todo lá e a gente, como torcedor aqui, se acabando. Poxa.
0: Não, e o pior de tudo é que ainda fica trocando tapa ou palavrões com amigos.
1: Ah, pois é. Eu vou perder a amizade, pai. Vou discutir com um amigo, perder a amizade, brigar com um amigo por causa de futebol.
0: Negócio de gente besta.
1: Pois é. Valeu, Valdemir. Um abraço, meu irmão.
0: Boa
1: saúde pra você e sua família também. E... que o amanhã seja um novo dia na nossa vida e vamos continuar tocando barco até o dia que Deus quiser.
0: É verdade. Um abraço, amigo. Boa noite.
1: Valeu, cara.
0: Tudo
1: boa,
0: bom.
1: Boa noite.
0: Tchau, tchau. Então tá aí o amigo João do Padre Pedro, torcedor do Fluminense. Ranusa Santos deseja boa noite para todos nós aqui no Facebook. Jailton de Jesus diz boa noite, Valdemir Barreto. Tudo bem? Tô te ouvindo aqui no Murici, tô ligado no melhor programa. Valeu, meu amigo. Um abraço, tudo de bom para vocês aí no Murici. José Domingos Biana, ele diz, boa noite. Lulu de Zuza Rodrigues e Dona Dilma, juntamente com os filhos, doutora Dioneide, Sofia e Antônio. Moradores da Praça Dom José Tomás, a famosa Praça da Igreja da Matriz. Valdemir Barreto, eu quero ouvir Zezo. Hoje passei minhas filhas, doutora Dioneide, Sofia, futura médica em Aracaju. Então tá aí, futura médica. Lulu esteve ao lado da futura médica lá em Aracaju, a filha dele. Boa sorte, cabra. Saúde e paz para vocês. Felicidades aí, ó, com o futuro da sua filha. Esse é o programa Encontro com a Saudade. Aqui acaba de chegar o quê? Acaba de chegar o quê? É, tal, tal, tal, tal. Não entendi, tal, tal, tal, tal, tal. Não entendi nada com nada. Vamos embora. Chegando aqui agora. Quem tá chegando? Eu coloquei essa música aqui. Não sei como é que é ela, mas a cantora eu conheço. Vanderleia. Exército do Surf. Vamos saber como é que é? Vamos nessa? E logo depois iremos à procura de quê? Do Fuscão Preto. Vamos saber se o motor do Fuscão já está pronto, renovado. Cadê? Sai ou não sai a música com a Vanderleia? Às 8h55. Conta sua história, Wanda.